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7: 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Então vamos curtir música, porque aqui a atmosfera é country. No Menina Country Show!
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1: 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Vamos ouvir mais uma dos nossos amigos, Bastardos Country Rock. 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

0: 9:19.
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0: delícia ter você nesse domingão curtindo country no Menina Country Show, no oferecimento de Red Barn. 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Aiô, Silva!
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0: 9:39.
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0: Muito obrigada pela audiência, você que tá curtindo esse country de primeiríssima qualidade. É muita música boa no Menina Country Show, no oferecimento de Red Barn. 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E pra você que tá afim de aprender o line dance, o passinho country, toda quarta-feira tem aula grátis de passinho com a Rosinha Viegas. Eu já estou arranhando aqui, porque a Rosinha é uma ótima professora. Então, enquanto tá rolando o Menina Country Show, eu tô fazendo meu passinho aqui com a minha skin country de Nashville e Tennessee. Que achou? Aumenta o volume, porque tem muito country. 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

0: acredito que acabou. Ai, que pena! Mas domingo que vem tem mais Menina Country Show, a partir das 20 horas, aqui na Rádio Menina, o tempo todo com você, no oferecimento de Red Barn. Galera, obrigada pela audiência, tudo de bom e até o próximo Menina Country Show.
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0: 9:59.
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0: 10h19.
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0: Tese 39.
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0: 10:59.
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0: 11:19.
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0: 11:39.
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0: Meia-noite e 21.
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2: O filho acusado de planejar e executar o assassinato da mãe e do padrasto em novembro de 2024 no bairro Espinheiros, em Itajaí, foi condenado a 61 anos e 10 meses de prisão. O cunhado dele, que também participou do crime, recebeu pena de 44 anos e 4 meses de prisão, além de 6 meses de detenção e 20 dias de multa em regime inicial fechado. O filho da vítima responderá pelos crimes de homicídio qualificado, feminicídio majorado e fraude processual. Já o cunhado foi condenado pelos mesmos crimes, mas com uma pena menor. As vítimas Suzimara Gonçalves de Souza, de 42 anos, e Pedro Ramiro de Souza, de 47 anos, foram mortas por asfixia e encontradas amordaçadas. De acordo com o Ministério Público de Santa Catarina, o crime envolveu planejamento prévio, emboscada e simulação de furto. Camille Guckert para a Rádio Menina.
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0: 1:01.
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0: 1:21.
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2: Para a temporada 2026-2027, três praias de Balneário Camboriú foram aprovadas na primeira fase de avaliação do programa Bandeira Azul. Estaleiro, Estaleirinho e Taquaras estão novamente no radar para conquistar a certificação internacional que atesta a qualidade ambiental e a sustentabilidade em regiões costeiras. As praias de Estaleiro e Estaleirinho possuem o selo desde 2018, enquanto Taquaras recebe certificação desde a temporada de 2022. Além dessas, outras duas praias entraram no radar da Prefeitura para inscrição no programa. O programa Bandeira Azul analisa critérios como qualidade da água, gestão e educação ambiental, segurança, infraestrutura, acessibilidade e serviços conforme os padrões internacionais da iniciativa. Ao todo, são avaliados 38 critérios para a concessão do selo. Camille Guckert para a Rádio Menina.
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0: 1:41.
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0: o nosso DVD nessa noite. 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

0: duas e um.
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0: 2:21.
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2: Os brasileiros com 60 anos ou mais foram o grupo que mais aumentou o uso da internet em 2025, segundo uma pesquisa divulgada pelo IBGE. O percentual de idosos conectados passou de 70,1% para 74,5% em apenas um ano. Apesar do avanço, eles ainda são a faixa etária que menos utiliza a internet. Já entre as crianças de 10 a 13 anos, o uso da rede e do celular apresentou queda. Entre os principais motivos estão a falta de necessidade e a preocupação com privacidade e segurança. No geral, o acesso à internet continua crescendo no Brasil. Em 2025, 90,5% da população com 10 anos ou mais utilizou a rede, o equivalente a quase 169 milhões de pessoas. O celular segue sendo o principal meio de acesso à internet no país. Érica Guckert para a Rádio Menina.
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0: 2:41.
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0: 3 e 1.
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0: 3:21.
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2: A duplicação da rodovia SC-102, conhecida como a Rua Antônio Lopes Gonçalves Bastos, deve enfim sair do papel após a assinatura de um convênio entre o governo do estado e a prefeitura de Camboriú. A obra tem valor estimado em R$25 milhões e é considerada importante para o escoamento do trânsito na região. A assinatura do convênio ocorreu na tarde de quinta-feira e contou com a presença do governador Jorginho Melo e do prefeito de Camboriú, Leonel Pavan. Segundo a administração municipal, a obra é aguardada há anos e é estratégica para a mobilidade urbana e o desenvolvimento regional, principalmente após a pavimentação do Morro do Encano, que funciona como rota alternativa para motoristas da BR-101. Camille Guckert para a Rádio Menina.
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0: 3:41.
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3: 4:01.
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3: É segunda-feira, minha gente. Bom dia, sejam todos bem-vindos à sintonia. Eu, Lio Brasil, Edson Valentim, os nossos patrocinadores chegando para ficarmos juntos até às 6 da manhã. 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

0: Bom dia, minha gente. Bom dia, povo lindo. É segunda-feira, dia 6 de julho de 2026, com a promessa de um dia de sol com muitas nuvens e pancadas de chuva à tarde. À noite ocorre temporal. Essa é a previsão, tá, gente? Temperaturas entre 14 e 17 graus. O sol nasce às 7h04 e se põe às 17h34. E estamos na lua cheia. Aquele bom dia especial para você, meu amigo, minha amiga, que tá chegando na sintonia agora. E também um bom dia pro nosso querido parceiro de trabalho aqui, o Tião Violeiro. Dá um bom dia pro povo, Tião.
1: E bom dia, meu povo. É segunda-feira, tá começando a nossa semana. Eu gosto demais de acordar cedinho pra ouvir o nosso sertanejo.
0: Hoje é Dia Mundial das Zoonoses e Dia da Criação do IBGE, que é o Instituto Brasileiro de Geografia e Estatística. Instituição fundada em 1936, responsável pelas principais estatísticas, censos e mapeamentos geográficos do nosso Brasil. Muito obrigado pela companhia desde bem cedinho, curtindo a gente aqui durante a madrugada, né, no nosso Menina by Night. E não esquece o encontro de todos os dias, né, de segunda a sexta, das 4 às 6 da manhã. Sertanejo bom demais com a música Cabocla para começarmos o nosso dia. Aliás, começando mais uma semana também, que ela seja abençoada por Jesus, o nosso Pai e Irmão das Estrelas. Simbora para segunda, pedindo também a proteção, né? E São Miguel Arcanjo. Intervalo, daqui a pouco tô de volta com mais músicas aqui no Sertanejo. Bom dia, minha gente. Vamos levantar, povo, porque tá começando o dia.
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minha gente, tô de volta, abraçando você que tá chegando agora aqui na sintonia, tá acordando agora, né? Bom dia, pensamento positivo que vai dar tudo certo, minha gente. Música boa até às 6 horas da manhã no sertanejo, bom demais.

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1: Tem música boa e prosa boa até às 6 da manhã aqui no Sertanejo Bom Demais. 4:38, bom dia.

0: Feliz demais da conta em ter você por aqui comigo, juntinho até às 6 horas da manhã, Lio Brasil, e você que é o melhor ouvinte do mundo. Tá chegando mais música boa.
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1: Então, já estou de volta aqui na Rádio Menina e no programa Sertanejo Bom Demais, esse nosso encontro diário, sempre com a melhor música sertaneja. Bom dia!

0: Olá, bom dia, minha gente. 4:47.
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1: Sertanejo bom demais até às 6 da manhã. Agora faltando 5 minutos para 5 da manhã.

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1: 4:58. Levanta, minha gente, tá começando mais um dia.

0: Muito bem, já estou de volta desejando a você uma maravilhosa manhã, madrugada, que o seu dia seja perfeito, seu trabalho abençoado, que as coisas fluam bem pra você, né? E se tiver um probleminha ou outro, a gente resolve devagar, com calma, com tranquilidade. Não adianta desespero, não. É só ter fé e botar Deus na frente de tudo, que as coisas vão dar certo sim. Pensamento positivo, gente. É o nosso sertanejo bom demais aqui na Rádio Menina. E aquele abraço especial, um abraço do tamanho do mundo pra você, ouvinte. Bom dia.
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5: A gente não esqueçam desse nosso encontro diário aqui, hein? Das 4 às 6 horas da manhã, a gente proseia um pouco e ouve música boa, né? Música sertaneja raiz até às 6 horas. Segue o nosso sertanejo bom demais.

0: Vamos levantar, povo. Tá começando mais um dia 5 e 6. Bom dia.
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1: É sertanejo bom demais, 5:11. Bom dia, gente.

0: Já amanhã de segunda-feira, minha gente, dia 6 de julho de 2026, estamos de volta aí com muito mais para você no nosso Sertanejo Bom Demais. Agora eu trago aqui uma oportunidade de trabalho para você, meu amigo, minha amiga do trecho. Olha só, a empresa Transguires, que atua no transporte rodoviário desde 1996, está anunciando vagas para motoristas carreteiros Rodotrem. As vagas são para atuar a partir do norte de Santa Catarina, aqui para nossa região. A empresa procura profissionais com habilitação E, EAR na CNH, experiência em viagens com carreta ou bitrem e disponibilidade para viagens de até 30 dias por todo o Brasil. Você pode entrar em contato com a empresa, inclusive enviando o seu currículo para o seguinte WhatsApp: 419-9136-6594. Vai lá então, acesse o nosso portal menina.com.br para você ficar sabendo do que acontece na região, para ficar inteirado dos assuntos da região, tá, ó, meus amigos? É o portal menina.com.br, o mais atualizado de toda a região. Ô Tião, conta pra gente o que é que tem pro café da manhã de hoje, pra essa segunda-feira.
1: Tem uma paradinha de café gostoso e um milho cozido pra começar o dia bem reforçado.
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0: Vamos levantar, gente. Bom dia. É o nosso sertanejo bom demais aqui na Rádio Menina. E aquele abraço especial, um abraço do tamanho do mundo pra você, ouvinte. Eu, Lio Brasil e o Edson Valentim juntos com você até amanhecer o dia.

0: Agora 5h30 é sertanejo bom demais.
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Não esquece, gente, daqui a pouquinho, a partir das 6 horas da manhã, todas as notícias para você começar o seu dia sabendo de tudo. É o nosso Bote a Boca no Trombone, já já, com nossa equipe de jornalismo da Rádio Menina. E segue o baile, segue o sertanejo bom demais.

0: Olá, bom dia, 5:36, sertanejo bom demais.
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Gustavo, bom dia, minha gente, amantes da boa música sertaneja. É pra ficar à vontade, viu? Sentir o carinho do nosso ranchinho aqui, esse ranchinho sertanejo, onde a gente bate papo diariamente das 4 às 6 da manhã, tomando café, um bom chimarrão e curtindo música.

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3: Tá chegando agora, né? Fique à vontade, esse é o nosso ranchinho, te aproxega, puxa uma cadeira, um banco, vamos fazer um café, vamos preparar aqui um delicioso chimarrão pra gente ficar juntos até às 6 com muita música sertaneja boa.

Tá chegando mais música boa aqui no Sertanejo Bom Demais, só que eu quero lembrá-los que daqui a pouquinho, a partir das 6 horas da manhã, você confere todas as notícias aqui do nosso Bote a Boca no Trombone, já logo depois do Sertanejo Bom Demais. Bom dia, povo!

0: Ficando por aqui mais uma edição do nosso Sertanejo Bom Demais de hoje, segunda-feira. 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Tinha aquela mensagem de otimismo, de fé, de esperança para nossa segunda-feira.
1: E minha gente, eu quero deixar essa mensagem aqui para todos vocês. Nunca se esqueço que a sua felicidade não depende de mais ninguém, só de si mesmo. E tenho dito. Bom dia, minha gente.
0: Perfeito, Tião. Amanhã a gente tá de volta por aqui, viu? Grande abraço, meu amigo, minha amiga. Obrigado pela companhia. Você fica agora com o Bote a Boca no Trombone e todas as notícias desta segunda-feira. Abraço, meu povo. Tchau.

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6: Olá, bom dia, 6 em ponto, bote a boca no trombone, de volta, segunda-feira, dia 6 de julho, 2026, inverno brasileiro, 13 graus a temperatura, e a partir de agora, novamente, aquele encontro, pra gente bater aquele papo até as 8h25, aqui na Menina FM de Balneário Camboriú. Sejam todos bem-vindos, e bora lá, porque os boletos estão aí, tem que pagar, dia de pagar boleto. A partir de hoje até sexta-feira é dia de pagar boleto. Tem que pagar porque é dia 6 a 10, né? A maioria vence nessa época, né? Pagar aluguel, pagar boleto, pagar apartamento, pagar tudo. Então, vida que segue, e segue com muito trabalho pela frente e, claro, né? Com muita, muita responsabilidade acima de tudo, através da informação da Menina FM. Traga sua demanda, traga o seu bate-papo, a sua opinião, a sua reclamação, o seu elogio. Estamos prontos para mais uma semaninha inteirinha. Agradecer a Deus pela saúde, a oportunidade da gente acordar, né? E tá pronto justamente para encarar este novo dia, esta nova semana. O julho tá começando a recém, tem todo o mês de julho. Primeiros dias do mês de julho, primeiro final de semana do mês de julho. E passou, e vambora tocando em frente. Daqui a pouco vai ter férias. Será que vai ter férias? Eu esqueci de perguntar aquele dia para secretária Karen, né? Por conta, lembra que a gente teve um atraso no início das aulas lá em Camboriú? Pois é, eu esqueci, vai ter que recuperar, como é que vai ser, né? Esses dias de férias que sempre estão marcados para o mês de julho. Vamos lá, equipe, bom dia. Moisés Stucker.
7: Alô, Adilson de Souza, muito bom dia para você, bom dia pro Gerson Felipe, que está aqui na bancada, Camille Guckert, Edson Valentim, bom dia a todos vocês. Você falou em boleto, até porque, né? Bruno Guimarães, Hendrick e companhia não estão preocupados em pagar boleto, né? Então, é mais uma história que ficou para trás, né? E parabéns, parabéns pro Haaland, que fez os 2 gols e comemorou de uma maneira decente, né? Simplesmente deu um sorriso, olhou pra torcida, vibrou, não teve dancinha, não teve encheção de saco, não teve deboche, e tá aí, né? Quem me encheu o saco que o brasileiro debocha, que faz dancinha, sentiu um amargo na garganta ontem. Mais uma vez, né? Mais uma vez, a nossa seleção brasileira perdeu para ela mesma, porque não tem jogador competente para fazer o gol na hora que precisa fazer, né? Eu fico imaginando, bem capaz que Romário, bem capaz que Bebeto, bem capaz que Ronaldão, Ronaldinho Gaúcho, iria se esconder atrás de uma estatística mal feita, né? Uma desculpa esfarrapada para não pegar uma bola e não cobrar um pênalti numa hora tão decisiva quanto aquela que o Brasil teve a vitória nas mãos. Claro que o assunto hoje é futebol, né? Até porque a seleção brasileira, mais uma vez, envergonha toda uma nação perante um jogo medíocre realizado contra a Noruega ontem. Rapaz, eles não fizeram nada contra o Brasil. Precisaram de uma bola levantada e mesmo assim o Brasil não conseguiu ganhar o jogo de ontem. Deixa a gente indignado, deixa o povo sofrido, né? Uma das poucas coisas que alegra o brasileiro ainda nesse nosso país, que é o futebol, ver um vexame daqueles, de uns jogadores que, na minha opinião, não merecem vestir uma camisa tão pesada, tão cheia de tradição, quanto essa camisa da seleção brasileira. Gerson Felipe, bom dia para você.
8: Muito bom dia, Moisés Stucker, Adilson de Souza, todos os ouvintes que estão acompanhando Bote a Boca no Trombone. É ter humildade no momento de saber que o Brasil não é mais aquela seleção, né, que chegava como favorita em todas as Copas, né? O Brasil tem muito a aprender com os outros países no futebol, né? A Noruega tem algo que o Brasil não tem, um camisa 9 e um camisa 10. O Odegaard e o Haaland, que foram jogadores aí que tiveram grande destaque. O Haaland pegando poucas vezes na bola, mas sendo decisivo, contundente nas finalizações. E o Odegaard, né, um meio-campista que o Brasil, infelizmente, não produz mais. É triste a gente ter que olhar para a Noruega e ver que eles têm jogadores que a gente não consegue produzir. Né? O Odegaard aí que buscou a bola entre os zagueiros durante todo o jogo, buscou, né, a partida a todo momento. E a seleção brasileira que jogou de uma forma pragmática, né? O estilo do técnico Carlo Ancelotti de jogar no contra-ataque muitas vezes, mas infelizmente o jogo do Brasil em certos momentos deu certo. O problema é que na hora da finalização, na hora de garantir a parada, a gente acabou desperdiçando e a Noruega, as chances que teve, foi lá, marcou e aí mostrou realmente, né, que na hora da onça beber água, os vikings foram melhores que os brasileiros. E agora a gente vai ter que continuar acompanhando essa Copa, que tá muito boa, mas sem a presença do Brasil, que é a seleção que a gente sempre fica na expectativa positiva, na expectativa pela vitória, e vamos ter que esperar mais 4 anos, um novo ciclo pela frente, né? Agora com o técnico Carlo Ancelotti tendo os 4 anos, pra gente ver se consegue fazer algo diferente. Acho que tem muitos problemas pro Brasil administrar, né? A gente teve jogadores aí ao longo deste ciclo que não estiveram disponíveis, não conseguiram fazer parte, e agora jogadores novos também que a gente tem pela frente para tentar pensar em 2030 e numa nova possibilidade do Brasil em busca da tão sonhada estrela do nosso hexacampeonato. Bom dia, Camille.
9: Olá, Gerson Felipe, bom dia para você, para o Moisés, para o Adilson, para todo mundo que já está ligadinho com a gente aqui nas nossas redes sociais, também no YouTube, Facebook, pela TV Mocinha, acompanhando a gente aqui também pelo rádio, já tem participação de todo mundo, o E.Edson tá mandando um bom dia e falando Dali Noruega, kkk, mas depois uma carinha triste, a Heloína tá falando bom dia e falando que tá concordando com a gente, o Brasil deixou muito a desejar, uma vergonha, a Tati também tá participando, falou que o Moisés falou tudo que os brasileiros estão sentindo, tudo que está engasgado, e claro, tem mais participação da galera. Seu Nilson já mandou mensagem mais cedinho, a dona Luísa também está acordada participando, o Dilson também já mandou um bom dia, enfim, a galera está participando nessa segunda-feira após a eliminação do Brasil na Copa do Mundo.
10: As férias, já aqui um alô de quem está todo dia trabalhando, levando a garotada para a escola. Balneário Camboriú terá férias uma semaninha só. Simone, tio Beto Escolar, aquele abraço para você. Obrigado, Simone. Vai começar dia 20, vai até 27. É uma semaninha só, pelo menos é o que a Simone está passando para a gente aqui, das férias escolares no mês de julho.
9: Inclusive é um questionamento de um ouvinte, Adilson, que tá ali no grupo, mais pra frente a gente vai falar, ele justamente questiona se realmente é apenas uma semana de recesso escolar aqui em Balneário Camboriú.
10: Quero mandar um abraço pessoal da do estaleiro, organizadores da festa, tem, como é que é o nome do gringo?
8: Omar Coelho.
10: Omar Coelho, através dele, abraçar todos os outros, porque ele é o presidente da AME, né? Associação dos moradores lá do estaleiro. Eu estive lá sábado, trabalhando, fui a trabalho, mas a gente, né? Graças a Deus, trabalha na área da comunicação, que a gente consegue também se divertir e compartilhar sorrisos com o pessoal que a gente vai encontrando, né? Chegamos lá sábado à tarde, eu e Júlio do marketing aqui da Menina FM, e ficamos lá até umas 7:30 da noite, né? Aproveitei, saborei uma bela do Atainha, um abraço pessoal do restaurante Brisa do Mar, eles que estavam organizando o assado, a Tainha assada, a chuleta assada. Cara, mas eu fiquei apavorado, viu? O tamanho da estrutura que virou aquela festa. Eu não tinha noção de como estava. Eu tinha noção de como era antigamente, e sempre foi uma festa bonita, sempre. Mas o tamanho da estrutura que tomou conta, assim, olha, longe, ficou longe. Eu digo, mas o palco tá lá, assim, tão longe assim, porque eles aumentaram de forma gigantesca a festa, praticamente dobraram. Isso foi bom, viu? Positivamente foi bom, porque aí não acontece como já aconteceu em outras, por exemplo, de taquaras, que também tem que aumentar raízes, que é o pessoal procurando um local para sentar, para colocar o seu prato com a tainha, você vai lá, pega, depois não consegue achar um lugar para sentar. Pois bem, lá na festa da tainha no estaleiro, tinha lugar sobrando e tinha muita gente, muito estande. Sensacional. Parabéns a todos que organizaram essa festa, que estiveram trabalhando. A tainha deliciosa também, os shows, enfim, os estandes, todos num espaço somente para gastronomia também, um outro espaço lá com telão para quem não pudesse assistir o show, né? O show tava passando em um lado, que era na avenida, e tinha um telão para quem tava lá na gastronomia. Tava jantando, comendo algum lanche, fazendo algum lanche, poder assistir através do telão. Maravilha, viu? Nosso stand também da Menina FM ficou legal pra caramba. As pessoas chegavam lá pra entrar na brincadeira da roleta, criançada, adultos, todo mundo, gente que acompanha o Bote a Boca no Trombone, muitas pessoas, né? Pessoas vinham lá cumprimentar a gente. Ah, que legal, né? Eu assisto, eu acompanho, eu ouço a Rádio Menina tantos anos, eu ouço o Bote a Boca no Trombone. Foi bacana demais. Outra festa maravilhosa, ainda em comemoração ao aniversário de Balneário Camboriú, na realidade, né? Essas festas de inverno se incluem no aniversário de 62 anos da cidade de Balneário Camboriú, que prossegue durante todo o mês de julho também, até a sua data máxima, que vai ser dia 21 de julho, né? 21 é nada.
8: Um dia depois do aniversário.
10: É só um dia depois. Não sei porque que eu fiquei com 21 na cabeça.
8: E
10: 20 é segunda.
8: Não.
10: 20 é domingo.
8: 20 é segunda-feira. 20
7: segunda.
8: É segunda.
7: 20 é segunda.
10: É. O dia do show, o dia do BBT externo. É...
8: O show é 19.
7: 19.
10: É. Meu Deus, é domingo. Eita, tá bom. Cabeça tá.
8: E 21 é só 21. E faz 21. 21.
10: É 21 de julho. É o dia 21 de julho.
8: De trabalhar, de fazer todas as coisas. E o detalhe,
10: deu uma bugada agora.
8: E o detalhe que não apareceu a chuva, né? Que havia possibilidade de chuva, mas se tivesse chuva também, não teria problema. Porque a festa com toda a estrutura coberta.
10: Yeah.
8: Né, isso também, uma festa preparada também, caso a gente tivesse a chuva, né? Graças a Deus, tivemos um final de semana com a presença do sol aqui na região, mas estava bem preparada, né? A festa da Tainha, que também marca esse momento de final da temporada da pesca artesanal da Tainha. A gente segue com ela até o final do mês ou até a cota acabar, né? Porque até com a Copa do Mundo se parou um pouco de falar dessa questão da cota de pesca da Tainha.
10: É engraçado que depois que aumentaram a cota, as tainhas sumiram.
8: Sumiram.
10: Né?
8: E engraçado que tava, o pessoal via as tainhas, parecia que pegava com a mão.
10: Aí só dá liberar a cota, sumiu. Não,
8: porque eu tô vendo aqui, a tainha tá passando, é 100 mil tainhas, tá passando 30 mil tainhas. Aí depois que liberaram a cota, aumentaram a cota, as tainhas acho que foram tudo ver a Copa do Mundo, né?
10: As tainhas estavam de sacanagem, né? Assim, ninguém pode pegar, ninguém pode pegar. Aí
8: liberou, lero, lero.
10: Vambora.
7: Pô, mas alguém postou um lanço, agora não tô vendo, mas eu vi em um dos grupos um lanço grande, em uma das praias aqui da região, tá? Esse fim de semana.
8: Opa!
7: É, eu vou procurar aqui, se eu achar eu falo pra vocês.
8: É, o... as tainhas, elas fugiram do barco viking. O barco viking pegou o canarinho, não pegou tainha. Ele pegou o canarinho. Ai, tá louco, hein? Não é fácil. Não é fácil.
7: Eu fico com pena, Adilson de Souza, e eu vou voltar nesse assunto. Eu fico com pena dessa geração, cara. A minha filha nunca viu uma seleção brasileira jogar bem, sabe? Por exemplo, última vez que a seleção brasileira jogou bem numa Copa, sei lá se foi em 2002 ou 2006, não lembro, cara. Porque, que tempo longo sem uma safra de jogador bom de seleção brasileira, hein? Eu vi assim, eu via na bancada de honra lá, Cafu, Rivaldo, Ronaldo, o Ronaldinho, quem mais estava lá, o Bebeto. Cara, dava vontade de... Ô tio, entra lá em campo, pelo amor de Deus.
8: Mas sabe que eu vejo que esse é o nosso grande erro.
7: Cara, não tem jogador bom. O Brasil não produz jogador raiz, cara. Não produz jogador bom, cara. Parece uns murrinha dentro de campo jogando bola, cara.
8: Os outros evoluíram muito, na minha opinião.
7: Não sei, cara.
8: O Brasil, ele estagnou.
7: Não tem jogador. Não tem jogador.
8: Mas os outros evoluíram muito.
7: Não tem.
8: Antigamente,
7: quantos anos você tinha em 2002?
8: Eu tinha 11, 12.
7: Ah, você viu, né, uma seleção jogar bem, cara. Uma Copa do Mundo, mas... Tem gente que tinha um ano, dois anos, não era nem nascido nessa época, que tá escutando a gente, e não tem o prazer de ver uma seleção jogar aquele futebol brasileiro, aquele futebol arte que o Brasil sempre jogou, cara. O cara não consegue dominar uma bola, o cara não consegue chutar no gol. Pelo amor de Deus, ganha milhões pra isso, Gerson.
8: É, mas assim, ó, eu ainda vejo, por exemplo, né, olha como as outras seleções evoluíram muito também, muito.
7: Que jogaço ontem, México e Inglaterra.
8: Jogo de bola, muito bom.
7: Que
8: México,
7: jogaço,
8: pra
7: cara.
8: Pra cima toda hora.
7: Meu Deus do céu.
8: A gente teve até... Olha o que Cabo Verde fez com a Argentina.
7: Sim.
8: A Argentina passou também com muita dificuldade, né? Sobre uma seleção que estava pela primeira vez na Copa do Mundo. Né? E o Brasil, ele não tem um jogador que a gente sempre teve, que foi o camisa 10. A gente não tem mais o camisa 10. A gente não produz mais o camisa 10. E o Ødegaard... da Noruega, é um jogador que o Brasil não tem. O Haaland, então, nem vou falar, né? Que é um atacante de nível mundial, que seria titular com os dois pés amarrados na seleção brasileira. Então, falta realmente, né? A gente, de repente, ter uma humildade maior de ver que a gente não vai ganhar de qualquer jeito. Não vai ganhar de qualquer jeito. Tem que ter muita mais organização, né? Olha o ciclo. A gente começou lá com o Fernando Diniz, que era técnico interino da seleção, dividindo com o Fluminense, aí foi mudando, a gente vai ter que realmente parar, pensar bem o que a gente quer fazer, acreditar no trabalho e ir com esse trabalho, porque a gente não tem mais esse jogador que desequilibra, então a gente tem que ir pela organização, tem que ir pela seriedade, pelo trabalho, porque infelizmente seleções como a que você comentou de 2002, que vai ter 6 craques, que vai ter 5 bons jogadores aí, que vai ter um em cada posição bom, a gente não tem mais. Então tem que buscar alguma outra forma, né, que não vai ser realmente na individualidade pro Brasil voltar a ser campeão mundial.
7: E virei fã do Haaland, viu? Você viu o discurso dele, cara, depois do jogo? Olha, ele falou, é difícil a gente falar para vocês brasileiros, porque eu nasci vendo, né, o futebol do Brasil, eu amo o Brasil, eu torço pelo Brasil quando o Brasil joga, né? Eu lamento por vocês, né? É difícil. Cara, olha a humildade do depoimento de um jogador que destruiu com a seleção.
8: Cara, até porque não tinha mais nada que ele pudesse fazer.
7: Simplesmente, cara, ele deu uma lição de moral nesses besta desses jogadores do Brasil aí, cara. Eu não consigo mais, não engulo mais, sabe? É frescurada, é não querer jogar. Meu Deus do céu, cara. Cada coisa que a gente tem que engolir.
8: Tem que fazer o gol, essa que é a verdade. Quando tem a chance... É no pênalti, é cara a cara com o goleiro. Tem que fazer, porque se a gente não fizer, os outros fazem. Ontem aconteceu a coisa mais clássica do futebol. O famoso quem não faz, leva. O famoso quem não faz, leva. E era visto. O Brasil perdendo o pênalti, depois perdendo aquele gol com o Endrick, lá que também o Endrick pediram. Ah, porque o Endrick...
7: Na cara do gol, hein?
8: Pedido por todo mundo, não jogou nada contra o Japão.
7: Não.
8: Entrou com meio tempo e não jogou nada contra a Noruega. E pior, ainda perdeu o gol que podia ter dado uma tranquilidade, digamos assim, pro Brasil, porque tava 0-0.
7: Goleiraço da Noruega também.
8: Ah, tá, aí também. Aí o Brasil também dá azar, né, cara? O goleiro da Noruega virou, sei lá, o Iguita contra a seleção brasileira. Encarnou o espírito aí do melhor goleiro da história.
7: Uhum.
8: Próxima rodada que vem que vai levar um frango aquele goleiro lá.
10: 6h18, hoje segunda-feira, dia 6 de julho, é dia mundial das zoonoses.
7: Você tem um webmaster, Adilson?
10: Só se eu botar o nome do meu cachorro de webmaster, né? Botar o nome da minha esposa de webmaster.
7: Sabe o que é webmaster?
10: É dia de levar o seu webmaster pra almoçar.
7: Webmaster é o profissional responsável por gerenciar e manter
8: é esse dia mesmo,
7: e otimizar o site na internet. Uhum. Alguém tem um webmaster aí?
10: Tá, Lu. Leva pra almoçar. Dia Mundial do Desenvolvimento Rural.
7: Dia da criação do IBGE.
10: E dia de Santa Maria Goretti.
7: 6h18, vem conosco, participe também por meio do 99174-1005. Fala, Adilson.
10: Não? Hã? Eu estou esperando você dar deixa para
7: Gerson
10: complementar.
7: Então vem conosco, porque está no ar
8: o Bote a Boca no Trombone.
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10: Bora pro tempo, 6h20, começando, tava frio, diz que vem frio de novo, será, Marinho? Bom dia.
11: Bom dia, muito bom dia, Adilson, Moisés, bom dia a toda a nossa equipe, uma ótima semana, abençoada aos amigos que já estão ligados aqui no BBT. Nós teremos novamente instabilidade entre esta segunda e terça-feira. A passagem de uma nova frente fria pode trazer a condição de chuva. Essa frente é rápida, a semana será com tempo bem mais seco do que a semana passada. A partir de amanhã, já teremos o sol aparecendo novamente e depois o restante da semana deve ser com frio e também a presença de sol a partir de amanhã. Entre hoje e amanhã, alguns temporais podem passar pela nossa região. Já estamos preparando, daqui a pouco vamos trazer a previsão do tempo completa para toda semana aqui no Bote a Boca no Trombone.
10: Frio é frio, inverno, desde que venha, tendo um solzinho para dar uma amenizada, eu já fico feliz.
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7: 6h21, a gente vai para um rápido intervalo aqui. Na volta, ó, você que está procurando emprego, está procurando uma oportunidade, fica ligadinho que a gente volta com Bolsa de Empregos depois do intervalo.
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6: Vamos lá então, tem documentos perdidos da Ana Caroline dos Santos Zimmermann. Contato 999998636.
7: Olha só, a Veridiana da Costa Duarte perdeu 2 cartões e a CNH. O contato, se alguém achou, é o 99567. Não, peraí. 999567432.
6: E o caminho que ela perdeu foi entre o Mercado Comprão, na entrada do Portal de Camboriú, até o Monte Alegre. Foi nessa região aí que ela perdeu, então, os 2 cartões e a CNH da Veridiana.
7: O Thiago Iair Monteolone também perdeu os documentos. Contato 98427-6841.
6: O Silvio perdeu um chaveiro com controle e uma chave tetra. Contato 98404-9472. Só que não colocaram na região ali, né? Podia ter pedido um chaveiro cidade toda. Qualquer lugar da cidade, né? De todas as cidades por aqui.
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6: Vamos trabalhar, segunda-feira, tá desempregado, corre atrás, levanta aí dessa cama, vai atrás, pega sua carteira, pega seus documentos e vamos lá porque tem vaga.
7: Tem muita vaga, olha só, hein? Auxiliar de obras, auxiliar de motorista, motorista betoneira, eletricista mecânico de caminhão, pedreiro, analista de engenharia, assistente jurídico, balanceiro e soldador. Para todas essas vagas, você pode enviar o currículo para o WhatsApp 98498-1214.
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6: Tem um vídeo agora que foi encaminhado na semana passada do Anderson, lá no bairro Tabuleiro. Os andarilhos voltaram a atacar e estão furtando fios. Atenção, hein? Tem que denunciar na hora, gente. Se você acompanhar aí, ó, o pessoal que tá furtando fio, se você vê, flagrar, tem que ligar pra polícia no momento. Mas, pelo que a gente vê, isso já aconteceu, só sobrou os tocos ali dos fios, né? Aí o pessoal não tem como pegar. É só atacar conforme a gente tá acompanhando nas operações de quem tá comprando esses fios.
7: Agora o Cristiano aqui, olha só. Ele quer deixar a indignação com a administração da cidade. Ele mandou um vídeo e uma mensagem no dia 1º de abril. 1º de abril. Pro secretário Bola. Dizendo que ambiental não soube limpar a rua. E o mato estava cada vez maior. Já se passou abril, maio, junho. Entramos em julho e até hoje nada. Pagamos IPTU, taxa de lixo, esgoto, e até hoje a limpeza não apareceu aqui na rua Paquistão, bairro das Nações. Cristiano participando, hein?
10: David, boa tarde. Ele mandou ainda na semana passada também, rua Guatemala e Jacarta, lá no Santa Regina. O que que acontece? Tem uma oficina lá e essa oficina acaba que utiliza as ruas como seu pátio de estacionamento. Os moradores não têm condições de estacionar os próprios veículos em frente às suas casas, pois o pessoal pega e coloca os carros que estão para serem trabalhados na oficina em frente às casas dos outros. Entende como é que é? Não tem espaço suficiente dentro da oficina, então o pessoal vai acumulando. Isso, digamos, entre aspas, é normal a gente ver aqui na nossa região, porque são estabelecimentos que não têm uma estrutura grande, fazem aquelas oficinas de fundo de quintal, e eu não estou questionando o cara que faz isso, porque ele tem direito de botar onde ele quiser. Ele ganhou o alvará, ele tem a mão de obra especializada, ele vai fazer. O problema é a estrutura. Se você não tem condição, você não pode utilizar a frente da casa dos outros para estar estacionando seus carros, que depois você vai trabalhar. É isso. Tem que ter uma organização, um local específico para você também ter o depósito de veículos.
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10: Vamos lá, seguindo por aqui, mudanças em ruas na região norte. A Simone, moradora do Pioneiros, aqui pertinho da gente, então, né? Estamos no Pioneiros. Pede a Prefeitura e ABC Trânsito que avaliem as mudanças da rua Venezuela. Só que a Venezuela não é no Pioneiros. A Venezuela é no bairro das Nações.
7: Nações, né?
10: No trecho entre a Avenida do Estado e a Tanzânia. Segundo ela, quem precisa seguir em direção ao centro é obrigatório fazer um grande desvio. E ela solicita a instalação de lombadas na rua Martin Luther. Agora sim, aqui atrás, né? Para reduzir a velocidade dos veículos e permitir uma alteração segura de acesso à via. Ela afirma que a demanda já foi apresentada ao Coronel Evaldo em março e aguarda uma resposta. Não tem lombada, mas tem uma eletrônica, fiscalização eletrônica na Martin Luther aqui.
7: Na descida?
10: Martin Luther, peraí, só um pouquinho, eu tô confundindo. Não, Martin Luther é lá, no bairro das Nações.
7: É.
10: Eu tô confundindo com a Miguel Mate.
7: A Miguel Mate, né?
10: Não, é exatamente. Então, ela solicita, mesmo que tenha, né? Em algumas regiões tem ali, uma. Na descida, da parte nova tem.
7: Depois, perto da Unganda também tem uma outra lá.
10: Exatamente.
7: Fiscalização eletrônica. Depois, só lá pra frente, né? Depois, só lá perto do MESC. Pra ter mais uma fiscalização eletrônica, né?
10: Tem sinaleira também, né?
7: Tem sinaleira. Bastante.
10: Vamos passar aí pra BC Trânsito, ver o que o Coronel Evaldo acha disso, já que já foi passado pra ele lá em março, e ela tá aguardando uma resposta ainda. Mandou todo o mapinha ali, né? Que a gente tá acompanhando aqui o que ela quis dizer.
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9: Hoje nos destaques do Portal Menina, a FME inaugura nova sala de fisioterapia para atendimento de atletas em Balneário Camboriú. Projeto para ampliar passagem do Ribeirão da Murta sobre a BR-101 avança e obra deve ser licitada. Arroz perde rentabilidade e desafia produtores de Camboriú. Cidade turística de Santa Catarina decreta estado de alerta climático por 180 dias devido às previsões do El Niño. 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
6: Menina! 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
6: 6h34, bora lá, segunda-feira, bom dia. Não tá tão frio, viu? Pode sair da cama, já se organizar. Vamos lá que tem dia de luta hoje, hein? Olha, a Fabiana está questionando a questão do recesso escolar e eu gostaria de pedir para Karen Krug, lá de Camboriú, já passar a informação como é que vai ser o recesso lá. Tá bom, Karen? Eu sei que ela sempre está ouvindo. E a secretária Zélia aqui, né? É em Balneário Camboriú, porque a Fabiana pergunta, né? Se procede, se realmente for verdade, que teremos apenas 4 dias de recesso escolar aqui em Balneário Camboriú. Se isso for verdade, ela diz que é uma baita de uma sacanagem. Ela diz que mandaram essa mensagem na creche, mensagem enviada ao grupo da comunidade, uma mãe da escola. Tá bom, vamos saber da professora secretária Zélia em relação ao número de dias de recesso também aqui em Balneário Camboriú. Tá aqui, ó, o recadinho. Nas escolas municipais de Balneário Camboriú, recesso escolar de inverno terá duração de 4 dias, com início no dia 21 de julho e término no dia 24. Ou seja, 21 é aquela data que a gente estava comentando, que é terça-feira. Viu como tem algum motivo que eu falei 21? É o dia que começa o recesso. 21 a 24. Ou seja, 20 vai ser ponto facultativo. Certo? Ok? Então, 20, 21, 22, 23. É isso aí. Vai ser uma semana, na real.
7: Retorna dia 27, segunda-feira.
6: É, verdade.
7: Porque daí tem 24 é sexta, né?
6: Uhum.
7: Uma semana.
6: Na realidade não são 4 dias, né? Se pegar e juntar, pega o sábado, domingo.
7: Dá 7 dias.
6: Né? Exatamente. É uma semana aqui em Balneário. Então deve ser verdade mesmo, né?
7: Deixa eu perguntar pra você, Camille Guckert, uma informação. O pessoal do GastroRock se manifestou em relação àquela falta de pagamento, Adilson de Souza, para os profissionais que trabalharam durante o Festival GastroRock aqui em Balneário Camboriú, porque a prefeitura aqui da cidade se manifestou em nota. Vou falar aqui para vocês qual que é a resposta da prefeitura de Balneário Camboriú. Por meio da Fundação Cultural, informa que a respeito do GastroRock foi firmado um termo de apoio institucional não oneroso. Conforme previsto no termo, o objetivo foi o apoio institucional, sem transferência de recursos públicos, sem assunção de responsabilidades operacionais pelo município e sem caracterização de patrocínio. Entre os termos do acordo ficou explícito no documento firmado entre as partes que, entre as obrigações do proponente do evento, está a contratação, sob sua exclusiva responsabilidade, de todos os profissionais necessários, bem como executar integralmente a programação proposta. O apoio institucional ora concedido encontra respaldado nas competências institucionais da Fundação Cultural de Balneário Camboriú, voltadas à promoção, incentivo e valorização das manifestações culturais, artísticas e eventos de interesse cultural e turístico do município, observadas em lei, né? A celebração do termo de apoio institucional não oneroso teve amparo no decreto de 30 de janeiro de 2018, que autoriza o município a firmar instrumentos de apoio e parcerias não onerosas. Ou seja, então a prefeitura emitiu essa nota dizendo que o apoio foi estritamente institucional. E aí temos a resposta, viu, Adilson, da Cristiane Zimmermann, sobre os funcionários que não receberam no festival. Quem é a Cristiane Zimmermann? Era responsável pelos pagamentos. Ela diz o seguinte: a Criative Projetos é a idealizadora e representante legal do Gastro Rock Festival, que foi realizado nos dias 13 e 14 de junho. Tendo isto, todas as contratações e contratos são vinculados a este único responsável. Estamos cientes e recebendo diretamente as manifestações de fornecedores e até por atitude de nós mesmos em procurar e informar o ocorrido em relação aos pagamentos em atraso e, o mais importante, em contato com cada um deles diariamente, seja por contato telefônico ou WhatsApp. Informamos também que muitos pagamentos já foram realizados, estamos dando continuidade na quitação do que falta em débitos em abertos. Tivemos sim contratempos, alguns dias de atraso, porém ninguém ficou sem resposta, sem retorno constante ou não esteja recebendo. Temos um compromisso e responsabilidade com cada um e nos próximos dias estará tudo finalizado. Quero ressaltar também que o áudio que foi publicado durante a rádio contém inúmeras informações que não são verdadeiras. Inclusive, os pagamentos estão em andamento e estamos finalizando os que estão em aberto. Se tiver qualquer dúvida, estou à disposição.
10: Os áudios são de responsabilidade de quem mandou e, por favor, se você que mandou não concorda também com o que diz a responsável pela empresa, fique à vontade, né? Ela está dizendo que está tudo sob controle. Né? Mas as pessoas não entenderam dessa forma. 6h40 em Camboriú. Vamos lá, a questão da educação, recesso em Camboriú. Obrigado, secretária Karen, bom dia, ótima semana. O recesso em Camboriú é o seguinte: inicia dia 22, que é na quarta-feira, e vai até o dia 31 de julho. 22 a 31, o recesso em Camboriú. Para os profissionais da educação, 23 e 24, formação continuada e recesso de 27 a 31. O retorno para todos, tanto alunos como também os professores, enfim, toda a área de educação, é dia 3 de agosto, lá na cidade de Camboriú. Obrigado, secretário.
7: Dia 31 de julho, então, é numa sexta.
10: Sexta-feira. E dia 3 é segunda-feira.
7: Segunda-feira, hein? Retorna tudo ao normal.
10: Exatamente.
7: 6h40.
10: Vamos lá. Tem mais recadinhos aqui sobre o quê? Participação sobre seleção daqui a pouco aí, né? Itainha, futebol nós vamos deixar ali pra hora do Gerson Felipe. Deixa eu voltar porque tinha um recado antes aqui que eu acabei deixando passar. Bom, tem uma resposta do Diego Rosa sobre a COSIP, situação da Rua da Palha lá, lembra? A iluminação pública que semana passada o pessoal reclamou, o Diego, ele respondeu: a situação não é só na Rua da Palha, e também no interior, né? Isso vem de anos, pois nada foi investido, falta de alguns postes sem iluminação é porque não existe transformadores na rua inteira, faltando a baixa tensão para ligar os braços de iluminação. Mas estamos estudando alternativas junto à Celesc e recursos para poder fazer um projeto e atender não só a da Palha, mas todo o interior. Então falta de estrutura, segundo ele. A estrutura que ele tem que colocar, acredito que seja a Celesc, né? E aí depois a manutenção fica com o pessoal da COSIP.
7: 6h42, a gente vai para uma rápida paradinha aqui no Bote a Boca no Trombone. Gerson Felipe chegando na volta com as informações do esporte.
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0: que é, Gerson? Uma musiquinha? 68 foi pela... Como é que é? Já esqueci dessa música aí.
1: 58 foi Pelé. 58
0: foi Pelé.
1: 62 foi o Mané.
0: E aí, 70?
1: 70 o Esquadrão.
0: E aí, 94?
1: Romário e Bebeto.
0: E 2002?
1: Ronaldo Fenômeno.
0: E 2010?
1: 2010 aí não teve mais. E aí foi a expulsão do Felipe Melo. 7-1 pros alemães.
0: E 2018
1: foi a geração belga.
0: E 22?
1: A Croácia e o pênalti que o Neymar não bateu.
0: E 26?
1: O pênalti batido pelo Bruno Guimarães e a eliminação pra Noruega. Dá pra fazer uma música só com as últimas eliminações. Teve ainda a meia também em 2006, a meia do Roberto Carlos também.
0: Contra a França.
1: Também teve a meia que faltou nessa história. E o Brasil está eliminado, mais uma vez, da Copa do Mundo. A seleção brasileira perdeu pênalti, perdeu também com o Endrick, quando o jogo estava 0-0, perdeu oportunidades de marcar. E aquela velha máxima do futebol,

0: posse menor, o Brasil não chegou aí a sofrer muito com os noruegueses. No segundo tempo, aí sim, a seleção brasileira desperdiçou um gol com o Endrick, né? Logo no primeiro toque dele na bola, poderia ter feito o gol do Brasil. Ainda no primeiro tempo, a gente teve aquele pênalti que o Bruno Guimarães bateu muito mal batido. E aí o Vinícius Júnior tinha que ter chamado a responsabilidade, né? O grande jogador do Brasil na Copa do Mundo tinha que ter batido o pênalti. Poderia errar também, mas deveria ter chamado a responsabilidade e batido a penalidade. Aí falaram, ah, porque o Bruno Guimarães é o melhor nas estatísticas, mas olha contra quem ele bate, né? Ele bateu pênaltis lá na Inglaterra contra times pequenos, na Copa da Inglaterra, ou até mesmo times menores da Premier League, né? Não é um jogador tão decisivo quanto o Vinícius Júnior, que já bateu pênalti em final de Liga dos Campeões da Europa. Então, realmente, foi uma escolha que não foi a melhor da seleção brasileira.
1: Estatística furada ainda, né?
0: Furada,
1: porque
0: furada.
1: O Vini, eles levantaram, foi levantado os números. 19 pênaltis pro Vini, ele fez 13. E o Bruno Guimarães?
0: Ele de 9 errou o segundo.
1: 9 ou 6?
0: 9. Porque pegaram também o do tempo do Atlético Paranaense aí pra somar também.
1: Mas aí não dá pra comparar, né, cara? Qualquer matemático vê que essa estatística tá furada.
0: Não, e nem só pela questão numérica, mas o Vinícius Júnior é o cara que tá acostumado a bater os pênaltis decisivos. Isso aí. Poderia errar, como eu disse. Poderia muito bem errar. Mas tinha que ter chamado a responsa e ter batido o Vinícius Júnior para que o Brasil pudesse ter feito aquele gol, que é um gol que eu tenho certeza que daria mais tranquilidade para a seleção brasileira, porque a Noruega teria que ir para cima e iria se abrir, iria dar espaços para a seleção brasileira que estava tentando jogar no amarelou, contra-ataque.
1: Amarelou, Vi.
0: É, e aí Haaland marcou o primeiro aos 34 minutos, né, uma cabeçada certeira, subiu mais que todo mundo. O Marquinhos e o Gabriel Magalhães ficaram procurando o Haaland, que subiu lá no terceiro andar para marcar o primeiro gol da Noruega. E aos 44 minutos do segundo tempo, o Haaland deu aquela famosa tacada de sinuca, né? Jogou a bola no cantinho, na bochecha da rede, como gostam de falar aquelas pessoas mais românticas do futebol. E aí na bochecha da rede não teve chances para o Alisson pegar a bola. O Alisson, muito criticado, né? Até teve uma boa partida. Ele teve duas boas defesas e os gols que o Brasil tomou não tiveram culpa nenhuma do Alisson. Duas bolas indefensáveis. E olha que eu sou um crítico do Alisson, mas ontem a eliminação não passou pelo goleiro do Brasil. Ainda teve tempo para o Neymar marcar de pênalti e aí só mostra a decadência do futebol brasileiro, né? O Neymar, com o Brasil perdendo, sendo eliminado, querer provocar o goleiro, ficar fazendo aquilo, ah, por quê? Você quer que eu bata onde? Se eu sou o goleiro, eu respondo, eu quero que você classifique o Brasil. Eu quero que você faça isso, quero ver você fazer 3 gols e classificar o Brasil. E de nada adiantou toda aquela provocação que o Neymar fez para cima do goleiro norueguês, que foi muito bom na partida, né? Teve boas defesas, salvou aquele lance que deu um bate-rebate, a bola quase acabou indo sem querer pro gol, ele foi lá e salvou também. Então não tenho o que falar, né? A seleção brasileira está eliminada e foi eliminada pela Noruega, que jogou mais bola que o Brasil durante os 90 minutos. Agora fica tudo para 2030. E o Carlo Ancelotti, hein? O doutor Carlo Ancelotti, que não apareceu depois do jogo para dar explicação. Tem que aparecer. Tem que aparecer. Botou o filho.
1: Mandou o filho, hein?
0: Mandou o filho para dar explicação.
1: Ridículo.
0: Não, isso daí tá louco.
1: Medonho.
0: O cara ganha milhões e aí na hora do problema, manda o filho dele e ainda perguntaram: por que que você tá aqui? Por que que o seu pai não tá aqui? E o filho respondeu: eu não sei.
1: Essa não é uma pergunta pra mim.
0: O que é isso?
1: Ridículo, cara. Ridículo.
0: Tem que aparecer lá, assumir a responsabilidade. Olha, não fui bem, mexi errado, não deu certo a minha estratégia, eles foram melhores e segue o barco. Mas tinha que aparecer lá, ficou ridículo o Carlo Ancelotti não aparecer.
1: Eu achei que o Ryan, ele fosse expulso no retorno pro segundo tempo. Você viu a cena? Eu vi, ele botou a mão na boca pra falar com outro jogador brasileiro, cara, e passou batido pelo VAR. Eu botei a mão na cabeça e falei pra minha filha assim: meu Deus, vai ser expulso agora.
0: Ninguém dedurou ele, não. E o VAR também fez vista quieto, grossa, né? Deixou
1: mas
0: passar.
1: Era lance de expulsão.
0: O Ryan que tava jogando bem, inclusive, né? Não sei se foi a melhor alternativa tirar ele, mas é que aí também tem aquela história, né? Se o Brasil perde com o Neymar no banco, iam dizer, por que não colocou o Neymar? Aí se o Neymar joga também, não jogou bem, né?

0: vai ter gente falando, ah, mas o Neymar acertou o pênalti. Mas o Brasil, quando ele entrou, na minha opinião, só piorou. Né? Já não estava conseguindo jogar muito bem. Com o Neymar, ficou ainda mais sem a bola e não conseguiu agredir mais a Noruega depois da entrada de Neymar. Bom, o Carlo Ancelotti, que apesar das críticas, está com o seu contrato renovado. Ele vai ser o técnico da seleção brasileira no próximo ciclo, visando a Copa do Mundo de 2030, que será disputada no México, no Marrocos, em Portugal e também na Espanha.
1: 5 milhões por mês.
0: Tá bom, né?
1: Tá bom, né?
0: Tá bom, 5 milhões por mês tá bom demais. Bom, página virada, o Brasil é passado na Copa do Mundo 2026.
2: Tem recados aqui sobre seleção, sobre Copa. Vamos lá, o Christian... Bom dia, vida continua, não como nós queríamos, né? Saindo de Balneário Camboriú, sentido Nova Veneza, que vem o Brasileirão com o Inter. Seu Nilson, bom dia para todos, adeus Brasil. Eu falei que o Brasil não chegava na final, uma vergonha para nós brasileiros. Valeu, seu Nilson.
1: Tem o Misael também, olha só, é uma reflexão. Olhando pelo lado bom, essa derrota dura serviu para lembrar que a vida não passa a mão na nossa cabeça. Às vezes a gente faz planos, cria expectativa, mas leva um golpe duro e é eliminado sem direito a choro. O tombo de hoje foi grande, mas o que define a gente não é o placar final de um dia ruim, e sim a nossa capacidade de levantar amanhã e continuar caminhando. Segue o jogo.
0: Faz tempo que a gente está levantando e continuando caminhando.
2: É a sina do povo brasileiro. Rafael, bom dia.
3: Bom dia, Moisés. Bom dia, Camille. Bom dia, Dilson. Bom dia, Gerson. Bom dia, todo mundo que tá ouvindo. Tu acha que todo mundo apostou no gol do Vinícius Júnior em bet? Tu acha que eles iriam deixar o Vinícius Júnior bater esse pênalti? Pra abrir um rombo nas bet? Cara, depois que inventaram essas bets, nunca mais foi futebol.
2: Tá aí, mais uma polêmica.
0: É, mas também o cara que aposta que o Mbappé vai fazer gol todo jogo tá milionário, né? Porque com o Mbappé não tem essa história de bet, né? O Mbappé faz gol todo jogo. Então, aí ó, você quer ganhar dinheiro, aposta no gol do Mbappé, porque ele faz gol todo jogo da França.
2: Elias, agora o brasileiro sabe como é torcer para o São Paulo. Viver de glórias do passado.
0: Sobrou até pro teu São Paulo, mas...
2: Aí, ó, viu?
1: Ele torce pra quem, o Elias?
2: Pro São Paulo.
1: Será? Bom dia, o Nicolau. Galera aí, abençoada. Boa semana pra nós. Que raiva desses jogadores perna de pau do Brasil.
2: Cleide Omar, acabou o amor pela pátria. Obrigado, Cleide Omar. Como o Moisés estava falando, seu Arthur, fala.
4: Bom dia, Moisés. Bom dia, Dirce. Bom dia, Jess. Bom dia a todos. Em primeiro lugar, quero desejar uma semana abençoada por Deus para vocês e para mim e para todos. É. Não é fácil porque falava que os caras jogavam. Joga, mas não é aquelas coisas todas. Foi bobeira que eles deram ali.
2: Valeu, obrigado, seu Arthur, um abraço, bom dia, boa semana. Sobre seleção e preço da tainha, que mistura é essa, Léo?
5: Bom dia, Dilson, Moisés, Camille. Dois assuntos. Primeiro, seleção brasileira foi uma vergonha e a gente já esperava por isso. Um técnico que não é brasileiro e os jogadores tudo estrangeiro, tudo jogam no estrangeiro. Deixou de ser aquela seleção em que os treinadores buscavam nos times brasileiros os melhores e colocavam em campo, que era a raiz. Hoje os caras jogam lá fora, de salto alto, aí bota uma camisa do Brasil, não valorizo e dá no que deu. Então isso aí já se esperava da seleção brasileira. Outro assunto que eu gostaria de abordar é que a festa ali do... Bom, aqui da Barra, Taquara e Estaleiro, também não está nada legal. Está bonita a festa, só que os valores cobrados por uma tainha, 80, 90 reais, é uma vergonha. É uma vergonha, porque é um absurdo. Onde é que está a fiscalização em que Olha um preço desse absurdo, um peixe custa R$90. Pelo amor de Deus, R$8,90 na peixaria Oriane e eles cobram R$90 lá. Eu jamais vou comer peixe ali. O povo também é burro, porque teria que não comprar, fazer ficar sobrando, para que aí eles iam baixar o preço. Obrigado, um bom dia para todos.
2: Fica a dica aí, então, né? Primeiro sobre seleção e agora sobre o preço do peixe nas festas de inverno, o preço da tainha nas festas realizadas aqui em Balneário Camboriú.
1: Mas a Copa segue, né, Gerson?
0: A Copa segue e tá muito boa essa Copa, né? Não é que porque o Brasil foi eliminado que a Copa do Mundo não está boa, cheia de surpresas. Inclusive, eu vou voltar lá pra sexta-feira, porque ainda pela fase 16avos, a Argentina tomou um susto daqueles contra Cabo Verde, venceu na prorrogação pelo placar de 3-2. A Argentina marcava, Cabo Verde empatava. Foi assim em duas oportunidades. Só que aí na prorrogação, a Argentina marcou duas vezes, Cabo Verde fez só um, e os hermanos avançam na Copa do Mundo. Inclusive, o adversário da Argentina vai ser o Egito, que na sexta-feira também, após empate por 1-1 no tempo normal, acabou derrotando a Austrália por 4-2 nos pênaltis. A gente teve ainda na sexta-feira a Colômbia eliminando Gana, vencendo por 1-0 a seleção colombiana, com um gol de um conhecido aqui do futebol brasileiro, John Arias. Ele que já passou pelo Fluminense, é jogador da equipe do Palmeiras e fez o gol da classificação colombiana. No sábado, Marrocos derrotou o Canadá por 3-0, Marrocos despachando o Canadá da Copa do Mundo. É mais um país sede que dá adeus à competição. A França, com gol de pênalti dele, Kylian Mbappé, o artilheiro da França, bate o pênalti da França. 1-0 para cima da seleção do Paraguai. Paraguai até que foi guerreiro na partida, né? Tentou segurar a França, mas não deu, né? A França, com todo o seu talento, marcou com o Mbappé de pênalti e derrotou os paraguaios. A gente teve ontem, além da eliminação do Brasil para a Noruega, um jogo bem movimentado entre Inglaterra e México. O Bellingham, ele marcou duas vezes para a seleção da Inglaterra aos 36 e aos 37 do primeiro tempo. Isso mesmo, fez um. Logo na saída da bola, o time da Inglaterra já recuperou e fez o segundo gol com o Bellingham. No primeiro tempo, Quinones descontou para o México. Harry Kane fez a Inglaterra ficar com dois gols de vantagem novamente aos 14 do segundo tempo. Jiménez descontou para o México, mas acabou assim. México 2, Inglaterra 3. E a seleção da Inglaterra vai enfrentar a Noruega na próxima fase da Copa do Mundo. Já temos aí definido pelas quartas de final França contra Marrocos e a Noruega contra a seleção da Inglaterra. Hoje tem mais Copa do Mundo e nós vamos ter um gigante dando adeus à competição, porque Portugal e Espanha jogam a partir das 4 horas da tarde. A bola vai rolar em Dallas, lá nos Estados Unidos, e às 9 horas da noite é a vez da seleção dos Estados Unidos encarar a Bélgica. Os Estados Unidos, que são o único país sede que ainda segue dentro da Copa do Mundo.
1: Vamos falar agora de futebol nacional, Marcílio Dias.
0: Ah, eu tenho que lembrar do Aderbal. O Aderbal, que trabalha no estacionamento lá perto do campo do Marcílio Dias, te mandou um abraço, Adilson. Diz que você lembra dele, do Aderbal lá de Itajaí, e ele falou que você parece o Boris Casoy, o estilo jornalístico, né? Fez um elogio à tua apresentação.
2: Aquele abraço, Aderbal, um abraço. Vou passar lá, né, pra dar um abraço pessoalmente nele.
0: Só que o Aderbal, ele falou que o Marcílio Dias ia ganhar de 2-0. Porque eu estive lá em Itajaí no sábado pela manhã, a gente tava fazendo um pit stop lá no calçadão da Ercílio Luz, e o Aderbal, ele errou no palpite do Marcílio Dias, que acabou empatando com a Portuguesa pelo placar de 1-1. A Portuguesa saiu na frente, com um gol de Igor Torres aos 2 minutos do primeiro tempo. O Davi Torres empatou para o Marcílio Dias aos 15 do primeiro tempo e acabou assim. Marcílio 1, Portuguesa também 1, no primeiro jogo entre as duas equipes pelo mata-mata da Série D.
2: Vamos lá de Série C e B, então.
0: Na Série C do Campeonato Brasileiro, o Barra, com o seu novo treinador, reencontrou o caminho das vitórias. Às vezes uma mudança de técnico faz bem, hein? O Barra venceu Confiança lá em Sergipe por 2-1. Marcelinho abriu o placar pro Barra a 25 minutos do primeiro tempo. Maicon Aquino aos 46 do primeiro tempo, empatou para o Confiança. E o Simon, aos 46 do segundo tempo, fez o gol da vitória do Pescador, barra 2-1 para cima do Confiança e voltando a vencer após 8 jogos sem vitória do Pescador. Hoje, a gente tem bola rolando pela Série C do Campeonato Brasileiro num duelo de catarinenses. Brusque e Figueirense se enfrentam 7 horas da noite na Arena Simon em Brusque. Vai ver esse jogo, Camille? Vai estar na Arena Simon?
6: Hoje não vou conseguir ir, não, mas gostaria muito. Só de casa mesmo.
0: Vai botar a manta amarela do Brusque?
6: Não só a manta, como a camisa do Brusque.
0: Essa manta aí é meio, né, deu azar aí pra seleção brasileira. Bom, pela Série B do Campeonato Brasileiro, a gente teve no sábado Criciúma vencendo o Sport por 1-0. Criciúma que tá dentro da zona de acesso na Série A. E hoje, 7 horas da noite, o Botafogo de Ribeirão Preto vai encarar a equipe do Avaí. Jogo aí também pela Série B do Campeonato Brasileiro.
2: Eu tô vendo aqui uma coisa muito louca, né, que aconteceu, que o Trump, ele se meteu em um cartão que foi dado pra um jogador que foi expulso e a FIFA reverteu.
0: Retirou o cartão do Balogun, cartão vermelho dado pelo árbitro Rafael Klaus.
2: Mas isso é uma palhaçada, né?
0: É, dá pra dizer que teve um pouquinho assim de... Talvez não fosse para um cartão vermelho, mas também não seria um lance, na minha opinião, para que tivesse a retirada do cartão. O peso político aí do Trump acabou, né, sendo decisivo para a retirada desse cartão. E o Balogun, que é o principal atacante da seleção dos Estados Unidos, vai jogar hoje contra a Bélgica.
2: Por que que o Lula não ligou pro pessoal lá do Ancelotti assim, ó? Vini Júnior que vai bater o pênalti. Bota o Vini Júnior.
0: Bota o companheiro Vini Júnior.
2: Ai, ai, ai.
0: Não deu tempo, eu acho, pra ligar.
2: Não deu, né?
0: Ou ele tava preocupado com outras coisas.
2: É isso, Gerson.
0: Pra fechar rapidinho, acabou a Copa do Mundo pro Brasil e a gente começa a pensar no quê? Nos nossos times aqui do Brasileirão. E no final de semana, nós tivemos amistosos.
2: Não precisa falar.
0: Na sexta-feira ainda, o Flamengo em Portugal empatou com o River Plate 2-2. Esse jogo que em 2019 foi final de Libertadores da América. No sábado, o Santos venceu o União São João de Araras por 3-0. E também no sábado, o Grêmio perdeu lá em Sinop, no Mato Grosso, para a Chapecoense pelo placar de 2-1.
2: Ainda bem que foi lá em Sinop, né? Foi longe, hein?
0: Longe. Gramado ruim, time ruim do Grêmio, tudo ruim. Menos a Chape, né? A Chape tem que dar os créditos pra Chape que venceu a partida.
6: Ô Gerson, o Rafael Caseca tá participando, ele perguntou se o bolão continua ou acabou o amor. Hoje ele vai estar em luto, né?
0: Hoje não vai ter bolão.
6: Hoje não vai ter bolão, quem sabe amanhã.
0: Estamos fechados pra balanço. Mas eu vou dizer uma coisa, hein? Hoje não vai ter bolão. Mas Cristiano Ronaldo passa.
2: O Damião, torcedor, o Damião é argentino, né? Torcedor agora segue torcendo pela sua Argentina. Beto Castilho, bom dia.
0: Oh, agora uma coisa que eu lembrei. Tu viu o jogo em casa, Camille?
6: Do Brasil?
0: É, você viu o jogo em casa?
6: Eu assisti meio tempo lá na festa da Tainha e metade do outro tempo em casa.
0: Você viu em casa, Dilson?
2: Em casa.
0: Você viu em casa, Moisés?
1: Vi em casa.
0: Meu Deus do céu, cara. Eu não sei se aconteceu em Balneário e Itajaí, mas em Camboriú, um foguetório pela eliminação do Brasil.
6: Sim, lá em casa também deu de escutar.
0: Lá em Camboriú deu um foguetório quando o Brasil foi eliminado.
1: Itajaí, não.
0: E aqui em Balneário, Dias? Pelo menos no Pioneiro.
2: Eu escutei aqui alguns foguetes. Eu escutei alguns foguetes, mas eu não tava dando muita bola. Eu digo, mas são malucos? Estão largando foguete? Por quê?
0: Não, em Camboriú foi muito foguete. Muito foguete mesmo, né? Talvez argentinos? Não sei, não. Acho que são
6: brasileiros.
0: Eu acho que são brasileiros. Muita gente estourando foguete pela eliminação do Brasil lá em Camboriú, pelo menos na região, como eu gosto de brincar, do Centro Areias.
2: Sabe quem tá ouvindo a gente? Em Madrid, na Espanha.
6: Cléo Leal.
2: Ela mesma.
0: Opa!
2: Cléo Leal, um beijo pra você,
6: beijo,
2: Cléo Leal.
6: Beijo,
2: triste pelo Brasil, mas tá feliz, né? Ela pode optar por torcer pra Espanha.
1: Ou
2: pode
1: Portugal.
2: Ser? Ou Portugal?
1: É. E agora?
2: Vai torcer pra quem? O genro, tá feliz pelo genro? Por quê? O genro é... Ah, o genro é norueguês. É norueguês. Isso mesmo, o genro.
1: Olha aí.
2: O genro da Cléo Leal. É norueguês, isso mesmo.
0: Família da Cléo Leal, que tem um pezinho na Noruega também.
2: Então vai torcer pela Noruega, né? Certo? Vai continuar torcendo pela Noruega.
0: Tem que torcer, porque a Noruega fez bonito ainda. E tem esse atacante que é decisivo, que é o Erling Haaland. E não deu certo, né? A canoa... Quando os caras inventaram...
2: Exclui aquele vídeo nosso, aquele lá, né?
0: Tem que excluir, deu zica aquele vídeo
2: aquele
0: lá.
2: Aquele vídeo zicou.
0: E eu falei, eu disse pra minha mulher, quando começaram a música nova, Creu.
2: Aham.
0: Eu falei, vai dar errado, gente, não faz o Creu. A canoa viking é uma coisa legal da Copa, não vamos fazer brincadeira com isso.
1: Aí que eu digo, é bobagem de brasileiro, né, cara? De jogador,
0: mas
1: de
0: torcida. Mas pior que nem foi de jogador, foi do MVA lá, os caras que estão lá.
1: Então é bobagem, né? Lógico que ia dar. Não quero nem mais falar sobre isso.
0: Torcida patrocinada por banco também, tem mais isso daí, né? Nunca vi torcida de futebol patrocinada por banco.
2: Ai, ai, ai. Valeu, Gerson.
0: Valeu.
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1: Marinha Stringari, olha que bonita a imagem. É Porto Belo, é esse, Camilo? Porto Belo, olha só, hein? Com esse amanhecer lindo, Adilson, tá bonito o céu, hein? Fazia o tempo todo riscado de laranja, azul, enfim, poucas nuvens. Será que o tempo se comporta como hoje? Marinho tá chegando aí com as informações.
8: Mais uma vez, bom dia, Dilson, Moisés, bom dia a toda a nossa equipe e aos amigos do BBT. Uma semana abençoada a todos. Nós vamos ter algumas áreas de instabilidade passando entre esta segunda e terça-feira, já que nós temos a formação, o deslocamento de uma nova frente fria que deve passar pela nossa região, podendo trazer algumas pancadas de chuvas de forma isolada. Essa frente é de passagem rápida, a semana deve ser bem mais seca do que a semana passada, que foi chuvosa. A partir de amanhã, essa frente já se afasta, o tempo começa a apresentar melhorias e teremos a semana com boas aberturas de sol. Temperatura vai cair novamente, vai voltar a fazer muito frio e as mínimas podem girar em torno de 5 a 7 graus a partir de quarta-feira. Vamos preparar o casaco que o frio chega com força total, mas tendo sol tudo muda e o tempo fica bem melhor, né, gente? Então nós teremos muita variação nos ventos que começam aí de oeste, noroeste e girando a sudoeste nas horas dos temporais da chuva, principalmente à tarde e noite de hoje, entre a noite de hoje e a madrugada de amanhã. Depois o tempo já começa a melhorar então em relação aos próximos dias. Nós teremos aí o estado do mar agitado na área de navegação e pesca, aquele marezão do fim de semana, agora começa a diminuir, já não há mais tanto risco de alagamentos costeiros e ribeirinhos ao longo aqui da costa norte catarinense. Então a maré vai diminuir, mas teremos o mar ligeiramente agitado. Mesmo assim, neste momento, a grande maioria da frota pesqueira está operando normalmente em todas as regiões da costa sul do Brasil. São informações compiladas junto à Rádio Costeira de Itajaí, que mantém o elo de ligação da comunicação terra e mar. Nós teremos ondas entre leste e sudeste, hoje ainda com um pico de 1 metro, 1 metro e meio. A partir de quarta-feira, diminui bastante também as ondas ao longo do litoral catarinense. Desejando a todos um bom dia, uma semana abençoada a todos, com as primeiras informações da previsão do tempo, os dados da Univale, Marinho Stringari para o Bote a Boca no Trombone.
1: Valeu, Marinho, obrigado pelas informações sobre a previsão do tempo. Rapidinho aqui, né? Já que mostrou a imagem de Porto Belo, deixa eu compartilhar aqui, até porque, né? A Vila do Araçá em Porto Belo tá na disputa por um reconhecimento internacional, sabia? A comunidade foi selecionada para concorrer ao selo Melhores Vilas Turísticas da ONU Turismo, que premia destinos comprometidos com a preservação do patrimônio cultural, da natureza e também com desenvolvimento sustentável. Para quem conhece a região ali do Araçá, né? Não é apenas as embarcações de luxo, né? Que são famosas ali no Araçá, mas sim essa indicação revela aquele lado pouco explorado do destino, né, Adilson? Que é na pequena comunidade de pescadores que nasceu a identidade do Caixa d'Aço, onde as tradições centenárias convivem, claro, com um dos cenários mais desejados do turismo náutico brasileiro, e por isso foi escolhida pelo Ministério do Turismo ao lado de outros 6 destinos brasileiros. A Vila do Araçá agora disputa o reconhecimento com outras 261 localidades espalhadas por todos os continentes. E esse resultado aí vai ser anunciado no mês de dezembro em Buenos Aires, na Argentina.
2: Vamos pro intervalo e daqui a pouco, que louco aquele homicídio que aconteceu em Itapema, hein? Ali no Alto São Bento, foi uma execução, a queima-roupa, o cara foi metralhado, literalmente, né? Tomou vários tiros e morreu. Daqui a pouco os detalhes.
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1: Wilson de Souza, as informações de segurança.
2: Chocante o homicídio que aconteceu na cidade de Itapema. Olha, a queima-roupa praticamente, porque foram vários tiros. Foi na manhã de ontem, tu acredita? Recebi esse vídeo, eu tava ainda pedalando ontem, saí para dar um pedalzinho, daqui a pouco eu recebo esse vídeo, o cara sendo fuzilado ali no Alto São Bento, em Itapema. Os policiais foram chamados e encontraram um homem já sem sinais vitais. SAMU compareceu no local e confirmou o óbito. A área foi isolada para a Polícia Civil, a Polícia Científica. E o que foi dito por uma testemunha? Que a vítima estava retornando de um imóvel vizinho quando foi abordado rapidamente por um veículo que chegou próximo a ele, um veículo vermelho, e foram ouvidos diversos tiros. Uns tiros foram dados ainda de dentro do veículo. Depois, um desceu e continuou atirando a queima-roupa diretamente no rosto dele. Bom, a polícia localizou 2 armas de fogo e munições no interior de uma casa, a casa da vítima, os quais foram apreendidas e entregues à Polícia Civil. As imagens mostravam um monitoramento permitindo identificar a participação de 3 suspeitos. Eles estavam num Ford Ka com registro de furto e roubo. O automóvel foi abandonado nas proximidades do crime e recolhido pela polícia. Com o apoio da agência de inteligência, foi identificado que os suspeitos também utilizaram um segundo carro, um Ford Fiesta, para fuga. Foram feitas buscas, inclusive teve participação da Guarda Municipal, mas ninguém foi localizado. A informação é que eles fugiram em direção à Grande Florianópolis. A Polícia Civil vai investigar. Quem foi o morto? Roberto Radzikovski Júnior, 38 anos. ele já é conhecido aí, tem uma extensa ficha criminal, viu? O apelido dele é Maninho. E ele é apontado como um dos suspeitos de ter matado uma outra pessoa. O Anderson Luiz Batista, de 33 anos, com 9 tiros, aqui em Balneário Camboriú, na Terceira Avenida, no centro, e na época fugiu. Em 2014 isso aconteceu. Quase um ano depois ele teve participação também, ou pelo menos foi acusado de participação, segundo as investigações, o assassinato teria sido por desavenças entre ele e a vítima. Em 2017 também ele foi preso com uma pistola e mais R$45 mil circulando com uma caminhonete aqui na Vila Real, em Balneário Camboriú. Então, tem coisa aí que bem investigadinho vai aparecer com certeza através das informações da Polícia Civil. Balneário Camboriú, 3 pessoas foram presas na noite de sábado por tráfico de drogas, associação para o tráfico, corrupção de menor, durante uma ação da Polícia Militar no bairro dos Estados. Depois do monitoramento de um imóvel suspeito de servir como ponto de venda de drogas, os policiais abordaram um veículo que havia saído do local e encontraram uma porção de maconha com um dos ocupantes. Na casa, mais quase 1 quilo de maconha, 24 gramas de haxixe, balança de precisão, todo o material, os 3 foram presos. Outra ocorrência do 12º, tráfico de drogas, na tarde de sábado, na Vila Fortaleza. Durante rondas, os policiais abordaram 2 homens, sempre com uma atitude suspeita, um deles com 48 pedras de crack, R$90 em dinheiro. Ele confessou que traficava no local. O outro afirmou que acabou de comprar a droga, né? Pagou R$20 pela droga. E a Polícia Militar, através do 12º, interditou 10 conveniências irregulares em Camboriú. Através da equipe de fiscalização, não só da polícia, mas também finanças do município, que participou desta operação, que foi na tarde de sexta. Nesta ação, as 10 foram interditadas por funcionarem sem alvará de funcionamento em diferentes bairros da cidade. A fiscalização é justamente para coibir irregularidades. Não foram registradas ocorrências relacionadas à perturbação de sossego, são auto-brigas e outras desordens normalmente associadas ao funcionamento irregular desses locais. Mas vai ter desdobramento, daqui a pouco eu vou falar. Daqui a pouco eu vou falar sobre isso. Vamos voltar a falar em Itapema. Polícia Militar prendeu um homem foragido da Justiça do Rio Grande do Sul por homicídio. Ele foi localizado em um posto de combustível às margens da 101. Ele tentou se identificar com um nome falso, mas não deu certo. Lá em Tijucas, uma mulher foi condenada por tráfico de drogas e foi presa. Contra ela tinha um mandado de prisão da Justiça de São Paulo, com pena de 10 anos e 8 meses de cadeia. E em Canelinha, a Polícia Militar cumpriu o mandado de prisão por tráfico de drogas contra um homem condenado à mesma pena, 10 anos e 8 meses também de cadeia. Itajaí, 1º Batalhão. Vamos começar de sexta para sábado. 104 ocorrências foram atendidas. Destaque para um homem de 21 anos que foi preso por tráfico de drogas e desobediência no bairro Cordeiros. Ele estava com algumas porções de crack. Depois, sábado para domingo, 129 ocorrências foram atendidas. Destaque para um mandado de prisão em aberto que o homem foi capturado na noite de sábado no bairro Cabeçudas. E a Polícia Militar prendeu também na manhã de domingo um homem de 24 anos foragido da Justiça do Rio de Janeiro em Itajaí. Segundo a PM, ele é apontado como integrante de uma facção criminosa investigado por envolvimento em furtos e roubos de cargas. Após troca de informações, a PM do Rio de Janeiro, o suspeito foi localizado e abordado no quilômetro 120 da BR-101. Durante consulta, foi confirmado o mandado de prisão preventiva contra ele. Teve participação, então, da Polícia Militar do 1º Batalhão. Nesta segunda-feira, aqui em Itajaí, na região, 145 ocorrências pelo 1º Batalhão. O destaque ficou para um casal que foi preso na madrugada de hoje no bairro Cidade Nova. Ameaça, lesão corporal, desobediência, posse de armas brancas, algumas facas, inclusive. As vítimas relataram agressões e ameaças que também foram registradas em áudios apresentados aos policiais. O suspeito tentou fugir ao perceber a chegada da guarnição, mas foi localizado e detido. E teve um incêndio também que aconteceu na tarde de sábado em Itapema. Esse bairro é novo para mim, Itapema, bairro Agrípio Simas. De acordo com o Corpo de Bombeiros, o imóvel de aproximadamente 55 metros quadrados, completamente tomado pelas chamas, totalmente queimado. Os bombeiros realizaram combate ao fogo, trabalho de rescaldo. As informações é de que não houve vítimas.
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2: Chegando agora mais informações sobre o 12º, Polícia Militar recuperou duas motos furtadas na noite de ontem em Camboriú. Uma Bajaj Dominar 400 e uma Honda CB300 Twister foram encontradas abandonadas em uma área de mata próxima à BR-101, na região da Várzea do Ranchinho. As motos foram recolhidas e encaminhadas à delegacia de polícia. E durante a operação Choque de Ordem, eu falei agora há pouco sobre a questão das conveniências interditadas. Pois bem, a PM registrou 3 casos de descumprimento de interdição no bairro Conde Vila Verde. Mesmo interditados pela prefeitura na última sexta-feira por irregularidades, uma conveniência e 2 bares continuavam funcionando. Os proprietários foram autuados por desobediência, violação de selo de interdição. A operação faz parte da fiscalização que interditou 10 conveniências irregulares em Camboriú e, segundo a PM, contribuiu para a redução de ocorrências de perturbação de sossego e outras desordens do município. Tem gente que insiste ainda, né? E tem aqui um relato pra gente finalizar. O João Nunes mandou um relato e diz o seguinte: sábado, ele foi vítima de furto de um celular dentro do estabelecimento por um morador de rua. Ele entrou numa oficina, estabelecimento comercial, furtou o celular. Ele chegou primeiro pedindo café. 5 minutos depois já tinha furtado e ele inclusive tem imagens. Se puder mandar pra gente, João, manda pra gente as imagens aí. E ele continua relatando o seguinte: quando ele pediu café, ele já tinha sentido a falta do celular, né? Falei que ia demorar uns 5 minutos e que ele podia aguardar. Então ele falou que iria pegar os objetos dele e voltava para tomar o café. Aí o João desconfiou, né? Ele fechou a oficina e foi atrás do morador de rua. Ele estava coberto de uma conveniência, no coberto de uma conveniência bem próximo ali, né? E ele pediu sobre o celular e ele falou que tinha passado já para um rapaz e ofereceu o celular para ele, mas não quis. Então, mostrou que o rapaz seguiu em frente, foi atrás, não conseguiu encontrar, chamou a polícia, fez BO, pediram as imagens, né? Que estava no celular, inclusive. Ele continua o relato. Os policiais saíram e falaram que se encontrassem algum suspeito, avisariam. Chegando o filho, ele conseguiu as imagens e confirmou que era o cara que tinha pedido café. Ele foi atrás e encontrou ele. Ele pegou o celular de volta. No momento, chegou a viatura. Enquanto ele explicava o ocorrido, o cara fugiu, dando trabalho para os policiais. Ele foi novamente atrás, na 5ª Avenida, próximo ao semáforo lá. Os guardas pegaram, prenderam, algemaram, levaram para a delegacia. E aí ele foi representar contra o cara. Ficou 40 minutos esperando para ser atendido. Veio um guarda, falou que era melhor ele ir almoçar e voltar mais tarde. Ele falou que tinha que trabalhar, mas não adiantou. Ele foi na oficina, retornou. Quando chegou, os portões estavam fechados. A surpresa, o portão abre. Quem sai? O ladrão estava dentro da oficina? Bom, eu tô lendo de conforme o cara mandou aqui, né? Ficou indignado ao ver a cena, bateu a porta, apertou a campainha várias vezes e saiu um funcionário dizendo que ele mesmo abriu o portão, dizendo que foi liberado porque não tinha vítima.
1: Na delegacia, eu acho. Ele quis dizer, né?
2: É. Por que que não chamaram ele, então? Entendeu? Porque ele foi para casa e aí a vítima não estava lá no momento para representar, aí liberaram
1: o bandido.
2: o morador de rua que roubou o celular. É. Lamentável, né? Foi aonde, afinal? Balneário Camboriú? Camboriú? Balneário Camboriú.
1: Quinta Avenida.
2: É o processo, né? Que às vezes acontece aí e ele tá indignado, ele relatou pra gente o que que aconteceu, né? Então não precisava ter ele em casa, né? Ficava ali esperando que aí podia representar contra o cara, mas é justamente furto de celular que dizem que a pena endureceu, dizem que endureceu, mas na realidade continua tudo do mesmo jeito.
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2: Aí está o movimento nesta manhã de segunda-feira. Gerson Felipe, trânsito, agora é contigo.
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16: Já começamos a ter algum movimento na região central de Balneário Camboriú. Eu falo aqui da região da 4ª Avenida, esquina com a rua 620. Movimentação tranquila de veículos aqui. São aqueles que logo cedo estão indo para o trabalho, levando o filho, a filha para a escola, enfim, iniciando mais uma semana. Uma carreta tombou na manhã do último sábado na BR-101 em Itapema e acabou bloqueando a faixa da direita no sentido sul. O acidente aconteceu por volta das 8h45 da manhã, no quilômetro 142, e apesar dos danos materiais, o motorista não se feriu. Segundo informações da Polícia Rodoviária Federal, a carreta tombou fora da pista e equipes da Arteris e da PRF foram as que prestaram então atendimento à ocorrência. Mesmo com a interdição parcial, houve grande registro de filas e também de lentidão no sentido sul. A faixa da direita foi liberada por volta das 9h30 da manhã para normalizar o fluxo. A remoção definitiva da carreta, né, ela não foi feita no momento ali do acidente, porque foi aguardado um momento ali de trânsito, né, mais tranquilo para que pudesse ser feita então toda essa operação. Vou voltar para sexta-feira, porque na Estrada da Rainha, um motorista acabou colidindo contra um poste. A informação é da ABC Trânsito. O veículo envolvido era uma Amarok, uma caminhonete Amarok de cor prata, conduzida por um homem de 31 anos. E o detalhe, quando os agentes de trânsito chegaram para atender a ocorrência, além de encontrar o veículo fora da pista e com o poste, né, danificado, ali derrubado pela caminhonete, também verificaram que o condutor, ele apresentava sinais de embriaguez. Foi ofertado o teste do bafômetro, mas o motorista se recusou. Diante da recusa, né, foram feitas as medidas administrativas, como a remoção do veículo ao pátio e também, né, o auto de infração pela recusa do teste do bafômetro. Também foi acionado depois aí as equipes ali da Celesc para fazer a substituição do poste e restabelecer a energia. Né, o trânsito foi temporariamente desviado ali pela rua Miguel Mate, né, devido a este acidente, que teve apenas danos materiais também, nem uma vítima. Vale destacar ainda que nós tivemos uma outra ocorrência envolvendo choque de veículo contra poste, foi já na noite de ontem. Essa ocorrência aconteceu também na região do bairro Pioneiros, foi ali na Avenida Brasil, próximo à rua Protásio Boaventura Caetano, e a ocorrência envolveu um veículo Guile branco conduzido por uma mulher de 29 anos. Segundo o relato da condutora aos agentes de trânsito, ela teria sido fechada por outro veículo. Esse motorista teria deixado o local do acidente sem prestar esclarecimentos e, ao tentar evitar a colisão com o veículo, ela perdeu o controle da direção e atingiu um poste de iluminação pública. Quando a equipe chegou no local, encontrou apenas o veículo da condutora na via. Daí não houve registro de feridos também neste acidente. 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Vamos seguindo com mais informações de trânsito, porque nós tivemos também durante o final de semana, né, uma ocorrência que aconteceu, na verdade, na noite de sexta-feira e envolveu uma scooter elétrica na esquina da Rua 1300 com a Avenida Brasil. Durante o patrulhamento, os agentes de trânsito visualizaram a scooter transitando sobre a calçada. Scooter elétrica, né, um autopropelido. Ao tentarem realizar a abordagem, o condutor fugiu, acessando então a pista na contramão. Neste momento, ele colidiu contra uma Honda CG 150 prata, que era conduzida por um jovem de 20 anos, e o condutor da scooter, um adolescente, 15 anos apenas. Né, ele acabou não se ferindo, o motociclista também não sofreu ferimentos, e em relação aos danos materiais, né, eles acabaram entrando ali em acordo, né, o adolescente vai fazer o pagamento ali dos danos da motocicleta, mas o detalhe, né, ele acabou fugindo da abordagem, depois foi abordado, né, e autuado pelas infrações de trânsito, além de ter tido a scooter elétrica removida ao pátio, mas tentou fugir dos agentes de trânsito, o adolescente de apenas 15 anos de idade. A gente teve dois caminhões que ficaram presos no viaduto da Rua 3700. Uma das ocorrências aconteceu na sexta-feira, 11h30 da manhã, quando um caminhão Volkswagen ficou entalado tentando passar pelo viaduto, e no sábado pela manhã, uma Mercedes-Benz Sprinter de cor branca também ficou presa na estrutura. Para remoção, foi necessário então esvaziar os pneus do veículo e utilizar uma retroescavadeira para fazer a retirada e liberação da via. Em ambos os casos, os condutores foram, né, multados pela infração de trânsito, até porque desrespeitaram a sinalização de altura máxima permitida na passagem sob viaduto. Para fechar as informações de trânsito, vamos falar rapidinho aqui da movimentação de momento, até porque a gente tem em Camboriú trânsito lento na Avenida Santa Catarina, para quem está ali saindo do perímetro de Camboriú, indo em direção a Balneário Camboriú. Avenida Santo Amaro, no bairro Barranco, também vai apresentando já lentidão, e a Rua Henrique Coppi, ali no centrão de Camboriú. Em Balneário Camboriú, por enquanto, o trânsito fluindo bem na maioria das vias e avenidas, e lá em Itajaí a gente tem lentidão tanto no sentido sul como também no sentido norte da BR-101. No sentido sul, entre Penha e Navegantes, também temos pontos de lentidão. Estas as informações do trânsito com o repórter Gerson Felipe.
1: Valeu, Gerson, obrigado pelas informações de trânsito. 7h34, e você aí que está nos ouvindo, sofre com dores nas articulações? 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
1: 7h36, intervalo. Na volta tem mais informações, tem a sua participação, tem entrevista. Olha, até 8h25 a gente tá junto com você.
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1: Olha, Dilson, eu estive no Balneário Saboroso, que teve, né, abertura, inauguração lá no Complexo do Cristo Luz, em Balneário Camboriú, e tá complicada aquela subida e descida de veículos em relação à Rua Indonésia, que continua interditada ali num trecho devido aos deslizamentos. E as obras emergenciais na encosta da rua começaram no último sábado, de acordo com a prefeitura aqui de Balneário Camboriú. Limpeza, reforço de estrutura de contenção, intervenção importante que está ocorrendo após o desprendimento de rochas. E a Defesa Civil acompanha de perto essa situação.
2: Quem está na Defesa Civil hoje é o Ricieri Ribas, como diretor. Bom dia, Ricieri.
24: Bom dia, Dilson, bom dia, Moisés, bom dia a todos os ouvintes.
2: Iniciou sábado, e aí, como é que estão os trabalhos e a perspectiva de fazer toda essa obra com o objetivo de voltar à normalidade naquela região ali?
24: Então, Dilson, Moisés, a obra iniciou-se no sábado, com a primeira etapa, uma limpeza geológica da área e o reforço das contenções, para que essa semana a empresa contratada pelos proprietários comece a remoção controlada das rochas que ali estão. É uma obra que deve-se ter um grande cuidado, né? A gente está falando de uma área de risco, já classificada pela Defesa Civil, onde é necessário ainda o trancamento da agulha da Rua Indonésia. E a perspectiva é que a obra seja, né, de maneira rápida e segura, mas isso tudo a gente tem que levar em conta a consideração a situação climática que o município vive. Em previsão de chuva não tem como intervir ali, porém a Defesa Civil está dando todo o suporte em parceria com a ABC Trânsito à empresa executora daquela região ali.
1: Como é que está o monitoramento da Defesa Civil, Ricieri? Até porque, né, existe, como você disse, a previsão de mais chuva e chovendo mais. Existe também a possibilidade de mais riscos ali para aquela área? Como é que está o monitoramento de vocês?
24: O monitoramento ali, ele é feito diariamente, que teve poucos desprendimentos ali nos últimos dias, mas todos contidos pelas barreiras que já estão ali e as próprias rochas que já tinham cedido. A intenção da Defesa Civil é acompanhar a obra todos os dias com a equipe ali e verificar se com o andamento da obra o que a gente pode evoluir com relação ao trânsito. Mas é importante salientar que a medida de manutenção daquela região e estreitamento de pista quando se fizer necessário é para garantir a segurança de todos que trafegam nesse local. Por isso que a BC Trânsito acabou instalando um semáforo para controlar a entrada e saída de quem acessa o Cristo Luz, para garantir segurança também nesse deslocamento. Acreditamos aí que em torno de 15 a 20 dias a gente tem uma normalidade naquela região.
2: O que de fato será feito por essa empresa, supervisionada, claro, pela Defesa Civil? E teremos um fluxo como era antigamente ou vai mudar alguma coisa?
24: Não, Adilson, não vai ter mudança de fluxo ali no sistema viário. A empresa, lá, como eu falei, ela vai fazer a remoção controlada daquele material. Após a remoção controlada, se elimina o risco de novos desprendimentos. E aí se inicia um muro de contenção, que a gente popularmente chama de gabião. Vai ser executado naquela região ali para garantia de segurança, né, com relação a possíveis novos desprendimentos, que no que foi analisado pela Defesa Civil junto com a equipe técnica e o perito contratado pelo privado, essa medida fazendo ali, ela já vai garantir a segurança do local e a volta da normalidade. Essa é uma primeira etapa, depois vai ter uma segunda etapa, que é uma obra mais definitiva, que está sendo avaliada ainda pela Defesa Civil com a Procuradoria do Município e os proprietários.
1: Seria a construção de alguma barreira de contenção essa segunda etapa, Ricieri?
24: Moisés, a barreira já inicia agora, depois da eliminação do risco, né, que seria o muro de gavião. Mas seria um reforço ali, uma tela, isso está tudo sendo avaliado ainda. Como é uma etapa, né, o primeiro laudo preliminar que saiu indicando a emergência e o início imediato da obra apontou a situação da remoção do risco dali e o muro de gavião. E em um segundo momento vai ser apontado agora a questão do reforço que será feito ali para aquela encosta.
1: E na Rua México, mudando de assunto, como é que está a situação lá daquela encosta?
24: Então, a Rua México é a prioridade número um da Prefeita Juliana e da Defesa Civil. A gente está com a equipe da ANFRE, de engenheiros e geólogos, já analisando aquele caso, olhando o projeto que já tinha sido contratado pelo antigo governo para execução ali. Porém, é um projeto que tem um valor de aplicação bem significativo, nós estamos falando em torno de 7 milhões de reais. E por questão de segurança e de transparência, a gente está reavaliando esse projeto. E já a equipe técnica da ANF já vai nos dar uma medida emergencial para ser aplicada ali, para eliminar o risco da onde tem a maior gravidade e depois poder fazer a execução de uma obra definitiva. Essa prioridade está sendo tratada pela Defesa Civil diariamente, junto com essa equipe da ANFRE. Nos próximos dias teremos, né, um avanço com relação a isso e estaremos sempre informando a comunidade da Rua México, a qual a gente esteve no local algumas vezes e explicou, inclusive com a equipe técnica da ANFRE que estava lá, as medidas que seriam e o andamento que seria realizado para aquela região.
2: Existe algum outro ponto, além desses dois citados, que a Defesa Civil está de olho por conta até da previsão de muita chuva, principalmente a partir da primavera, Ricieri?
24: Sim, a gente tem mais áreas de risco no município, que são monitoradas pela equipe diariamente também. Um exemplo seria a Rua Itália. No final da Rua Itália, a gente tem uma encosta lá que é monitorada também, já há uma avaliação sobre uma obra que deverá ser feita lá, assim como a questão do Morro da Preda Branca e outras áreas que a Defesa Civil vem monitorando, e através do grupo de resposta que foi montado para as condições do El Niño também está sendo conduzido os trabalhos para iniciar as contenções que forem possíveis nas próximas semanas.
1: Tá certo, Ricieri Ribas, conversamos agora com o diretor da Defesa Civil aqui de Balneário Camboriú, obrigado pela participação, pela entrevista e bom trabalho aí para você.
24: Eu que agradeço.

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0: Fazer intervalo, daqui a pouquinho voltamos, faltando 11 para as 8. Bom dia, boa semana que está começando. É só segunda-feira, gente. Hoje, dia 6 de julho, e a gente volta em instantes.
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4: Vamos lá. 752. Estou vendo aqui, recebendo aqui. Né? Foi roubado um autopropelido, furtado. Pegando detalhes aqui. Né? Quem que está me passando? É a Morgana, né? Bairro da Barra. Morgana está me passando porque roubaram. Sábado, por volta de 21h30. Um autopropelido do filho dela. É, obrigado. Vamos passar aí para as forças de segurança. O modelo é um Irun X13, 1000 watts, carbono. Tem toda a documentação certinha, segundo a Morgana. Né? Foi no bairro da Barra, frente ao Hotel Cotone, ali na marginal ali, né? Bem ali, foi roubado.
5: 753, uma notícia. É importante para o transporte aqui de Balneário. O Tribunal de Contas de Santa Catarina autorizou a retomada da licitação para contratação, viu, Adilson, dos ônibus do programa Tarifa Zero aqui na cidade. A suspensão do processo ela foi revogada depois que a prefeitura promoveu mudanças aí no edital, atendendo aos questionamentos do Tribunal de Contas do Estado. Entre os ajustes estão, olha, flexibilização das especificações técnicas dos ônibus, para ampliar a concorrência entre fabricantes, retirada da exigência de equipamentos para pagamento por cartão, já que o transporte será gratuito, e atualização da planilha de custos, com correção no orçamento, tá? Segundo o tribunal, a alteração resolve problemas apontados anteriormente em relação às regras da licitação. Com isso, então, a ABC Trânsito deve publicar as retificações e dar sequência às próximas etapas do processo para a contratação da empresa que vai operar o sistema de transporte coletivo gratuito aqui na cidade.
4: 754, tem resposta do Coronel Evaldo Hoffmann, diretor da BC Trânsito, sobre a sugestão da nossa ouvinte, que ela já tinha mandado, inclusive, lá em março para ele, sobre mudanças de algumas ruas no bairro das Nações. O Coronel está respondendo.
6: Bom dia, Moisés, bom dia, Adilson de Souza, bom dia especial a todos os ouvintes do BBT. Sobre a solicitação da ouvinte, a dona Simone, a respeito de alterações aí no bairro das Nações, principalmente na rua Venezuela, gostaria de dizer que isso já é objeto de estudo do Departamento de Engenharia de Tráfego lá da BC Trânsito. Obviamente que vão encaminhar as sugestões da ouvinte para o setor de engenharia, para que a gente possa, junto com os nossos estudos lá, também estar ouvindo o que a comunidade está se referindo. Agradeço imensamente a colaboração da ouvinte com relação às mudanças e certamente haveremos de usar a sugestão dela nos estudos que estão sendo realizados pela BC Trânsito. No mais, quero desejar a todos uma semana abençoada e que a gente possa fazer uma grande semana.
4: Obrigado, Coronel Evaldo, diretor da BC Trânsito.
5: Tem resposta aqui da secretária de Educação de Balneário Camboriú, Zélia Zanella, sobre o recesso escolar na cidade, Adilson, que você questionou. Conforme o calendário escolar aprovado pelo Conselho, o início do recesso dia 20 de julho e retorno às aulas dia 27 de julho. Então, uma semaninha de descanso confirmado pela secretária de Educação.
4: Tem resposta também do diretor da Demutran, Jair Grings, lá de Camboriú, sobre fiscalização da fazenda, verificando, aplicando o necessário código de postura. Resposta sobre o que seria? Qual que é o questionamento? Ah, os carros da oficina que ficam lá estacionados, né? O pessoal da oficina, nada contra a oficina, né? Nada contra, a gente já tá falando, né? Mais gente trabalhando, o pessoal tem que se virar, tem que ter o seu, mas não pode usar o espaço dos vizinhos, né? Aí o pessoal coloca o carro na frente da casa dos outros, vai colocando, vai deixando, vai ficando, daqui a pouco fica uma acúmulo de carro, aí fica uma rua, porque já vi isso em algumas oportunidades que andei por Camboriú principalmente, né? Um mundaréu de carro espalhado na via, justamente de uma oficina, tem que ter seu espaço próprio.
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4: Georgia Kazeka. Vamos lá, o relato é o seguinte: uma mãe relata que o filho, com suspeita de fratura na mão, recebeu atendimento rápido no UPA Nações, elogiado, inclusive, sendo encaminhado para o Ruth Cardoso. Porém, chegando lá, afirma que aguardou por horas sem atendimento definitivo e só foi informada depois que o aparelho de raio-x estava quebrado, sem previsão de conserto. Diante da demora e da dor da criança, ela buscou atendimento no Pequeno Anjo em Itajaí. Posteriormente, precisou recorrer a uma consulta particular, gastando R$ 900, entre consulta, gesso e outros custos. Está criticando, então, a falta de estrutura do hospital e questiona como as pessoas sem condições financeiras conseguem resolver essas situações. Pois é, complicado mesmo, né? Chega lá, fica esperando, ninguém avisa, deixam a criança esperando com uma fratura, o raio-x está quebrado, aí depois que eles vão avisar que o raio-x está quebrado e não tem previsão. Este é o estadualizado Ruth Cardoso.
5: E agora, né, não tem nem mais informações para a galera no Instagram, né? Bloqueou tudo devido aí ao momento eleitoral, em que pré-eleitoral que estamos vivendo. 7h59, olha só, vou falar a verdade para você. 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
4: Escola Luiz Francisco Vieira, no Barrilhota. Barrilhota, em Itapema, ele está fazendo uma denúncia. Ela está fazendo uma denúncia, ela é professora na escola. E tá feia a situação, né? Tá chovendo dentro das salas dos terceiros anos das séries iniciais do nono ano e nos 4 anos do ensino séries iniciais. A educação já foi avisada e só fazem, ou não fazem, né? Fazem pouco caos. O prefeito sabe, é o Xepa, prefeito lá de Itapema. Ele sabe, né? Mas em providências, nada, né? Estão com medo. Pode cair o teto, inclusive, em cima de um aluno. Peço que nos ajude, por favor, antes que aconteça o pior. Mandou fotos, vídeos aí para comprovar justamente o descaso dessa escola. Deve ser uma escola municipal, a Luiz Francisco Vieira, no bairro Ilhota, na cidade de Itapema. Ninguém está fazendo nada.
5: 8h01, a gente vai para mais um intervalo e na sequência tem mais a sua participação. Já voltamos.
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10: As oitavas de final da Copa do Mundo seguem nesta segunda-feira em ritmo acelerado. Às 16h, um grande duelo entre europeus: Portugal de Cristiano Ronaldo contra a Espanha de Lamine Yamal. Enquanto Cristiano Ronaldo vai para sua última Copa, aos 41 anos de idade, o craque espanhol Lamine Yamal, de apenas 18 anos, está começando a escrever a sua trajetória no futebol internacional. às 21h, outro jogo das oitavas de final, com os Estados Unidos enfrentando a seleção da Bélgica em Seattle.
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5: Gerson Felipe já está nos chamando e tem mais informações do trânsito aqui na região. Gerson.
15: E principalmente, Moisés, para falar sobre a BR-101, porque nós temos bastante lentidão no sentido sul da rodovia. Nós temos alguns trechos no sentido sul que vão apresentando lentidão. Vou começar pelo trecho entre Penha e Navegantes. Já é um trecho tradicional de lentidão logo cedo na BR-101, mas também tem bastante lentidão em Itajaí. Essa lentidão no sentido sul, ela começa um pouco antes daquela região do posto Santa Rosa, do acesso ali à rodovia Jorge Lacerda, e vai persistindo até as proximidades do entroncamento da BR-101 com a rodovia Antônio Raio. Também aproveito para destacar que na BR-101, em Balneário Camboriú, temos um pequeno ponto de lentidão no sentido norte, ali naquela região próxima do Expo Centro. No perímetro urbano de Camboriú, segue a lentidão na Avenida Santa Catarina. Para quem está saindo de Camboriú e acessando Balneário Camboriú, Rua Peroba e Marginal Oeste também com lentidão. A Marginal Oeste, ali naquela região próxima da Rua Peroba, e também tem lentidão na Avenida Santo Amaro, no bairro Barranco. No perímetro urbano de Balneário Camboriú, a notícia é boa, porque segue o trânsito tranquilo nas principais vias e avenidas de BC nesta manhã de segunda-feira. Com as informações da Unidade Móvel, falou o repórter Gerson Felipe.
4: Obrigado, Gerson. Agora 8:06, 8:06. O Gilberto, ele mandou um recado pra gente aqui sobre a reunião entre motoristas e aviação praiana. Lembram desse assunto que a gente abordou semana passada? O que que ficou definido? Que foi prorrogado por mais 10 dias a negociação e formado uma comissão negociadora com o sindicato formado por 5 motoristas. E aí depois, né, desses dias de negociação, a gente vai informando aqui. Gilberto, obrigado pela participação, tá bom, meu amigo?
5: O Juan, lá embaixo, Adilson, tá falando sobre os condutores do BC Bus que dirigem com imprudência aqui na cidade.
16: Bom dia, Rádio Menina. Bom dia, Adilson, Moisés. Espero que todos estejam bem. E aí que temos uma semana aí abençoada. Bom, gente, eu queria só deixar um relato com relação ao pessoal da ABC Bus, tá? Primeiro que eu não vou generalizar, óbvio, né? Tem uns que dirigem com prudência, tá tudo certo e meus parabéns, né? Agora, a grande maioria, gente, é complicado. Eles dirigem com uma imprudência, com uma pressa, sabe? Buzinando para sair da frente, ultrapassando de uma maneira em alta velocidade. Nós temos aí uma radares na cidade, né? Que é no máximo aí até 50 km por hora. Mas não sei se isso é respeitado, porque não sei. Mas eu acho que, de repente, se vocês pudessem ajudar, falar com o pessoal da ABC Bus, para dar uma reciclagem para esse pessoal, para conscientizar esse pessoal, porque trânsito precisa de calma, precisa de cautela, né? E é complicado. Ainda mais esse horário, pessoal, muitas crianças, muitos adolescentes indo para a escola, né? É bem complicado. Agora mesmo o veículo do ônibus, se eu não me engano, é o 2501, cara, buzinando para sair da frente, que tá com pressa. Então é só para ter essa. Tô mandando esse áudio mais pro pessoal ter essa cautela, tá bom? Muito obrigado e uma boa semana.
5: Valeu, Juan. Obrigado pela participação aqui. Realmente, né? Motorista de ônibus, principalmente BC Trânsito aqui, BC Bus, perdão, tem que dar exemplo, né? Motorista é profissional, tem a carteira para isso, leva várias pessoas dentro do veículo e não pode, né? Ficar dando mau exemplo, buzinando para sair da frente, ir com pressa, enfim. Tem que se comportar como motorista profissional. E aí o pessoal tá de olho. Quero aqui chamar a atenção também do coronel Evaldo Hoffmann, que é o diretor-presidente da ABC Trânsito, para puxar a orelha aí da ABC Bus, viu, coronel? É porque os motoristas devem se comportar, então, de um jeito melhor, digamos assim.
4: Ainda sobre a Assembleia dos Motoristas da Praiana, o Dilson, ele mandou aqui um áudio, vamos ouvir.
17: Bom dia, Camila, Dilson e Moisés, e a todos os usuários aí do transporte público que corresponde à Praiana. Aí, como eu tinha passado aí para vocês na semana passada sobre uma possível paralisação aí da Praiana e da reunião que ocorreria no domingo, nesse domingo. Então, ontem ocorreu essa reunião. Na sexta-feira ainda tivemos uma reunião aí com o departamento jurídico da Suzano, da Aviação Suzano, e fizeram outra proposta para a gente. E o pessoal não concordou, não teve êxito. Na parte da tarde, da sexta-feira, mandaram uma outra ao sindicato, que aí essa foi passada ontem para o pessoal, que também não aceitaram, não concordaram com o que foi passado na sexta-feira à tarde. Então vai ficar assim, a empresa, nós vamos pegar um prazo de 10 dias para a empresa e vamos formar uma comissão de mais 5 funcionários, e nesse tempinho de 10 dias aí vamos ter reunião, vai ter algumas coisas ali que tem que resolver com a empresa, né? E se tiver um acordo, beleza. E no caso de não tiver um acordo com a empresa e funcionários, aí sim nós teremos que marcar outra reunião após esses 10 dias, no caso, né, uma outra assembleia. E aí, possivelmente, ia haver uma paralisação. Sim, com certeza, tudo dentro das regras legais, né, para não pegar ninguém de surpresa. Mas acreditamos e torcemos também para que isso não chegue a acontecer. Beleza? Mas vamos ver o que vai rolar nesses 10 dias aí. Aí eu vou passando a vocês, então. Valeu? Bom dia a todos aí. Deus abençoe essa semana a todos.
4: Obrigado, bom dia. Vamos ver, né? Viu? Ele se referiu justamente à aviação Suzano, que é a empresa que agora adquiriu a Praiana e que está negociando com os motoristas. Então vamos ver o que pode acontecer nos próximos dias. Essa negociação vai seguir e talvez, tomara que não tenha que ter paralisação, né, gente? Porque a gente já está complicado de transporte público, que já é um problema aqui na nossa região, transporte público. E se entrar em paralisação, aí complica a vida do trabalhador mais ainda.
5: Alessandro participando aqui conosco também, Adilson, falando sobre a situação da calçada na rua João Moraes. Ele mandou inclusive vídeos e fotos aqui pra gente. Marquei pra você lá, se você precisar, lá embaixo.
4: Vídeo, sai ali.
5: Ah, tá, mas mandou um áudio.
4: Ah, tem áudio?
5: Tem um áudio. Marquei lá pra você, o João Moraes, participando aqui conosco.
18: Pessoal, bom dia, bom dia. Pessoal, vou mandar um vídeo aí da situação das calçadas aqui no centro de Camboriú, tá? Eu acho um absurdo isso aí, a calçada, a situação que tá bem no centro ainda, na esquina da Prime com o asilo no centro de Camboriú ali. Eu acho a calçada burocrática, boca de lobo entupida, né? Boca onde cai a água ali entupida. É, na parte do centro, tá uma burocracia essas calçadas. Não tem como é que uma pessoa de idade, um cadeirante, vai subir numa calçada desse aí? Isso tá um absurdo, né? Eu acho que o prefeito devia tomar uma providência, né? Tá mais feia as calçadas que na minha cidade que eu morava, meu Deus do céu. Tá louco?
4: Tá complicada, né? Essa parte da calçada na cidade de Camboriú, na região de ele colocou ali, filmou, né? Mas quem que tem que arrumar calçada ali? O pessoal, né? Cada um organiza a sua. Se eu não me engano, é isso, né?
5: É de responsabilidade do proprietário do terreno uma calçada, né?
4: Verdade. É. Boca de lobo aí é com o pessoal da prefeitura. Bom, o Anderson, ele mandou aqui sobre a Ecopark. Também ele tá reclamando, tem áudio no vídeo dele? Então vamos acompanhar o que diz e mostra também para quem tá na rede social aí.
19: Aqui, ó, olha que alameira que é nessa rua Ecopark, que a prefeita disse que tá quase concluindo. Ela só traz a máquina aqui quando quer para fazer um videozinho só, para postar no Instagram. Quando é para fazer vídeo, ela traz a máquina aqui para mostrar que tá fazendo e depois some, não faz nada. Aí, ó, faz mais de mês que tá parada essa obra aí. O pessoal atravessando ali no meio da lama, no meio do barro. Aí, ó. Essa prefeita só sabe fazer vídeo só. Só fazer vídeo e mentir aí pra população.
4: Tá indignado então aí o nosso ouvinte com relação ao Ecoparque, um lamaçal lá, e ele tá brabo porque a vida real, segundo ele, é essa situação aí, né? A obra não tá andando, segundo o nosso ouvinte que participou agora há pouco aqui. Bom, tem um problema lá no Morro do Boi, viu? O Mike Yori tá mandando, tem uma pista interditada, caminhão estragado na subida do Morro do Boi. Tem o resgate da autopista litoral por lá. E aí ficamos com uma pista a menos. Ficamos só com duas. E o trânsito fica um pouquinho lento ali no Morro do Boi em direção a Itapema.
5: E o Valderi, hein, participando aqui conosco, tem uma sugestão pro trânsito de Camboriú. Fala, Valderi.
20: Bom dia aí, equipe da Rádio Menina aí. Eu queria dar uma sugestão sobre o trânsito de Camboriú, naquela rua ali do Distriboi. Ali nós ciclistas não temos ciclovia. Eu já passo há muitos anos ali e essa ciclovia não sai. Aí eu queria dar uma sugestão assim, para deixar mão única, quem sai da Guarapari indo para Marginal. Chamam um. E o pessoal que vem lá de Balneário, que passa por baixo daquele túnel ali, aquele viaduto, deixar a mão só para a direita, entrando na Avenida Monte Bandeira ali. Monte Bandeira não, mas na. Fugiu o nome daquela. Da primeira avenida ali. Aí deixar a mão única para quem vem dali pegar pela direita o antigo motel Espigão e ir ali. Eu acho que a trânsito até destrancaria melhor e ficaria mais seguro e fazer uma ciclovia nessa ruazinha ali em frente o Distriboi. Então espero aí que o pessoal aí do trânsito de Camboriú dá uma olhada com carinho e vai dar mais mobilidade e principalmente segurança para o ciclista.
4: Aí, participação do ouvinte. Olha só. O maior fiscal do Ruth Cardoso, você sabe quem é, né?
5: Vereador Marcelo Achute.
4: Tá aqui, né? Tá aqui acompanhando a gente. É, inclusive, dizendo o seguinte, né? Raio-X do Hospital Ruth Cardoso. Teve um ouvinte que mandou hoje aqui um recadinho dizendo que o raio-X está quebrado. Ela ficou esperando, primeiro, né? Com um filho com uma fratura. Aí esperou. E esperou. Daqui a pouco chegou alguém para dizer que o raio-x estava quebrado. E disse também que não tem previsão de conserto. Muito bem. Raio-x do Ruth Cardoso, a organização Viva Rio, segundo o que está escrito aqui na mensagem do vereador Marcelo Achute, a organização Viva Rio fez inauguração do Centro de Imagens do Hospital Ruth Cardoso. Engraçado que o raio-x continua quebrado e eles estão realizando exames com aparelho portátil, o que é proibido, segundo o vereador. Queria que a vigilância sanitária fosse hoje ao hospital verificar essa situação. Tá aí, né? Essa é a colocação do vereador, que continua fiscalizando, e é o papel do vereador fiscalizar tudo, no caso, o Rudi Cardoso.
5: Sidney participando conosco aqui. Bom dia, Dilson, Moisés e equipe do BBT. Queria saber se podem ver sobre as ruas de Camboriú que estão com os nomes apagados.
4: Ah, de novo?
5: Mandarei um vídeo.
4: Mas não começou? Esses dias eu tava prestando atenção lá em Camboriú, quando eu circulo por lá, para ver aonde foram colocadas as placas novas, que essa eu não vi ainda. Eu vejo as apagadas.
5: Não começou ali pelo tabuleiro?
4: Cara, mas eu ando no tabuleiro. Andou passo por ali? O tabuleiro é praticamente obrigatório você passar para ir para Camboriú, né?
5: Camboriú.
4: Pelo menos para Guarapari ali. E as placas estão apagadas. Onde é que as placas novas que foi dito que estavam sendo colocadas, foram colocadas? Alguém, por acaso, está ouvindo a Rádio Menino? Aí na sua rua, alguma placa na esquina foi colocada nova? Tira uma foto, manda pra gente saber em que local que começou a ser trocada essas placas. Porque eu não vi nenhuma foto ainda de alguém dizendo, olha, aqui tem placa nova já. Foi dito que já tinha começado, mas ainda não vi nenhuma nova. Nenhuma, nenhuminha só.
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5: Gerson Felipe já está nos chamando, são as últimas informações do trânsito aqui no Bote a Boca no Trombone.
15: E começando por Balneário Camboriú, rua 3700, com o trânsito um pouco mais lento. Também a gente tem a movimentação um pouco maior também na região da Avenida Atlântica, né, ali próximo da Praça Almirante Tamandaré. Outro destaque fica por conta da movimentação de veículos em Camboriú. E lá em Camboriú nós temos a Avenida Santa Catarina, aquela parte final, quase nos limites com Balneário Camboriú, com o trânsito ainda lento. E também tem lentidão na Marginal Oeste, naquela região principalmente entre o posto Distribui e a Avenida Santa Catarina. BR-101, o trânsito melhorou em Balneário Camboriú, está fluindo bem tanto no sentido sul como no sentido norte, mas segue a lentidão no sentido sul, lá em Itajaí. Lentidão, como eu falei anteriormente, começa um pouco antes da chegada ali no posto Santa Rosa e vai persistindo até as proximidades do acesso à rodovia Antônio Raio. No sentido sul, entre as cidades de Penha e Navegantes, o trânsito melhorou. Ainda temos um pouquinho de lentidão próximo ali do acesso à BR-470. Estas são as informações do trânsito com o repórter Gerson Felipe.
5: Valeu, Gerson, obrigado pelas informações. Você sabe, né? 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
4: 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Vamos colocar os vídeos, por favor, Camille, né? Do autopropelido que foi furtado lá no bairro da Barra, né? Que a Morgana mandou pra gente aqui. Ela foi sábado, né? Sábado à noite que levaram esse autopropelido Irum X13 1000 watts carbono. Ela tem toda a documentação, né? E foi ali na residência, em frente ao Hotel Cotone. Em frente ao Hotel Cotone.
5: Estão com um cachorro branco no colo. É um autopropelido carregando o outro.
4: Eu não entendi direito. Meu Deus. Parece que um tá empurrando.
5: É uma mulher. É uma mulher.
4: Também.
5: Em cima.
4: Tem detalhe, né?
5: É um homem e uma mulher. É um casal com um cachorrinho.
4: E um tá empurrando o outro.
5: Duas mulheres, Camila, eu acho. Não?
4: E um desses autopropelidos, ele. Um desses não. O que foi furtado tá com o retrovisor trincado do lado esquerdo e o paralama riscado do mesmo lado. Então. Se alguém ver, se alguém receber oferta aí, né, de querer alguém oferecendo para vender, já sabe, né? É material de furto, objeto de furto, tá bom? Ela mandou todos os vídeos aí, deve ter encaminhado para a polícia também. Vamos ver se a gente consegue recuperar. A polícia recupera e a gente noticia aqui. E também tem um problema de trânsito, deixa eu saber se dá tempo aqui, que o Nene me passou. Você conhece ali o túnel de São Roque, né?
5: Muito.
4: Ali, antes um pouquinho de pegar a BR, né, você vai pela Marginal e tem aquele cruzamento.
5: Mário Uriarte.
4: Rapaz.
5: Avenida Mário Uriarte.
4: Olha só a situação que tá aquela Marginal ali, ó. De buraco.
5: Meu Deus do céu.
4: É uma buraqueira. Uma buraqueira sem fim.
5: Sempre foi, agora com essa chuva.
4: Não, sempre foi, né? Pior é que é.
5: Sempre foi.
4: Eu não andava muito por ali e comecei a andar agora. E eu passo por ali e vejo, meu Deus, é um salavanco pra lá e pra cá dentro do carro, e agora com chuva, quando chove fica isso aí, ó, poça d'água espalhada por tudo, mas é responsabilidade da autopista, né? Aí é complicado, né?
5: Arteres não faz nada em relação a esse trecho que, na minha opinião, é esse acesso à BR-101 na Mário Uriarte, ali no bairro Cordeiros, ali é divisa, né? Bairro Cordeiro, São Roque, enfim, em Itajaí, do outro lado tem também um pouco mais pra direita tem o Espinheiros. Mas ali, ó, tem que fechar aquele acesso. Porque o pessoal vem lá de trás, da Adolfo Konder, que é o segundo acesso principal à cidade de Itajaí, porque a BR anda meio trancada. Mas sabe por que a BR tá trancada? Justamente porque o pessoal vem pela Marginal, passa por esse acesso para entrar na BR de novo, bem no cruzamento com a Mário Uriarte. A artéria devia passar ali, como é que chama? Um guardrail? E fechar esse acesso. Aí resolve o problema de trânsito no local. Mas Arteres não tá nem aí, né, cara? Eles estão ali bem apoiados num contratinho mequetrefe de que só favorece a Arteres Autopista e a população. Quem utiliza a BR-101 fica à mercê deste péssimo serviço oferecido por essa concessionária que não cobra barato pedágio não, hein? R$5,60, Adilson. Tomei um susto, tá? Pelo valor do pedágio, R$5,60 automóvel. Aumentou e aumentou demais. E o serviço continua de péssima qualidade dessa Arteres Autopista Litoral.
4: Vambora, fechando então. Hoje, segunda-feira, era isso. Muito obrigado pela audiência. 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
4: Ele tá de volta, Bertoldo. Tá chegando aí com o show da manhã. Depois, Gerson Felipe, meio-dia, tem o Jornal da Menina. Tem a Ju, tem o Nilo, tem o Tigrão, tem toda a programação de jornalismo e também de entretenimento aqui na Menina FM, através do rádio, através do aplicativo. Boa semana para todo mundo. Vida que segue, vida real que segue, viu? Vida real que segue. Vamos curtir ela.
5: Tchau!
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23: Já perdoei erros quase imperdoáveis. Tentei substituir pessoas insubstituíveis e esquecer pessoas inesquecíveis. Já fiz coisas por impulso. Já me decepcionei com pessoas quando nunca pensei me decepcionar. Mas também, com certeza, já decepcionei alguém. Já abracei para proteger. Já dei risada quando não podia. Já fiz amigos eternos. Já amei. Fui amado, mas também já fui rejeitado. Já fui amado e não soube amar. Não soube corresponder. Já gritei e pulei de tanta felicidade. Já vivi de amor, fiz juras eternas, mas já quebrei a cara muitas vezes. Já chorei ouvindo música e vendo fotos. Já liguei só para escutar uma voz. Já me apaixonei por um sorriso. Já pensei que fosse morrer de tanta saudade. E tive medo de perder alguém especial. E acabei perdendo, mas sobrevivi. E ainda vivo. Não passo pela vida. E você, você que me ouve, também não deveria passar. Viva! Bom mesmo é ir à luta com determinação, abraçar a vida, viver com paixão, perder com classe e vencer com ousadia. Porque o mundo, gente, o mundo pertence a quem se atreve. E a vida é muito para ser insignificante. Reflitam sobre isso e tenham todos um ótimo dia.
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1: Here todos are a voz potência do Brasil. Do Brasil, do Brasil, do Brasil, do
2: Brasil. Ô, potência! Bom dia, gente! Boa manhã, uma excelente segunda-feira. Chegando por aqui, né? Agora, depois das férias, voltamos aí a nossas atividades normais e já convidando você para ficar junto comigo até o meio-dia. Tem Show da Manhã aqui na Menina. Eu sou o Bertudo. É um prazer enorme poder estar de volta e te fazer companhia a partir de agora. Já agradecendo meu parceiro, meu irmão Fernando Santos, que esteve aqui, né, fazendo o nosso Show da Manhã, e agora a gente retornando aí para, claro, levar para você sempre diariamente aquilo que a gente ama fazer, que é estar aqui, né, se comunicando, né, fazendo aquelas brincadeiras que a gente gosta, levando informação, levando música, entretenimento, né, para mais de 1 milhão de amigos. Muito obrigado a cada um que está com a gente, e o convite para que fique aí, para a gente fazer aquela manhã ainda muito mais gostosa, né? Abraço para a galera do fã-clube, abraço para a galera que está trabalhando, o pessoal que está indo para o trabalho, está voltando, enfim, sejam todos muito bem-vindos no oferecimento do Supermercado Imperatriz, Churrascaria Boi Nobre, Farmácia São João, cada vez mais perto de você, BC Barimar, Bar da Brahma, 50 anos, somos gratos por você, por ter você em nossa história. 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E claro, a gente sempre começa aqui do nosso jeito, agradecendo a Deus por mais um dia, né?
3: Por isso eu digo, obrigado, Senhor, por mais um dia.
2: Obrigado, Senhor, por mais um dia. Obrigado, Senhor, por mais uma manhã. Obrigado, Senhor, pela oportunidade que nós temos de recomeçar, de reiniciar cada segunda-feira, de reiniciar cada dia, cada manhã, cada minuto, cada instante que a gente precisa se reconectar, focar e seguir o caminho. Que Deus ilumine o nosso pensamento para que sejam sempre positivos, que a nossa fé seja sempre maior que a nossa dúvida, e que a gente agradeça mais e reclame menos, e que a gente continue fazendo a nossa vida valer a pena em cada instante, em cada segundo do nosso dia. Por isso, aproveite bem o seu dia, aproveite a sua manhã, aproveite esta oportunidade e faça aquela diferença que você tanto quer ver no mundo. Comece por você, um simples aperto de mão, um bom dia, o desejo de uma semana maravilhosa, já vai resolver. Olha, tenha certeza que o seu dia vai começar muito melhor. Por isso, que Deus esteja com a gente nesta semana que se inicia, e principalmente, que o nosso dia seja abençoado, iluminado, cheio de coisas positivas.
1: Você está com arroba Bertoldozor.
2: Vamos lá então, vamos começar o Show da Manhã, vem comigo.
4: Bom dia,
2: bom dia,
4: bom dia.
2: Não tem como não falar da seleção, mas que pena que acabou, né?

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1: Mais uma do inverno, menina, na T-Roots, andei só. Pra você, bom dia, boa manhã.

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1: Vamos com Ferrugem, Arrependidaço, um dos grandes hits desse ano.

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0: Olha, bom dia, boa manhã pra você com a gente. Já, já tem a nossa resenha por aqui, agora tem Simple Red, né? Mais uma das canções que a gente selecionou pra estar aqui no inverno da menina. Então pra você, bom dia, boa segunda-feira, boa semana. Pra cima deles! Quem agora, hein?

0: rapaziada da Laritoral, que inclusive fechou a festa da Tainha, 15ª festa da Tainha ontem. Tive por lá na sexta-feira já, né? Batendo um papo lá com a galera, né? Com o Jorge Omar, que é o presidente do bairro da Associação dos Moradores lá da festa. Também conversei com a prefeita Juliana Pavan, nosso amigo Laurindo, enfim, parabéns aí mais uma vez toda o pessoal do estaleiro, todos os que estavam na festa, todas as feirantes. Você também teve por lá, né, Dilson, no sábado, né? Bom dia, meu velho.
1: Fala, Bertoldo, bom dia pra você, bom retorno primeiro, né?
0: Obrigado. Tamo na área.
1: De mais 30 dias de férias, tá de volta na área.
0: Agora só em novembro de novo.
1: Agora só em agosto.
0: Ah, você em agosto?
1: Não, tô falando tu, né? Ah. Tu, daqui a pouco é só em agosto.
0: Não,
1: agora nós estamos em julho.
0: Não, novembro já. Inclusive já tô com obrigado, Marcos e Júlio, já estamos com a aérea milhada lá, já tá, não tem que viajar, não tem que fazer.
1: Dá-lhe pau, é aproveitar a vida.
0: E vamos correr lá todos os dias. Vai ter uma corrida do Flamengo no final do ano, já inclusive inscrito.
1: É bom também, né?
0: Tá, vamos lá, você também teve na festa da Tainha, tava linda, né?
1: Fui lá, trabalhei sábado à tarde, eu e a Julie, cheguei lá às 16h, fiquei surpreendido pelo tamanho da estrutura que foi montada neste ano. Fiquei realmente, olha, apavorado, eu digo, nossa, eu já conhecia, né? Sempre vou na festa da Tainha, todos os anos eu passo lá. E realmente tá de parabéns aí a organização, porque ficou muito legal pra ter espaço pra todo mundo, pra ninguém ficar apertado, pra ninguém ficar procurando mesa também pra poder... É, comer uma tainha, comer um churrasco, fazer um lanche.
0: Tá de boa com a família, tomar uma gelada, um vinhozinho.
1: Muito bom mesmo, sensacional. E a gente aproveitou pra trabalhar e rever as pessoas, né? Dar um abraço num no outro. O pessoal que ouve a Rádio Menina tá sempre, né, reconhecendo a gente por aí, dizendo assim: olha, tô sempre no bote a boca, tô sempre com você, com o Bertoldo, com todo mundo lá. Que legal, muito bacana, viu? Adorei. Festa, show de bola, festa da Tainha. Mais uma festa da Tainha. E só cresce, graças a Deus.
0: Ó, e eu já vou aproveitar aqui, mandar um abraço para todo o pessoal da pesca. Eu tive uma reunião na semana passada com o pessoal do Arrancadão de Canoas. A festa vai acontecer ali nos dias dia 1º de agosto? Eu acho que é início de agosto, cara. Eu tô olhando julho aqui, por isso, botaram. Aí eu, é 1º, 2 e 3, eu acho que é isso. Deixa eu ver aqui. É 31 de julho agora, 1 e 2 de agosto, vai ter a festa do Arrancadão de Canoas e a gente vai estar junto com a equipe da Menina FM mais uma vez e mais uma festa tradicional aqui que praticamente é a que encerra o ano das tainhas, né?
1: É verdade, né? Porque tá aí, tá valendo ainda, né? As cotas estão abertas para o pessoal que pesca. 31 de julho acaba, né? Aí fecha a temporada de vez agora também. Aí não é por cota, é por data, por temporada, né? 31 de julho encerra-se a pesca da Tainha oficialmente.
0: Ó, daqui a pouquinho vamos falar de futebol.
1: Quém, quém, quém, quém.
0: É, vamos falar.

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2: Uma casa de madeira foi destruída por um incêndio na tarde de sábado em Itapema. O corpo de bombeiros foi acionado por volta de 3:30 da tarde para atender essa ocorrência. No local, as equipes confirmaram que o fogo havia atingido uma residência unifamiliar de aproximadamente 55 metros quadrados e que as chamas já estavam em fase de desenvolvimento completo. Os bombeiros montaram uma linha de combate e realizaram um ataque direto ao incêndio até a completa extinção das chamas. Em seguida, foi feito o trabalho de rescaldo e o revolvimento dos materiais queimados para eliminar focos remanescentes e evitar um novo incêndio. Não houve vítimas. Leia também no Portal Menina, Praia de Laranjeiras e Pinho podem ser as próximas a receber selo bandeira azul em Balneário Camboriú. Entenda o que falta. Encosta da Rua Indonésia passa por obra emergencial após deslizamento de rochas em Balneário Camboriú. Da redação Portal Menina News, Adilson de Souza.
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0: Ô potência! Pois é, agora vamos falar então, Adilson, de esportes, porque o bicho pegou. Na verdade, é algo que já estava meio que, vamos dizer assim, desenhado para acontecer. Mas, enfim.
2: Para mim, nada foi surpresa.
0: Achamos que íamos um pouquinho mais longe, pelo menos. Mas, vamos lá, vamos falar dos resultados da Copa do Mundo final de semana. Também.
2: Final de semana teve sábado, Marrocos vencendo o Canadá. Um dos donos da casa já deu tchau também. Canadá, tchau, tchau. 3-0. Depois a França passou apertadinha pelo Paraguai, 1-0, gol de pênalti do Mbappé. E depois domingo.
0: Raça do Paraguai falar nisso, viu?
2: O Paraguai é liberta na veia, né? Aí tivemos ontem o Brasil perdendo para a Noruega. O Haaland meteu 2-1 no Brasil.
0: Ele só tinha que marcar um cara. E o cara as duas vezes, sozinho. Pelo amor de Deus.
2: E a Inglaterra venceu outros donos da casa também. 3-2, só dos donos da casa, só sobrou os Estados Unidos agora.
0: Sim, e o México, baita jogão ontem também, né?
2: Pois é, saiu de cabeça erguida, digamos assim, o México, né? Fazia alguns anos que o México não perdia nos seus domínios, mas acabou perdendo para a forte Inglaterra. E também é um time complicado, né? Frio, não tem muita badalação, aí chegando. Hoje tem mais, né? Vamos ver quem é que passa aí. Tem Portugal e Espanha, hoje jogão, 4 da tarde, hein? E depois, às 9 da noite, Estados Unidos e Bélgica também definem quem passa para a próxima fase.
0: Se os Estados Unidos caem hoje, não ficou nenhum país, não ficará nenhum país sede para as quartas e final, né?
2: Acho difícil os Estados Unidos cair para a Bélgica. Muito difícil.
0: É. Mas, ó, já vou aproveitar que a gente está falando de futebol aqui, da Copa do Mundo. Para quem vai a sua torcida agora que o Brasil tá fora? Hein? Vai torcer para quem?
2: É verdade.
0: É. França, Inglaterra.
2: Argentina.
0: O Paraguai saiu também, né? O vai de Haaland.
2: Noruega. A Cléo Leal participou hoje, ela tá lá em Madrid, Espanha.
0: Eu vi vocês conversando com ela.
2: Agora torce para
0: a Noruega.
2: Porque o genro dela é norueguês. Né? Então, aí, a Cléo já sabe para quem vai torcer, né?
0: Eu tô entre ingleses e franceses. Acho que os dois times ali estão mostrando muito jogo de bola, né? E você? Pra quem vai a sua torcida?
2: Se eu tiver que torcer pra alguém, é pra Argentina.
0: É?
2: Com certeza.
0: Los hermanos. Aí. Ó, e sabe por que a gente já começou essa enquete cedo? Porque essa semana, Dilson, tem a promoção para o Dia da Pizza. Né? Certo. Então, dia 10 de julho, que na verdade é sexta-feira, é o dia da pizza, é o dia mundial da pizza, né? 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Então, e você? O que achou dessa? É boa, hein? Vai torcer por qual seleção agora ou vai deixar quieto? Ou tá na torcida pelo Brasil?
2: Manda ver. Né?
0: Quem tá com a roupa verde e amarela, bandeirinha, fica tranquilo, tá? Vem aí o 7 de setembro e outubro tem eleição. Continuamos de verde e amarelo. Não tá tudo perdido esse ano.

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4: Coisa boa, é bom demais ter você com a gente aqui na programação da Menina, rádio de 1 milhão de amigos. E claro, a mais gostosa de ouvir, a rádio que tá sempre o tempo todo com você. Obrigado pela audiência, pelo carinho, por estar com a gente. Até o meio-dia tem show da manhã por aqui, viu? Vamos ouvir a mensagem da galera também, né?
5: Boa, Gilson? Né? Ouvir o povo aí. Pessoal meio triste, deputado. Enfim, né?
4: Pois é. Bom dia, meu guri. Está de volta? Bora tocar esse show da manhã. O Diego Rony Soares. Valeu, Diegão. Obrigado, Fernando Santos. Bem-vindo de volta, Bertoldo. Obrigado, Rosinha. Ivan, lá em São José. Bom dia, Ivan. Cadê? Ah, aqui.
6: Bom dia, Bertoldo. Seja bem-vindo novamente.
4: Obrigado. Valeu, Ivan. O Alberto de Itajaí, fala Alberto.
7: Bom dia, Bertube, bom dia a toda a Rádio Menina FM. Uma excelente segunda-feira abençoada. Tamo junto.
4: Tamo junto.
7: Sempre ligadinho na melhor. Um abraço.
4: Abraço, tudo Alberto. De tudo de bom. Ivonete, oi, Ivonete, bom dia. Tá triste aí, Ivonete, como é que tá?
8: Bom dia, Dilson e Bertudo.
4: E aí, Ivonete?
8: Bertudo, vem deixar um feliz dia para todos os ouvintes da Menina. E dizer que bom que você está de volta.
4: Obrigado, Beto. Obrigado.
8: E o nosso amigo Fernando Santos deu conta direitinho.
4: Ele não, é o Fernando manda bem.
8: Muito bom também, isso aí.
4: Valeu, obrigado.
8: Bom dia.
5: O Neto tá sempre feliz.
4: É. Oh, bom dia, na escuta, o patrão Júnior Gilberto também. Estou aqui no, em Rio do Sul, buscar a ração da Cravil, né, o Alcione. Ah, legal, legal, senhor. E boa, boa viagem aí na estrada, que Deus acompanhe. Um abraço a toda a turma aí, né? O Júnior, Gilberto, toda a turma aí curtindo a programação da Menina, aproveitando esta manhãzinha fria, né? Já vamos falar nisso, falando. Bom dia, Bertoldo Edilson, Nicolau Liares, Selma. Oi, Selma, bom dia.
9: Bom dia, meninos da Menina.
4: Dia.
9: Que bom que você voltou, Bertoldo.
4: Estamos na área.
9: Mas os meninos deram conta do recado, sim.
4: Bom demais.
9: Ah, eu também voltei. Também tava parada por aí, né? Mas vambora, vamos com alegria, tá? Que o povo brasileiro continua alegre sempre, né? Ele acha um
4: claro,
9: motivo pra
4: claro.
9: Ser feliz, tá? A gente sorri agora, depois eu acho um motivo, tá?
4: Exato.
9: Abraço a todos os brasileiros, tá? A toda a torcida.
4: É o que a gente falou, não precisa ficar triste aí com a bandeira verde e amarela, com a camiseta amarela, com a camiseta verde e amarela, porque tem mais duas oportunidades para usar. 7 de setembro, que é a independência, aí outubro, que é o mês aí que vai ter as eleições desse ano, né?
5: A Selma falou que voltou, você voltou, ela voltou, mas teve mais gente que voltou.
4: Quem voltou?
5: Teve mais.
4: Quem?
5: As andorinhas.
4: As andorinhas voltaram. O Osbani de Lages, grande abraço, tamo na obra, ligado. Rubão, fala Rubão.
10: Opa, bom dia, bom dia, bom dia.
5: Voltou também.
4: Voltou.
5: Voltou também.
10: Bem-vindo de volta, Bertão.
4: Obrigado.
5: Bem-vindo, é Rubão, de volta.
10: Seleção, né? Melhor torcer pro Flamengo.
4: É.
10: As estrelas do Brasil já não brilham mais tanto assim.
5: Ué?
10: E quando brilham fora.
5: Mas não era só o Flamengo que ia resolver lá na seleção, Rubão?
4: Deixa o rapaz falar.
10: É o Mengão mesmo.
5: Vai começar o Rubão
10: já. Comentando da festainha maravilhosa. Nossa, tudo muito bom, muito gostoso, bem organizado. Só que cara, né, minha gente? Por favor.
4: Mas e como é que faz pra ir pescar, temperar e tudo lá?
10: Itajaí, por exemplo, uma desorganização, fila pra tudo que é lado. Não sabia onde que passava cartão, onde que tinha dinheiro. Era muito desorganizada a festa Itajaí. Agora, a festa tainha ali no estaleiro. Show de bola.
4: Tudo certo.
10: E vamos lá, né, Bertoldo? Bem-vindo de volta e pra cima deles, Flamengo.
4: Pra cima deles.
10: Acabou a torcida pra seleção. E vamos que vamos. Ótima semana pra todos.
4: Bom dia, Bertoldo. Ótimo dia pra nós. Chega de férias, né? Salve pra galera do fã-clube. Abraço, Simone Bajuque. Não é o Vascão, mas eu quero. Não quero falar de futebol. Eu vou torcer pra Portugal, a Simone Bajuque. Ah, Mara, fala, Mara.
5: Cristiano Ronaldo.
11: Bom dia, Bertoldo.
4: Bom dia.
11: Seja bem-vindo de volta.
4: Obrigado.
11: Suas férias foi maravilhosa.
4: Foram,
11: descansou
4: foram.
11: Bastante pra aturar a gente agora o ano todo.
4: Pois, não, o ano todo não, até novembro.
11: Com dor de cabeça, né?
4: É o vinho, é o vinho.
11: Voltou pra casa.
4: Conheço gente que fica com dor de cabeça.
11: Mas é vida que segue, né?
4: É.
11: E bora pra frente.
4: Vamos que vamos.
11: Bom dia, bom dia. Seja muito, muito, muito bem-vindo de volta, viu, Bertoldo?
4: Bom dia, obrigado.
11: Bora, eu não queria. Né, pra nenhum desses times, que é pra nossa seleção, mas eu vou torcer pro Portugal.
4: Tá bom. A Thelma diz que vai torcer para a Argentina. Francisca Coutinho, bom dia, meninos. Eu vou torcer pra Inglaterra. A Elisângela Alves. Bom dia, ser Brasil e torce só pro Brasil. Acertar dessa vez na eleição. Boa, boa. Wellington, bom dia. Eu tô torcendo para o Brasil, perdeu, acabou, daqui 4 anos volta a torcer para minha nação. Jamais vou torcer para um rival, sou brasileiro. Wellington Mariano de Itajaí. Miriam, bom dia, vai torcer para França. Diana Ditz, bom dia, Bertoldo, seja bem-vindo, obrigado. Novamente, mas o Barra e o Marcílio jogaram também. Continuo torcendo para Portugal, diz a Diana. Rodrigo!
12: Bom dia, Bertoldo. Bom retorno das férias.
4: Obrigado.
12: Bom dia, Dilson.
5: Bom dia.
12: Participando da enquete aí, como um bom brasileiro, colonizado por portugueses, né? Nós vamos torcer por Portugal. Quem sabe dá esperança ao Cristiano Ronaldo poder se aposentar com um título na bagagem para eles aí.
4: Também, né? É verdade.
12: Sem me estender muito, mas gostaria de saber dos senhores a opinião sobre essa seleção Z, hein? Seleção de Nutella. Será que o Dunga, o Mauro Silva, se encaixaria comandando, dando ordens e gritando com essa gurizada aí, nova aí, que não sabe jogar futebol direito e não sabe lidar com não? Qual a opinião de vocês?
4: Eu vou falar a minha e se fala a tua, Dilson. Eu acho que hoje tem muito não pode tudo. Ah, não pode fazer isso, não pode falar aquilo, não pode falar, não pode chamar atenção, porque não sei o quê. Não ia mudar nada. Ele era capaz de sobrar pra eles ainda. E você, Dilson?
5: Acho que os outros, todo mundo aprendeu a jogar direitinho, evoluíram e o Brasil tá estagnado. Tá só em cima de nomes, estrelas. E os outros estão jogando bola. Exato. E jogando muito.
4: É muito migué.

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0: Você, minha amiga, bom dia pra você, meu amigo. Estamos aqui chegando com a graça de Deus, hein?
1: Ares. Pra você do signo de Ares, hoje pode parecer um dia desafiador no começo, mas ó, respire fundo e mantenha o otimismo, porque a tarde traz novidades com a lua entrando no seu signo. No amor, seu charme fica em alta e a noite promete momentos leves e apaixonados. Sua cor do dia é verde e os palpites para hoje são 51, 44 e 24. Taurino, hoje as amizades trazem boas energias, mas ó, cuidado na comunicação para evitar mal-entendidos. À noite, emoções do passado podem surgir, mas há boas notícias financeiras chegando, tá? No amor, paciência mantém tudo no caminho certo. Sua cor do dia é cinza e os palpites para hoje são 27, 20 e 47. Alô, alô, gêmeos! Hoje o dinheiro pode surpreender, mas é importante pensar bem antes de investir ou emprestar. No trabalho, o foco é sua força e a tarde traz energia para inovar. No amor, a socialização pode movimentar.

0: aumentar a sua vida afetiva. Então, ó, aproveite o dia para se conectar. Sua cor hoje é preto e os palpites são 52, 19 e 45.
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5: Maravilha, bom dia, boa manhã. Vai respondendo a enquete de hoje, né? Você viu ali que tá valendo pizza da Big Itália, que novamente essa semana no Dia Mundial da Pizza vai bater o recorde novamente aí brasileiro, né? Com a maior pizza linear do Brasil, viu? Você, agora que o Brasil foi embora, vai torcer pra qual seleção? Hein? Conta pra gente.
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5: Agora tem R.E.M. com Losing My Religion. Mais uma das canções do inverno.
7: Seleção do Grêmio.
5: Celefla.

0: Mais um hit nacional pra gente trazer aqui pro nosso inverno. E você continua respondendo a nossa enquete. Tá valendo pizza da promoção para o Dia da Pizza com a Big Itália, dia 10 de julho, né? É o Dia Mundial da Pizza. E novamente a Big Itália trazendo, né? É a maior pizza linear do Brasil, gente. Olha que coisa boa, né? E todo dia vai ter sorteio de pizza aqui. Então participa aí. Qual é a seleção que você vai torcer agora que o Brasil dançou? Creu no Brasil, eles estavam fazendo um creu lá, que não deu
1: ficaram,
0: certo.
1: Ficaram.
0: Ai, meu Deus do céu.
1: Não adianta, né?
0: Brasil eliminado, minha torcida.
1: Brasil inventa moda.
0: Vai contra a Argentina e contra a França, mas se for torcer a favor de alguém, que seja Marrocos ou Egito, o Jackson. Eu gostei do que a Ari falou aqui. Cadê a mulher? Ah, aqui. Bora torcer pra Inglaterra pra tirar a Noruega. Manda a Noruega pra casa.
1: Não. Eu não gosto dos ingleses. Prefiro a Noruega.
0: Alessandro Rosa, fala, meu querido.
2: Bom dia, Dilce Bertoldo. Pois então, começamos uma segunda-feira diferente. Agora anda o Brasil, né? Agora anda o Brasil. É. Que pena, né? Não foi dessa vez o Hexa, mas o resultado eu acertei, que era 2-1 contra o Brasil. Somos brasileiros, nunca desistimos.
0: Não. Quem mais aqui? Bom dia, Bertoldo. Adilson. Ficaram zoando o homem a semana toda. Parabéns à Noruega, que em nenhum momento desmereceu o Brasil, mas não podemos frouxar o garrão. Esse caiu no colo dos hermanos. É verdade, ficaram zoando lá o Haaland, né? Brasileiro. Quem que mandou aqui? Só esqueceu a identificação do amigo aqui, que mandou a mensagem. Diegão, fala, Diego.
3: Bom dia, meu amigo Bertão.
0: Bom dia.
1: Ó, o Diego voltou.
3: Não sei se tá com essa potência toda.
1: Esse voltou.
3: Né? Triste, né? Nossa seleção perder ali, né, meu amigo? Mas, passando e desejar uma ótima semana pra você, todos os amigos ouvintes, amigo fã-clube, vozinha ligada na rádio 100 por hora, só te esperando no retorno da chega, Bertão.
0: Obrigado.
3: Tamo junto, meu amigo.
0: Tamo junto.
3: E vamos que vamos.
0: Valeu, Diegão. Cássia e Iron, bom retorno, Bertão. Vou torcer pra qualquer time e pegar a Noruega, mas gosto da Espanha e o filho Portugal. Então, vamos ficar dividido. Cássia e o Iron do tabuleiro. Rosinha, chamar time brasileiro de Nutella é mentira, pois nenhum produto bateu a Nutella até hoje. O time que ouve falar mais da vida pessoal, amorosa dos jogadores, não vai pra frente. É verdade, né, cara? Em vez de falar de jogo de bola, vou torcer pra França, que será campeã, diz a Rosinha. O Wilson Silva. Ô, Wilson, bom dia, Bertoldo, bom dia, Dilson.
1: Dia.
0: Eu acreditei mais uma vez. Hoje, me senti mulher de bandido, acredito que tudo vai mudar, vai ser diferente. Continua se decepcionando e apanhando. Pelos ainda tem o Palmeiras na liderança e segue o líder. É o Wilson Padeiro, nosso parceiro aí.
1: Fala, Wilson!
0: Seleção tá igual a cara da picanha. Tá igual o cara da picanha. É verdade, né? Vou torcer pra Portugal, diz ele. Mas Saraiva, fala, meu querido.
4: Bom dia, Beltoldo. Bom dia, Dilson.
1: Opa!
4: Uma ótima semana aí pra nós.
1: Obrigado. Bora lá.
4: Atualizando agora, então, já. Hoje, segunda-feira, vamos atualizar.
0: Atualiza.
4: O Grêmio vai ser rebaixado.
1: Que engraçadinho, né?
0: Já voltamos à normalidade. Bora torcer pra Argentina, diz a Marilissa. O Eduardo Cunha, bom dia, Beltoldo, Dilson. Bom retorno agora. Temos que deixar de virar técnico de futebol e virar especialista político. E vamos de Portugal, Eduardo Cunha.
1: Agora muda o foco.
0: Muda o foco. O que mais aqui? O Leandro.
5: Bom dia, meu amigo Bertoldo.
0: Dia.
5: Bom ter você de volta aí. Curtiu bem as férias aí? Como é que tá?
0: Graças a Deus.
5: Amigo? Tudo certo?
1: Esse é do Paraná, hein?
5: Estamos aqui pertinho da Boi Nobre aqui, ó.
0: Opa.
5: Mais tarde vamos almoçar ali.
0: Já pega aí um.
5: Tô no posto aqui com o meu caminhãozinho, dando um talento.
0: Essa aí é campeã.
5: Escutando a rádio aí. Manda uma moda boa pra nós aí.
0: Vamos mandar.
5: Amada. Valeu.
0: Um
5: abraço. E uma ótima e abençoada semana de trabalho a todos nós aí.
0: Pra todos nós, né? Valeu. Mandou mais um homem.
5: E sobre a pergunta ali do. Sobre a seleção ali.
0: É.
5: Então, cara, eu vou fazer 51 anos.
0: Sim.
5: Então, Já falei, quem viu o Brasil ganhar a Copa, viu, quem não viu, não vê mais. Porque o Brasil não tá mais jogando pela camisa, tá jogando só pelo dinheiro. Entendeu? As outras seleções que entraram aí, as favoritas aí também, ó. Tudo porque estão só por causa do dinheiro, não estão mais jogando por causa da camisa. O dia que o Brasil resolver vestir e fazer pela camisa, vai vencer todos os jogos aí. E eu vou torcer pra Argentina, né, cara? Fazer o quê, né? É. A única seleção mais perto pra nós torcer é a Argentina, né? Porque Paraguai também já foi pra casa, né? Valeu, um abraço.
0: Aqueles dois jogaram muito ontem, por isso que eu vou torcer pra eles, diz a Selma. Luiz Mazola, bom dia. Leonardo, Nene, tem que rodar a música das Branquelas. É verdade, né, cara?
1: Olha o Nene, hein?
0: Ô, Nene, velho.

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2: A encosta que fica próxima à Rua Indonésia passará por uma obra emergencial de contenção para evitar novos deslizamentos. A informação foi confirmada pelo diretor da Defesa Civil de Balneário Camboriú, Ricieri Ribas. Recentemente, o local registrou deslizamento de rochas que bloquearam o acesso à rua. De acordo com ele, a obra deve iniciar no último sábado, como iniciou. Durante entrevista ao Bote a Boca no Trombone, o diretor detalhou as ações que foram planejadas entre os proprietários do terreno e a administração municipal. No entanto, ele destacou que não há previsão de conclusão dos trabalhos devido às condições climáticas que interferem no andamento da obra. Leia também no portal Menina: carro fica destruído após engavetamento na BR-101 em Penha. Adolescente furta celular, é detido por populares e apreendido em Balneário Camboriú. Na redação, portal Menina News, Adilson de Souza.
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6: A eliminação do Brasil na Copa do Mundo manteve vivo um tabu histórico. A Noruega segue como a única equipe que a seleção brasileira enfrentou ao menos uma vez e nunca venceu. O Brasil perdeu por 2-1 e caiu nas oitavas de final. Com a eliminação, resta agora a nós brasileiros acompanharmos a sequência da Copa do Mundo. A Noruega, de Haaland, algoz do Brasil, vai enfrentar a Inglaterra, que ontem venceu o México por 3-2 no Estádio Azteca. O jogo entre Noruega e Inglaterra acontece no próximo sábado, às 18h, pelas quartas de final da Copa do Mundo.
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12: Canceriana, canceriano, o dia começa pedindo atenção no trabalho, tá? Mas à tarde a energia melhora e traz foco à sua carreira. Esforce-se e aproveite para fazer contatos importantes. No amor, a maturidade fortalece o relacionamento e alguém mais velho pode despertar interesse se estiver solteiro, tá? Aproveite o dia. Sua cor, azul claro, e os palpites para hoje são 45, 9 e 47. Leão. Oi, Leão, hoje seu espírito aventureiro traz boas chances de novidades, especialmente nas redes sociais e no amor. Na parte da tarde, a cooperação e o trabalho em equipe podem impulsionar os seus resultados. Essa energia também traz possibilidades de encontros e novas conexões. Sua cor do dia, cereja, e os palpites para hoje são 43, 36 e 18. Virgem, o período da manhã traz desafios nas amizades, portanto, haja com cautela para evitar conflitos. Parcerias no trabalho têm bom ritmo, mas mudanças podem surgir mais tarde. Aproveite o dia para resolver pendências seguindo sua intuição. À noite, a paixão intensifica-se. Então, sua cor do dia hoje é creme e os palpites são 35, 5 e 14.
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0: 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Vamos lá, galera, vai respondendo a enquete de hoje aí, já que o Brasil caiu fora, pra quem que você vai torcer agora, hein? Quero ver, hein? Tá valendo pizza da Big Itália.

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10: Menina. Você do signo de Libra, hoje as relações ficam em alta, com boas vibrações para aproveitar momentos em companhia. No trabalho, trabalhe em equipe para alcançar o sucesso. À noite, o romantismo domina, incentivando a paixão. Aproveite o dia para fortalecer seus laços afetivos e profissionais. Sua cor é rosa e os palpites para hoje são 25, 2 e 7.
11: Escorpião,
10: hoje o foco no trabalho exige atenção extra devido a possíveis desafios matinais. Tenha mais disciplina para cuidar melhor da sua saúde e evitar excessos, tá? À noite, mantenha a rotina leve para não perder o encanto na paquera. Com equilíbrio, o dia reserva boas oportunidades e momentos especiais. Sua cor do dia é azul turquesa e os palpites para hoje são 23, 59 e 14.
11: Sagitário.
10: Minha amiga de Sagitário, meu amigo de Sagitário. Hoje é um dia ideal para resolver assuntos domésticos logo cedo e aproveitar a força da lua em Áries. No trabalho, foco na manhã e criatividade à tarde podem impulsionar suas relações e projetos. No amor, a paixão pode bater forte e movimentar sua paquera. Mantenha calma e deixe o amor fluir. Sua cor do dia é marrom e os palpites para hoje são 15, 51 e 26.
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3: Rádio Menina 10:46.
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1: Capricórnio. Atenção para você de Capricórnio. Hoje seu talento de comunicação brilha pela manhã, facilitando tarefas e contatos. À tarde, a lua em Áries traz apoio familiar para novas oportunidades. No amor, o dia pede cautela com ciúmes, mas uma noite tranquila em casa pode fortalecer laços. Sua cor do dia é amarelo e os palpites para hoje são 27, 30 e 54. Aquário. Aquariana, aquariano, manhã favorável para organizar as suas finanças e cuidar do trabalho, mas ó, atenção às distrações, tá? À tarde a sua comunicação brilha e facilita parcerias e conexões. Aproveite o charme e a descontração para conquistar quem você gosta. Ótimo dia para equilibrar seus esforços. Sua cor hoje, laranja, e os palpites são 37, 46 e 21. Peixes. E para você do signo de peixes, hoje é um ótimo dia para focar nas finanças e investir na sua saúde. Mantenha o equilíbrio nas relações amorosas, preservando a harmonia com seu parceiro e sendo cuidadoso com a possessividade na paquera, tá? Aproveite as energias para cuidar de si mesmo. Sua cor hoje é lilás e os palpites são 14, 23 e 50.
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0: começa o show da manhã, quero saber de você. Agora que o Brasil foi embora, vai torcer pra qual seleção? É, conta aí pra nós. Renatão, fala, Renato.
1: Fala, meu caro amigo Bertoldo, Adilson, todos os queridos que estão na audiência de 100 pontos.

0: Sim, que os queridos do fã clube. Pois é, o sonho acabou. Só existe um campeão e vamos esperar mais 4 anos para ver a maturidade da nossa seleção.
1: Pois é.
0: E ver se a gente consegue chegar um pouquinho mais longe. Ou quiçá segurar aquela caneca, mas tá tudo certo. E agora? Agora vamos dedicar a torcida para nossos amigos argentinos, nossos irmãos, aqueles que ajudaram a desenvolver Balneário Camboriú. Não esqueçam disso. Renato Farias comprovando a audiência em 100.5.
1: Valeu, Renato! O que, é que o Diego mandou aqui?
2: Não esquece de mandar um abraço para Dilson, Bertolo. E vai para Portugal, né? Vamos para Portugal.
1: Ivete!
3: Bom dia, seu Bertolo.
1: Bom dia.
3: Bom dia aí pro senhor, adeus, uma boa segunda-feira.
1: Obrigado.
3: Pra todo mundo que tá escutando a rádio, menina, tá bom?
1: Abraço.
3: Um abração aí, fica com Deus.
1: Obrigado, Ademir, fala Ademir.
4: Bom dia meninos da menina.
1: Bom dia.
4: Bom dia, Bertoldo. Bom dia, Dilson. Ó, eu só queria saber de uma coisa, hein? O bacalhau vai ficar mais caro ou vai ficar mais barato?
1: Boa, boa. Maria Aparecida Pedro, bom dia, Bertoldo Edilson, ótima semana. Rubão, fala Rubão.
5: Não mandei nada. Opa, Bertoldo, Rubão novamente aí, Bertoldo.
1: Diga,
5: eu
1: diga.
5: Uma coisa aí que eu fiquei até meio assim agora. Seleção do Grêmio. Só dando risada.
1: É.
5: Essa no Grêmio é pior que a do Brasil.
1: É.
5: Olha assim, ó, torcendo pra qualquer time. Menos Argentina e França.
1: É.
5: Mas vai ser o que vai dar, né? Vai fazer o quê? Vamos torcer contra só. Beleza, meus amigos? Grande abraço, uma ótima semana aí pra cima deles, Flamengo!
1: O Nene mandou aqui a figurinha do Rala. Bom dia, Angélica. Adilene, bom dia pra todo mundo. Vou torcer pra Argentina. A Inês, bom dia. O fim da Copa não é o fim da vida. O Brasil continua sendo nosso. Verdade. Bom dia, Bertoldo Edilson. Vou torcer para Portugal. Cristiano Ronaldo humilde, né? França tem chance, mas pela arrogância do Mbappé, torço para eles que eles sejam eliminados. E sabe o que é verdade, velho, Adenilson? Também acho. O cara se acha muito, né? Se acha demais. O Egito. Bom dia, Egito Ribeiro. Não é a seleção do Egito. Sobre a enquete, eu vou torcer pro Egito. Agora mesmo que não chegue longe, o Egito Ribeiro, até porque tem o teu nome, né? É boa, boa, boa, boa. Vamos de Rod Stewart! Essa canção é linda, linda, linda, linda. E a gente selecionou um monte de músicas diferentes que faziam um tempo que a gente não tocava aqui na programação, pra entrar no nosso inverno. Pode aumentar o som, pode aumentar o volume.

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1: Acompanhe agora Portal Menina News. Para a temporada 26-27, três praias de Balneário Camboriú foram aprovadas na primeira fase de avaliação do programa Bandeira Azul. Estaleiro, Estaleirinho e Taquaras estão novamente no radar para conquistar a certificação internacional que atesta a qualidade ambiental e a sustentabilidade em regiões costeiras. As praias de Estaleiro e Estaleirinho possuem o selo desde 2018 e 2019, enquanto Taquaras recebe a certificação desde a temporada de 22-23. Além dessas, outras duas praias entraram no radar da Prefeitura para inscrição no programa. O programa Bandeira Azul analisa critérios como qualidade da água, gestão e educação ambiental, segurança, infraestrutura, acessibilidade e serviços, conforme os padrões internacionais da iniciativa. Ao todo, são avaliados 38 critérios para a concessão do selo. Leia também no portal: menina suspeito de integrar o Comando Vermelho é preso na BR-101 em Itajaí. Crime à luz do dia: homem é alvejado por tiros e morre em Itapema. Da redação Portal Menina News, Adilson de Souza.
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1: Vamos matar a saudade, galera.
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1: Meu Garbi, relembrando aqui sucessos do passado na programação da menina. Pode aumentar o volume para você voltar no tempo também, viu? Bom dia.

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0: Coisa boa demais ter você com a gente aqui na programação da menina. Nossa enquete de hoje está valendo pizza. Que essa semana vai ter o Dia Mundial da Pizza com a Big Itália, né? Vamos pro Guinness de novo, né? Fernando e toda a equipe aí da Big Itália. Você pode ganhar sua pizza aqui respondendo a enquete de hoje pra gente, viu? Qual seleção você vai torcer agora, já que o Brasil dançou? Vamos à mensagem da galera. O Daniel por aqui, bom dia. Agora que o Brasil... Opa, fica aqui o microfone. Agora que o Brasil foi eliminado, vamos torcer para Portugal. Foi o que nos sobrou. Tuti, bom dia. Fabiola Dauer, bom dia. Depois de ontem, só me resta acompanhar o Adilson e torcer para os argentinos. E aguardar a verdadeira seleção, a Celeflá. É verdade. Daqui dois semanas, estamos de volta. Fabiola Dauer. Vitor de Camboriú, bom dia. Mais um caminhão no viaduto da 3700 entalado. Eita, nós. Arlete Miller, bom dia, abençoado início de semana para todos. Osvani de Lages, bora ganhar essa pizza, torcer para Noruega, diz Osvani. Marivone Chagas, gostei da figurinha aqui. Doraci, esposa do seu Pedro, minha vizinha. Diga lá, Doraci.
12: Bom dia.
0: Bom dia.
12: Seja bem-vindo.
0: Obrigado, obrigado.
12: Essa rádio. Eu vou torcer agora para Argentina.
0: Ah.
12: Porque Brasil, já disse, né? Só magoou o coração.
0: É verdade. É verdade.
12: Vai, um abraço para você.
0: Obrigado.
12: Boa Deus. Tá bom, eu tô.
0: Valeu.
12: Tava com saudade já com essa voz aí nesse rádio.
0: É, obrigado, obrigado.
12: Um ótimo começo de semana para vocês.
0: Obrigado, Doraci, para o seu Pedro também. Obrigado aí, né? Brasileiro torce pra Argentina, pelo amor de Deus. Tá de sacanagem.
13: Olá, bom dia.
0: Oi, Elias.
13: Essa pessoa que vem torcer pra Argentina, pelo amor de Deus.
0: Ah.
13: É Portugal.
0: Ah.
13: Argentina, bando de racista. Pô, a pessoa brasileira que torce pra Argentina. Ah, meu, perdeu a noção mesmo. Dale Portugal, vamos Portugal.
0: Bom dia, equipe da menina, é a Lúcia Reitkovski. Então, respondendo a enquete, pra mim a Copa acabou. Não importa quem vai ganhar, não torço pra ninguém. Olha. Lucas da Silva, bom dia, meu querido. E a Argentina ganha, então, né? O Brasil cada vez mais distante. Antes foi nas quartas, agora nas oitavas. É o Lucas Silva do Conde, sempre ligado na menina. Silvia Emanuele, bom dia. Tô de férias, vou torcer pro Egito, Marrocos e Portugal. Silvia Emanuele tá já aí, mas é um só que ganha, viu? Maiara, bom dia. Minha irmã Ana Cláudia Pereira vai passar aí pra pegar os ingressos de cinema. Maiara Janaína Pereira. É só mandar um WhatsApp ali pro marketing, tá? Cláudio César, bom dia! O Brasil fica de azul na América do Sul, tamo junto. Vai torcer pra... pros Estados Unidos, ó, primeiro que fala aqui. Nádia, gostei aqui do vídeo. Priscila, bom dia, boa semana, torcer pra Argentina. A Silene que mandou, né? Bom dia, abraço. A equipe Siena Autopeças ligada à programação. Vamos torcer pra Portugal, nossos colonizadores. Valeu, turma da Siena aí. Miro, fala, Miro.
14: Bom dia, Bertoldo.
0: Bom dia.
14: Eu tava torcendo pro Paraguai, mas o Paraguai foi eliminado, né?
0: Pois
14: agora
0: é.
14: Eu vou torcer pra Portugal, então.
0: Tava na torcida do Paraguai.
14: Não tem pra torcer, né? Então vou torcer pra Portugal.
0: Falou, que time de raça, hein? Vou torcer pra Noruega, porque foi o que tirou o Brasil. Pelo menos o Brasil perdeu para o melhor. Boa ideia, hein? Sidney.
15: Bom dia, Bertoldo.
0: Bom dia.
15: Bem-vindo. Sobre a enquete aí. Vou torcer pra Argentina, o único futebol que dá gosto de assistir. Teve um rapaz que reclamou de quem vai torcer pra Argentina. Os caras sem noção. Tem um sem noção que vota no Lula. Então, torcer pra Argentina é de menos.
0: Taylor Swift! Ai, defende a filha. Valeu, gente. Vamos lá, daqui a pouquinho tem sorteio. Essa semana tem o Dia Mundial da Pizza. 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
5: As últimas de hoje, mas antes eu quero ouvir as mensagens da galera antes de a gente tocar as últimas aqui também, né? Lembrando que tá valendo pizza da Big Itália, porque é sexta-feira, é o dia mundial da pizza. E aqui, meu amigo, não é igual ao Brasil que tudo acaba em pizza, não. Acaba em pizza na Big Itália, porque é a melhor pizza de BC, né, querido? Vamos lá, as últimas mensagens de hoje da galera aqui. Quem mais? Bom dia, vou torcer para Portugal. É a Nilva. A Janete. Oi, Janete, bom dia.
6: Janete do Centro da Penha. Eu vou ficar entre a França e a Argentina mesmo.
5: É?
6: Que realmente os dois que jogam, que tem, merecem o título.
5: Tá bom. Ademir.
7: Ô, Bertoldo, agora acho que sai esse áudio, hein? Acho que agora sai.
5: Diga.
7: Eu concordo com a pessoa ali, viu? A Copa acabou. Eu não tenho dupla nacionalidade, então a Copa acabou, né?
5: Marildo!
8: Fala, Bertoldo, bom dia, bom dia. Agora vamos lá, onde é que tá o melhor do mundo, né? Messi, né? Vamos pra Argentina. Argentina vai levar o caneco de novo esse ano aí. Vamos lá, vamos torcer pros homens agora.
5: Lourdes.
9: Bom dia, Bertoldo. É a Lourdes.
5: É,
9: Brasil já saiu fora, agora que ganha o melhor, né?
5: É.
9: Bom dia.
5: A Cleusa por aqui. Como é que é aqui? Esperando a consulta magra, às 11 eu não atendeu, já fui falar com os profissionais, até agora nada. Da onde que é aqui?

0: 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Já vamos direto aqui para nossa trilha de final de programa, né? Agradecendo a galera aqui. E quem tá ganhando a pizza hoje, amanhã já vai poder comer aquela pizza especial. Amanhã, inclusive, o Fernando deve vir aqui pra gente falar dessa ação aí da Big Itália, tá bom? Ó, quem tá ganhando aqui é o... Deixa eu achar o nome certo aqui, rapaz. Só tem o primeiro nome aqui, que é o Osvani. Cadê o nome do homem, rapaz? Osvani, onde é que... Agora deu um monte de mensagem aqui que veio hoje de manhã, graças a Deus. Obrigado, galera que participou. Osvani, depois a galera já vai passar pra ti o... Vou passar os detalhes e o contato ali da galera para você pedir a sua pizza a partir de amanhã. Osvani Claudino, esse mesmo. Tá bom, Osvani? Depois você entra em contato com a galera aí, tá? E a gente se fala então amanhã, a partir das 8:30 da manhã, para mais um show da manhã aqui na Menina. Até lá, tchau, fui!
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0: Olá, muito boa tarde. Está começando mais uma edição do Jornal da Menina. Muita informação a partir de agora no seu rádio. Pois é, não deu para a seleção brasileira. Infelizmente, o sonho do Hexa está adiado. Não foi desta vez, mas parabéns à seleção norueguesa, que fez um grande jogo contra o Brasil, mostrou domínio e avança na Copa do Mundo. Para o Brasil, fica agora, né, um sentimento de uma melhor sorte, uma outra oportunidade dentro da Copa do Mundo. A gente fica com a cabeça pesada, triste, né? São decepções no futebol, decepções que a gente tem em vários campos aqui no Brasil, não apenas no esportivo, mas nós somos brasileiros resilientes e levantamos a cabeça e vamos em frente, sacudimos a poeira, vamos na luta, porque o que importa é a gente estar juntos aqui nesta segunda-feira para trazer as informações da nossa região aqui no Jornal da Menina. E nesta segunda-feira, pode ter derrota, pode ter vitória, pode acontecer o que for, nós estamos aqui preparados para levar muita informação até você. No comando técnico da operação de áudio, tá ele, Lio Brasil. Muito boa tarde, Lio. E nós temos também, na nossa produção, ela, Érica Guckert, que está chegando. Boa tarde, Érica.
1: Boa tarde, Gerson Felipe. Boa tarde também para o Lio Brasil e para todo mundo que já está aqui sintonizado com a gente no 100.5 para acompanhar essa edição do Jornal da Menina. Sejam muito bem-vindos. Uma ótima semana para todo mundo e continuem com a gente, que até uma da tarde tem muita informação chegando para você, tanto no rádio como também nas nossas redes sociais, no Facebook e também no YouTube.
0: E hoje nós temos entrevista com o Fábio Intrun, engenheiro civil e fundador da Lotiza Construtora. Ele também é o presidente do Instituto Itajaí Mais. Ele comenta sobre a atuação do setor empresarial na elaboração de projetos de infraestrutura em parceria com a Prefeitura de Itajaí.
1: E no destaque de segurança, ação criminosa mata homem no meio da rua em Itapema.
0: Tem também reportagem com a Camille Guckert, até porque a Espera da Bandeira Azul, três praias nesta temporada, Balneário Camboriú espera Bandeira Azul para três praias nesta temporada e a Prefeitura planeja a inscrição de outras duas praias agrestes.
1: E no trânsito, motorista com sinais de embriaguez invade canteiro e derruba poste na Estrada da Rainha.
0: Etapa Sul da macrodrenagem em Balneário Camboriú avança com licença ambiental.
1: E no esporte, acabou o sonho do Hexa. O Brasil é eliminado pela Noruega nas oitavas de final da Copa do Mundo.
0: E a previsão do tempo é com ele, Marinho Lopes Stringari Filho. Vem ficar bem informado porque está apenas começando o Jornal da Menina.
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1: No destaque de trânsito, teve motorista com sinal de embriaguez que acabou derrubando um poste na Estrada da Rainha e o Gerson vai trazer todos os detalhes.
0: Vou sim, Érica, até porque este motorista acabou se envolvendo neste acidente ainda na última sexta-feira pela manhã. Era um condutor de 31 anos que se recusou a fazer o teste do bafômetro. Segundo informações da equipe da BC Trânsito, os agentes foram acionados para atender esta ocorrência que envolveu uma caminhonete, uma Maroc. No local foi constatado que o veículo havia saído da pista, invadido o canteiro central e derrubado um poste, permanecendo sobre o canteiro após a colisão. Durante a abordagem, os agentes verificaram que o condutor apresentava sinais de embriaguez. Foi ofertado o teste do bafômetro, mas o motorista se recusou a realizar o teste. Aí é complicado, né? não quis fazer o teste do bafômetro, mas mesmo assim acabou tendo, né, aquele registro da recusa ao teste do bafômetro, que gera também multa, e além disso, a caminhonete, ela foi recolhida, né, foi enviada ao pátio. O motorista vai ter que fazer agora todos os trâmites para retirada do veículo. Um motorista de 29 anos, uma mulher, na verdade, de 29 anos, colidiu contra um poste de iluminação pública, só que este caso foi na noite de ontem, na Avenida Brasil, próximo à rua Protásio Boaventura Caetano, na região do bairro Pioneiros. Apesar do impacto, nenhuma pessoa ficou ferida. Segundo a ABC Trânsito, ela estava conduzindo um veículo Ghillie GC2 e relatou aos agentes que foi fechada por um outro veículo. Para evitar a colisão, ela acabou perdendo o controle da direção e atingiu o poste. De acordo com a motorista, o outro condutor deixou o local sem prestar qualquer tipo de esclarecimento ou até mesmo, né, ver o que tinha acontecido, prestar apoio à motorista que colidiu contra o poste. Ainda nas informações de trânsito, vou destacar que na manhã de sábado, uma carreta acabou tombando na BR-101 em Itapema. Este acidente, ele acabou gerando lentidão e o bloqueio da faixa da direita, no sentido sul. Foi por volta de 8h45 da manhã, na altura do quilômetro 142, este acidente. Ali na região da descida do Morro do Boi, bem nos limites entre os municípios de Itapema e Balneário Camboriú. Segundo informações repassadas pela Polícia Rodoviária Federal, a carreta tombou fora ali da pista principal e nós não tivemos nenhuma pessoa ferida. A faixa da direita foi liberada por volta das 9h30 da manhã e aí sim o trânsito começou, né, a normalizar neste trecho. Vamos falar um pouquinho também sobre a movimentação de momento aqui na nossa região. Até porque, horário de almoço, o trânsito sempre acaba ficando um pouco mais intenso em algumas localidades e não é diferente aqui na nossa região. Neste momento, a gente aproveita para dar uma passada na BR-101, né? O trânsito na BR-101 aqui na nossa região, ele tem lentidão, hein? Tem lentidão na BR-101. Deixa eu pegar aqui o nosso trecho bem certinho. Dá pra gente falar um pouquinho, né? Lentidão para quem está circulando em Itajaí, na BR-101. Nós temos alguns pontos de lentidão no sentido sul. Também aproveito para destacar que no perímetro urbano de Balneário Camboriú, o trânsito vai fluindo dentro da normalidade. Não temos trechos ali com o trânsito congestionado. Está um pouquinho mais carregado para quem transita ali pela rua 2550. Mas é um pequeno trecho, principalmente para os condutores que vão em direção à Marginal Leste. Em Camboriú, trânsito tranquilo nas principais vias e avenidas da cidade, né, sem o registro aí de congestionamentos. E eu vou falar também rapidinho do trânsito no sentido norte, lá em Itajaí, né? Eu falei que temos alguns pontos de lentidão no sentido sul, e ali na ponte do rio Itajaí-Mirim, tem um pouquinho de lentidão também no sentido norte da BR-101, lá por Itajaí. Por fim, deixa eu dar uma olhada aqui se temos algum acidente no momento. Algum acidente aqui na nossa região? A gente tem um acidente só lá em Biguaçu, na SC-407. Foi uma queda de motociclista que aconteceu por volta das 11h40. Motociclista relatando alguns ferimentos na região do rosto. Estas as informações do trânsito aqui no Jornal da Menina.
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0: 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Érica Guckert, o que os nossos ouvintes estão falando nesta segunda-feira, pós-eliminação da seleção brasileira? A turma está ainda focada no Brasil ou já mudou o disco para esta segunda-feira de tempo bom aqui na nossa região?
1: Já virou a página, viu, Gerson Felipe? O Gesiel, a Selma e a Nádia passaram aqui desejando uma boa tarde e também uma ótima semana, assim como os nossos ouvintes, o Rosemir, a Simone e o seu Ademir e também a Pela passaram aqui desejando uma excelente semana para todos nós. E no YouTube o pessoal já mudou também a página, Gerson Felipe, já tem gente aqui dizendo que só nos resta então torcer para Portugal, que é o caso da Gilmara, que vai estar ali na torcida pela seleção portuguesa. A Nádia Machado e também o Denilson passaram ali desejando uma boa tarde. E o Denilson informa aqui, ó, Gerson, agora há pouco passei no túnel da Peixaria Oliane e tinha um caminhão baú entalado novamente, mas ele informou que não sabe se já saiu do local. A gente já vai entrar em contato com a Susan da ABC Trânsito para confirmar essa informação.
0: Vamos sim, obrigado. E é o terceiro caso, teve na sexta-feira, no sábado pela manhã e agora, né, o nosso ouvinte, o Denilson, né, Érica? Uhum. Denilson contribuindo com a informação. Você pode participar, mande a sua mensagem no 991741005, né, além de trazer a sua demanda, pode também contribuir com as informações aqui do Jornal da Menina. 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
0: Vamos então com as manchetes do portal menina.com.br, Érica.
1: Após mudanças no edital, TCE autoriza a retomada da licitação do transporte tarifa zero em BC. Sem plano diretor atualizado, Justiça manda suspender licenças de obras na orla de Barra Velha. Projeto para ampliar passagem do Ribeirão da Murta sob a BR-101 avança e obra deve ser licitada. E se você quer ficar por dentro das principais notícias aqui da região, dá um clique aí.
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0: Tempo. Vamos agora trazer as informações do tempo e temperatura. E se tem previsão do tempo, é com ele, Marinho Lopes Stringari Filho. Vamos lá então com o Marinho, as nossas imagens da parceira Conexão DCTV. Marinho, boa tarde. E como é que o tempo fica aqui na nossa região?
5: Muito bem, amigos. Uma semana abençoada a todos. Nós vamos ter algumas áreas de instabilidade passando entre esta segunda e terça-feira, já que nós temos a formação, o deslocamento de uma nova frente fria que deve passar pela nossa região, podendo trazer algumas pancadas de chuvas de forma isolada. Essa frente é de passagem rápida, a semana deve ser bem mais seca do que a semana passada, que foi chuvosa. A partir de amanhã, essa frente já se afasta, o tempo começa a apresentar melhorias e teremos a semana com boas aberturas de sol. Temperatura vai cair novamente, vai voltar a fazer muito frio e as mínimas podem girar em torno de 5 a 7 graus a partir de quarta-feira. Vamos preparar o casaco que o frio chega com força total, mas tendo sol tudo muda e o tempo fica bem melhor, né, gente? Então nós teremos muita variação nos ventos que começam aí de oeste, noroeste e girando a sudoeste nas horas dos temporais da chuva, principalmente à tarde e noite de hoje, entre a noite de hoje e a madrugada de amanhã. Depois o tempo já começa a melhorar então em relação aos próximos dias. Nós teremos aí o estado do mar agitado na área de navegação e pesca, aquele marezão do fim de semana, agora começa a diminuir, já não há mais tanto risco de alagamentos costeiros e ribeirinhos ao longo aqui da costa norte catarinense. Então a maré vai diminuir, mas teremos o mar ligeiramente agitado. Mesmo assim, neste momento, a grande maioria da frota pesqueira está operando normalmente em todas as regiões da costa sul do Brasil. São informações compiladas junto à Rádio Costeira de Itajaí, que mantém o elo de ligação da comunicação terra e mar. Nós teremos ondas entre leste e sudeste, hoje ainda com um pico de 1 metro, 1,5 metros. A partir de quarta-feira, diminui bastante também as ondas ao longo do litoral catarinense. Desejando a todos uma ótima semana, Gerson. Com as atualizações da previsão do tempo, ainda voltamos às 18 horas com o Tigrão no canal 100. Marinho Stringari com os dados da Univale para o Jornal da Menina.
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0: E temos avanço nas obras de macrodrenagem aqui em Balneário Camboriú, com a licença ambiental emitida pelo IMA, para que a gente possa também ter as obras na etapa sul desta importante obra que vem para prevenir alagamentos em Balneário Camboriú, Érica.
1: Isso mesmo, Gerson Felipe, está mais perto de começar então essa etapa sul da macrodrenagem aqui em Balneário Camboriú. Isso porque o Instituto do Meio Ambiente de Santa Catarina, o IMA, concedeu a licença ambiental que era necessária para a execução do projeto, permitindo então assim um avanço da licitação. O edital para contratar a empresa responsável pela obra foi publicado na última sexta-feira e a abertura das propostas está prevista para o dia 27 de julho. A etapa sul, então, vai contemplar o trecho entre as ruas 2000 e 3950 e integra também o projeto de macrodrenagem aqui da cidade, que prevê um investimento de R$53 milhões. O objetivo, como você disse, Gerson Felipe, é reduzir os alagamentos na região central durante os períodos de chuva intensa e também proteger a faixa de areia e o novo calçadão da Praia Central. Enquanto isso, as obras na etapa norte aqui seguem em andamento. Volto contigo.
0: 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Meio-dia e 19 minutos. 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
0: Quem está chegando agora é Camille Guckert, à espera da bandeira azul. Três praias de Balneário Camboriú aguardam a renovação da certificação internacional, enquanto a prefeitura planeja a inscrição de outras praias agrestes. Quem conta tudo é repórter Camille Guckert.
6: Balneário Camboriú teve três praias aprovadas na primeira fase de avaliação do programa Bandeira Azul, certificação internacional voltada à qualidade ambiental e à sustentabilidade. As praias aprovadas foram Estaleiro, Estaleirinho e Taquaras. Estaleiro e Estaleirinho possuem o selo desde a temporada de 2018-2019, enquanto a praia de Taquaras recebeu a certificação pela primeira vez em 2022-2023. Segundo o secretário do Meio Ambiente, Nelson Oliveira, são 38 critérios que precisam ser cumpridos para a obtenção da certificação.
7: Balneário Camboriú, então, já conhece esse caminho, né? Essa questão da sustentabilidade, porque a conquista, ela até não é tão difícil. Mas a manutenção dela, né, o município tem que ser verdadeiramente, fazer um trabalho verdadeiramente de sustentabilidade a longo prazo. Não é uma pequena atitude ou uma análise. O principal critério é a questão das análises da água, de balneabilidade.
6: Quando o assunto é a região das praias agrestes, outras três praias ainda podem entrar no radar da Prefeitura para futuras inscrições no Bandeira Azul. A primeira delas é a Praia de Laranjeiras, uma das mais procuradas por turistas, principalmente pela estrutura oferecida aos visitantes.
7: Laranjeiras, nós temos que começar agora as 20 análises, porque esse é o principal critério. Por que que eu digo que esse é o principal critério? Porque os demais, educação ambiental, a gente só amplia, a gente já tem, faz parte das outras praias. Coloco sempre esse critério que é o principal, são as análises de água, né? Se passar pelas análises de água, como você bem mencionou, eu acho que os demais já estão todos encaminhados, porque o banheiro já está instalado lá anualmente. A acessibilidade ali, vejo que é muito fácil, né? Já tem descendo ali na praia, então é fácil de adequar. Questão de segurança é uma atitude só simples e acho que não passam por isso ali porque eles têm todo um controle de câmeras que é da associação mesmo dos proprietários ali que já monitora muito bem isso. Bem como, claro, o poder público também coloca à disposição ali.
6: O secretário destacou que considera bastante viável a entrada da Praia de Laranjeiras no programa de certificação internacional. Já em relação à Praia do Pinho, uma das mais conhecidas de Balneário Camboriú, ele explica que os principais desafios são as análises de balneabilidade, a ausência de banheiros e principalmente a questão da acessibilidade, já que seria necessária a construção de um deck de acesso à praia.
7: O Pinho talvez seja um desafio para nós, mas que a gente pode trabalhar. E a questão de infraestrutura, banheiros, né? Tem que ter banheiros. Então, esses são os critérios, assim, que eu vejo como desafios mais robustos, né? Os demais, educação ambiental, segurança, e aí tem o total são 38 critérios. Eu acho que são todos fáceis, né? São, assim, muito difíceis.
6: Segundo o secretário, a Praia do Pinho aparece como a segunda com menor grau de dificuldade para uma futura inscrição no programa Bandeira Azul. Já Taquarinhas é vista como um desafio ainda maior, justamente por não possuir estrutura adequada, o que exigiria uma série de melhorias antes de uma eventual candidatura. Enquanto trabalha para ampliar o número de praias certificadas, Balneário Camboriú também aguarda o resultado final das praias que já estão em avaliação. A reunião que definirá os aprovados para a temporada 2026-2027 do Hemisfério Sul está prevista para setembro, com a divulgação oficial em outubro. Além das praias, a Tedesco Marina também renovou pré-aprovação para a certificação internacional da temporada 2026-2027. Camille Guckert para a Rádio Menina.
0: E por que não Laranjeira ser uma praia bandeira azul? É uma praia que tem uma boa qualidade de água, pelo menos nas análises do IMA. Até conversava com o secretário Nelson Oliveira um tempo atrás e ele me explicou que não são apenas as análises do IMA, é outro tipo de análise que é feita, né, da água para que ela possa integrar o programa Bandeira Azul. Mas é uma praia, né, que a gente acredita que possa ter um bom nível, né, no que se refere à qualidade da água, até porque a gente não tem, né, problemas, né, pelo menos que eu lembre, né, com alguma situação irregular em relação à água, e as outras adequações podem ser feitas, né? Eu acredito que Laranjeiras é uma praia que tem tudo para integrar o quadro das praias Bandeiras Azul, né, aqui no município de Balneário Camboriú. O Thiago está perguntando, o que está acontecendo na Martin Luther? O pessoal que está ligado aqui no Jornal da Menina, né, diariamente sabe, a gente falou ao longo da semana passada, mas eu repito, Thiago, não tem problema nenhum. Nós temos obras, inclusive, começaram no último sábado, obras para fazer a recomposição da encosta, né, que foi danificada pelas chuvas ali naquele Morro do Cristo Luz. A Rua Indonésia já tinha sido interditada há mais de um mês e agora a gente tem também a interdição de parte ali da Avenida Martin Luther, justamente para trazer uma segurança. É uma interdição feita pela Defesa Civil, né, para evitar que durante as obras, né, algum material ali, terra, pedras, atinjam os veículos que passam pela Avenida Martin Luther. Tá certo, Thiago? 12:26, a gente faz uma paradinha e na volta tem entrevista no Jornal da Menina.
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0: A eliminação do Brasil na Copa do Mundo manteve vivo um tabu histórico. A Noruega segue como a única equipe que a seleção brasileira enfrentou ao menos uma vez e nunca venceu. O Brasil perdeu por 2-1 e caiu nas oitavas de final. Com a eliminação, resta agora a nós brasileiros acompanharmos a sequência da Copa do Mundo. A Noruega, de Haaland, algoz do Brasil, vai enfrentar a Inglaterra, que ontem venceu o México por 3-2 no Estádio Azteca. O jogo entre Noruega e Inglaterra acontece no próximo sábado, às 6 horas da tarde, pelas quartas de final da Copa do Mundo.
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0: De volta com o Jornal da Menina e o nosso momento de entrevista, onde já está em linha para conversar conosco o presidente do Instituto Mais Itajaí, que é o Fábio Intun. Ele é engenheiro civil e fundador da Lotiza Construtora e, claro, né, está na presidência do Instituto Mais Itajaí. Fábio, primeiramente, uma boa tarde e um prazer conversar com o senhor aqui no Jornal da Menina.
20: Boa tarde, Gerson. Boa tarde, ouvintes da Rádio Menina. É um prazer poder estar falando sobre os desafios, sobre o que o Instituto Mais Itajaí ele está fazendo pela cidade de Itajaí e pela nossa região também, porque os investimentos que aqui a gente está fazendo em projetos vão beneficiar não só a nossa região, mas não tenho dúvida que também o nosso estado de Santa Catarina.
0: É o poder público na parceria com a iniciativa privada, no caso a iniciativa privada, né, com o Instituto Mais Itajaí, um instituto que foi criado no ano passado. E eu queria, Fábio, que você contasse aos nossos ouvintes como é que surgiu a ideia, né, de criar e os motivos também que fizeram, né, você e mais um grupo de empresários a lançarem esta ideia do Instituto Mais Itajaí.
20: Gerson, a iniciativa do empresariado local ajudar com as demandas públicas, isso não é novidade. E foi inspirado, inclusive, no modelo de Balneário Camboriú, que resultou nessa obra que transformou Balneário Camboriú, que foi o alargamento da faixa de areia. Isso, para que isso funcione, você depende de uma liderança pública, uma liderança política com vontade de fazer. Então, era o momento de uma nova gestão na prefeitura de Itajaí e o empresariado local se sensibilizar que a gente precisa fazer a nossa parte. Empresariado, muitas vezes a gente tem inúmeras demandas aqui que cobra-se o público, né? Todo mundo sabe o que precisa ser feito, mas o município, mesmo tendo os recursos necessários, é a grande dificuldade de todos os órgãos públicos, de todas as prefeituras, é a falta de projeto. Então, por que não juntar aqui, e aí a gente foi muito feliz nisso, eu acho que a gente aprimorou o modelo, nós conseguimos juntar mais de 70 empresários para que doasse um pouquinho daquilo que a cidade nos deu, através de entrega de projetos estruturantes. Então, a ideia do Instituto Mais Itajaí não foi fazer uma extensão da prefeitura para se fazer projetos do dia a dia, mas fazer poucos, mas grandiosos projetos executivos. Então, o Instituto Mais Itajaí, ele contrata com a celeridade que a iniciativa privada consegue, contrata o melhor no tempo mais rápido para que essas empresas façam os projetos. Mas é o município que determina as premissas, é o município que determina o que vai ser feito, como vai ser feito e onde vai ser feito. Então, a gente só traz uma velocidade maior para que esses projetos sejam feitos no tempo hábil que a cidade precisa.
0: Bom, Fábio, conta pra gente alguns dos projetos que, neste um ano, né, o Instituto Mais Itajaí já colaborou junto à prefeitura.
20: Ô, Gerson, a ideia foi inicialmente e era iniciar com um projeto, que é a ligação, criar uma nova alternativa de ligação entre a Praia Brava e a BR-101. Hoje, entre Itajaí e Balneário Camboriú, nós só temos aquela ligação que inicia próximo do Balneário Shopping e a outra aqui no Trevo da Antônio Raio. Mas ao decidirmos fazer isso, pensamos, por que não fazer mais projetos para contemplar a cidade inteira? E nisso iniciamos com 5 projetos, esse projeto que eu citei, um segundo projeto que é o maior de todos do ponto de vista de execução, é ligar a rodovia Jorge Lacerda, na altura do loteamento Santa Regina, que é quase já uma cidade na divisa com Ilhota, até a rodovia Antônio Raio. Então, nós vamos ter a BR-101, que hoje virou uma avenida municipal das nossas cidades. Agora o governador Jorginho Melo lançou a Via Mar, que é uma via expressa rápida, com velocidade média de 120 quilômetros, e no meio delas nós vamos ter essa avenida. Uma avenida com 6 pistas, 3 que vai e 3 que voltam, ligando a rodovia Jorge Lacerda Antônio Raio. O terceiro projeto, que vai se tornar uma realidade, nós contratamos a melhor empresa do mundo para fazer o projeto de um terminal de cruzeiros no melhor padrão internacional disponível aqui em Itajaí, na área do porto. Eu pessoalmente estive em Brasília junto à ANTAC, junto ao Ministério dos Portos, nós doamos isso para o governo federal. Aqui foi um acordo de cooperação entre o Porto de Itajaí, entre a Prefeitura de Itajaí e o Instituto Mais Itajaí. Isso já virou uma realidade, porque esse terminal de cruzeiros, ele ficou com uma obrigatoriedade na futura concessão do Porto de Itajaí. Então, o futuro arrendatário tem como contrapartida a construção desse terminal. Itajaí aqui reúne as características necessárias para que ela seja início e final de trajeto. É um terminal robusto para que o ouvinte tenha uma dimensão do que vai ser feito. Nós vamos replicar mais ou menos o aeroporto de Florianópolis aqui no centro de Itajaí para receber terminal de cruzeiros. É aquele padrão que vai ser feito aqui. O quarto projeto é uma necessidade da nossa região, inclusive um modelo de projeto que pode ser replicado para as demais cidades da ANFRE, é entregar uma forma que as cidades consigam ofertar habitação de interesse social. O que é habitação de interesse social? Apartamento para a grande nossa massa de trabalhadores conseguir comprar o seu imóvel, que hoje a maioria está no aluguel, o aluguel está muito caro, apartamentos de R$235 mil e R$350 mil. E isso envolve o subsídio por parte do município ao comprador. Nós detectamos tudo no Brasil que dá certo, e aonde dá certo é somente cidades que dão o apoio para o trabalhador comprar, da entrada, né? São esses 4 grandes projetos, e recentemente nós entregamos agora na semana passada o projeto do Master Plan do futuro estádio do Marcílio, que deixa de ser um estádio e passa a ser um equipamento urbano. É um projeto que tem a capacidade de redesenhar todo o centro de Itajaí, porque ele não vai ser apenas um estádio para o Marcílio jogar 15, 20 jogos por ano, ele é um equipamento para ser utilizado todos os dias, com fachada ativa na Avenida 7 de Setembro, fachada ativa na Avenida Marcos Conder, e também o Instituto Itajaí agora vai achar uma solução para um outro gargalo de infraestrutura nosso, que é entregar o projeto executivo do trevo da BR-101 com a Jorge Lacerda, que hoje acho que é o ponto de maior congestionamento da BR-101 em Santa Catarina.
0: Bom, Fábio, são projetos muito importantes e que eu tenho certeza que vão mudar a cara de Itajaí, mas eu gostaria de saber como é que funciona a parceria junto à prefeitura em relação à execução dos projetos. Você explicou muito bem, o instituto ele vai lá, né, faz o projeto, entrega para a prefeitura, e qual é a garantia que vocês recebem da prefeitura de que o projeto vai ser executado da forma como ele foi contemplado?
20: Olha, Gerson, como eu falei, o município ele define as premissas do projeto, e para que isso funcione de verdade, existe um compromisso público e político do prefeito. São todas obras que são obras que são, do ponto de vista, são óbvias que tem que ser feito, são obras de infraestrutura, obras que transformam as cidades por 20, 30 anos, e não existe outra escolha a não ser executada essas obras. O município tem recursos, tem capacidade de alocar recursos, e o que precisa é saber o que fazer, como fazer e quanto vai custar. E é isso que o Instituto Mais Itajaí fornece. Esses projetos semi-executivos para que o município licite a obra. Muitas dessas obras vai ter contrapartida do Estado, porque são obras que beneficiam toda a região. Então, nós, empresários, não temos dúvidas, são mais de 75 empresas que colaboram mensalmente com o Instituto Mais Itajaí. Nós não temos dúvidas que essas obras vão sair. O que precisava é ter o projeto.
0: Perfeito. Vocês acompanham também alguma parte da execução das obras ou isso fica tudo a cargo da prefeitura?
20: Isso, tudo a cargo da prefeitura. O instituto, ele apenas contrata a melhor empresa, como, por exemplo, o caso do terminal de cruzeiros. Ali não foi feito um projeto executivo, foi feito um master plan, um conceito, e nós contratamos a melhor empresa do mundo. Uma empresa que já fez mais de 250 portos no mundo, não existe nenhuma empresa a nível global com maior expertise do que ela. Esse é um grande exemplo da qual o município jamais teria condição de contratar uma empresa dessa. E aí a força do privado, nós contratamos em 2 semanas, ela em 3 meses desenvolveu todos os estudos de engenharia e apresentou. Por exemplo, essa construção vai ficar a cargo de uma empresa privada que ganhar a concessão. A execução das obras de infraestrutura é o município que licita e aí segue o trâmite normal como qualquer outra obra do município. Existem os órgãos fiscalizadores, Tribunal de Contas do Estado, é uma licitação normal. A grande vantagem dessa parceria conseguimos numa velocidade muito rápida entregar os projetos e sempre contratando as melhores empresas disponíveis. Essa é uma dificuldade do público, a morosidade na contratação dos projetos, e muitas vezes os projetos não vêm, né, no padrão que se imagina que tenha que ser feito, né? A licitação geralmente é a técnica, é o menor preço, às vezes não se ganha a melhor empresa, né? Os melhores projetos, as melhores concepções, principalmente aquilo que envolve conceito, são os mais caros, né? E essa é a função do privado, com muita transparência. Nós temos todos os acordos, todos esses projetos, é feito um acordo de cooperação técnica, todas as reuniões gravadas, uma questão que a gente, um dos pedidos do instituto foi que o prefeito nomeasse uma comissão de funcionários efetivos do município para tocar esse projeto. Tem funcionado muito bem, com muita celeridade. Eu acho que é um modelo que pode ser replicado para outras cidades. Então, Itajaí, eu acho que aprimorou um grande exemplo de Balneário Camboriú. A gente hoje tem mais de 75 empresas, cada empresa doa R$120 mil por ano, não é um valor, não é pouco. Isso faz com que a gente consiga entregar grandes projetos para o município.
0: Até porque, quando se vai fazer a contratação de um projeto através do setor público, acontece exatamente isso que você acabou de comentar. Tem a questão da lei de licitações, geralmente é pelo menor preço, e as empresas mais gabaritadas, elas já estão, né, trabalhando em diversos projetos e muitas vezes não precisam, né, ir lá e colocar o seu projeto para concorrer a uma licitação. Mas quando a contratação é direta, né, quando a iniciativa privada vai e busca essa empresa, pode acabar buscando, como você bem explicou, a melhor empresa e aí faz, né, o orçamento desse projeto para que depois ele seja encaminhado até o poder público. Fábio, muito, muito obrigado mesmo pela disponibilidade em atender a Rádio Menina. Parabéns, né, por estar à frente junto com as outras empresas também do Instituto Mais Itajaí e que em breve a gente possa estar divulgando ainda mais projetos nessa parceria entre a iniciativa privada e o poder público aqui em Itajaí. Muito obrigado.
20: Muito obrigado, Gerson.
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4: De volta com o Jornal da Menina e diretamente para as informações da segurança. Um caso gravíssimo em Itapema, uma ação criminosa terminou com a morte de um homem no meio da rua. Conta em que região de Itapema foi isso, Érica?
5: Foi lá no bairro Alto São Bento, Gerson Felipe, em Itapema, e a Polícia Civil está investigando esse caso que terminou com a execução de Roberto Radzikowski Jr., conhecido como Maninho, que foi morto então a tiros na manhã de ontem lá em Itapema. Segundo a Polícia Militar, três criminosos chegaram em um Ford Ka vermelho e efetuaram diversos disparos contra a vítima que caminhava ali pela calçada. Após a queda, então, outros tiros foram disparados antes da fuga desses suspeitos. Imagens de câmeras de segurança mostram que o veículo utilizado no crime tinha registro de furto e de roubo, aliás, e também as placas adulteradas. O carro foi abandonado na sequência e os suspeitos teriam fugido em outro automóvel em direção a Florianópolis. O SAMU foi acionado, mas apenas confirmou a morte da vítima. Roberto possuía antecedentes e era investigado por crimes como tráfico de drogas, porte ilegal de arma, roubo e também homicídio. A motivação da execução ainda é desconhecida e nenhum suspeito foi preso até o momento. Esse é o destaque de segurança para o Jornal da Menina.
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4: Acabou o sonho. Não é na padaria não que acabou o sonho. É lá na Copa do Mundo. O sonho do Hexa está adiado porque o Brasil foi eliminado para a Noruega e foi uma eliminação precoce. E nas oitavas de final da Copa do Mundo, Camille Guckert, boa tarde. Tá difícil essa segunda-feira.
6: O que que falar, né, Gerson Felipe? Boa tarde pra você, pra todo mundo que tá acompanhando a gente aqui, assistindo o Jornal da Menina. O que que falar quando a seleção brasileira bate na porta de novo e é eliminada por uma seleção europeia? É o terceiro ano consecutivo que isso acontece, pelo menos o que eu lembro mais recente, aliás, 2014 também foi pra uma seleção europeia. O Brasil foi derrotado...
4: Todas as últimas, desde que o Brasil foi campeão em 2002... 2006, 10, 14, 18, 22 e agora 2026, todas eliminações para seleções europeias. Só que uma vez a gente perdia para uma França da vida, para uma Alemanha, para uma Holanda. Agora estamos perdendo para o segundo escalão, quase terceiro do futebol europeu.
6: Exatamente, para seleções que têm às vezes um ou dois jogadores de destaque, que foi o que aconteceu com a Noruega ontem, e justamente esse jogador de destaque, que é muito falado na Copa do Mundo, foi o que marcou duas vezes para a seleção norueguesa. Haaland marcou todas elas no segundo tempo, aos 34 e depois também aos 44. O Brasil descontou em um lance, para mim, de vexame, o pênalti que bateu o Neymar aos 54 minutos, ainda provocando o jogador da Noruega, como se aquele pênalti tivesse salvado o Brasil da eliminação contra a Noruega. Então o Brasil cai nas oitavas de final e, Gerson Felipe, esse é o pior desempenho da seleção brasileira desde 1990, né, que foi mais um capítulo aí doloroso para o Brasil em derrotas.

0: a Copa do Mundo. Neste ano, a derrota ainda tem um sabor ainda mais amargo, porque vai ser o maior jejum do Brasil até 2030. Vai ser, desde... Isso não aconteceu, né? A Copa de 2030, um hiato de 28 anos sem erguer a taça, o que nunca aconteceu desde a primeira vez em que o Brasil foi campeão, em 1950. Então fica aí essa derrota amarga da seleção brasileira para a Noruega. E ontem, pela Copa do Mundo, nós tivemos ainda a classificação da Inglaterra, que venceu a seleção do México por 3-2 e avançou então para as quartas de final, Noruega e Inglaterra se enfrentando.
1: Vamos aguardar agora o que acontece no restante da Copa do Mundo, que é o que nós temos para acompanhar agora, Camila, os outros jogos das outras seleções.
0: Isso mesmo, e hoje já tem jogo de novo, porque Portugal e Espanha fazem esse jogão às 4 horas da tarde. Estados Unidos e Bélgica se enfrentam às 9 horas da noite, finalizando aí esse dia de Copa do Mundo.
1: Série B, C e D do Campeonato Brasileiro, que não parou durante a Copa e agora que não tem Brasil, aí que vai seguir mesmo.
0: Isso mesmo, falando então de Criciúma, que venceu o Sport por 1-0 na Série B, e o Avaí enfrenta hoje às 7 horas da noite o Botafogo de São Paulo. Na Série C, o Barra voltou a vencer, trocou de treinador e conseguiu uma vitória, venceu Confiança por 2-1. E essa noite tem clássico catarinense na Série C para Brusque e Figueirense, que jogam no Augusto Bauer às 7 horas da noite.
1: Será que vai ser mais um time de amarelo envergonhando a sua torcida?
0: Nada fácil hoje, após a eliminação do Brasil, ainda ter que contar e ter a esperança da vitória do Brusque hoje contra o Figueirense. Na Série D, Marcílio Dias empatou em 1-1 com a Portuguesa pela Série D do Campeonato Brasileiro. Esses os destaques do esporte para o Jornal da Menina.
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1: Camille Gulkert, fique tranquila, porque o Figueirense não tem o Haaland. 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Quem tá chegando agora é Juliana Tormena e o Show da Tarde. Ju, vem, vem, vem! Eu vou. Eu vou que nem o Brasil. Tchau, tchau.
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3: Oi, galera, boa tarde. Segunda-feira, mais um Show da Tarde no ar aqui na Rádio.

0: 991-38-1005. E tem uma galera chegando porque vai ter batalha musical agora. Já vamos começar com ela.
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0: Segunda-feira, dia de hits, alguns dos maiores sucessos que estão tocando nas rádios do Brasil, do mundo, nos streamers. Então a gente coloca algumas dessas músicas que cabem nesse horário em blocos de 3 opções. Aí você vota 1, 2 ou 3 na sua preferida, né? Lá no nosso WhatsApp 47991381005. E claro que a mais votada que toca na íntegra. Hoje todo mundo

0: Nicolau Oliari, ótima semana, Daura Noeli, Luiz André de Floripa, Rosinha, Ju, já chegando, dando parabéns para aniversariante, Marilda Jet, que parabéns para Marilda, querida, muitas felicidades para ela, e beijo para você, Rosinha, Diego Rory, beijo, querido, tá curtindo? Ah, ele também ouviu o Menina Country Show todo domingão, a partir das 20 horas, com a minha apresentação. Que bom que você gostou, Diego Rory. Tá aqui a professora de Passinho Country, a Rosinha, tá aqui com a gente. Raulino, boa tarde. Patrícia Moura, Ângelo Matias, sempre com a gente, Ratinho de Navegantes. Ah, ele diz, quem disse que o Brasil não ganhou o Hexa? Ganhou sim, perdeu 6 Copas. Gabaritou o contrário também, né, Ratinho? Ai, que situação. O Ângelo também tá aqui tristinho. Ele diz, o sonho do Hexa fica pra 2030. Pois é. Miriam Aparecida, ótima semana, Dirlene, beijo Marcos Souza, abraço pessoal da Copa Gás, obrigada pela companhia, bom trabalho, Nádia Machado, fica triste não, Ed Ruiz, Osvani de Lages, vamos que vamos, alô Diego Rory, tá todo mundo ligado. Vamos pra batalha então, primeira opção da primeira batalha, Murilo Ruf, saudade estranha.
1: Tudo bem com você? Passando para desejar uma tarde maravilhosa a vocês da rádio, aos ouvintes, uma abençoada semana para todos nós. Um beijão, Ju, tudo de bom.
0: Beijão, Avani de Gaspar.
2: Alô, Juliana. Vamos animar essa galera. Oi, Ju, voltei agora para ficar. Beijo.
0: Beijo, Selma querida.
3: Música 2.
0: Turma do Pagode, Zeca Pagodinho pedindo a conta.
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2: Boa tarde, Gil. Seu Rondon, minha amiga querida.

0: Música 3.
1: Ana Castela, é que eu não te esqueci.
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3: Show, boa tarde a todos da Rádio Mina FM, uma excelente segunda-feira abençoada. Amém.

0: YouTube de AZ pra não esquecer de ninguém. E a vida continua. E hoje é segunda-feira, onde tudo começa para a maioria das pessoas. E para mim apenas continua. Renato Farias comprovando a audiência em 100.5. Abraço a todos.
1: Abraço, Renato. Agora a galera vota. 1, Murilo Ruf, Saudade Estranha. 2, Turma do Pagode, Zeca Pagodinho pedindo a conta. E 3, Ana Castela. É que eu não te esqueci. 1, 2 ou 3? 479.

0: Boa tarde, Ju.
1: Oi.
0: Minha Solange, filho dos macacos. Amorô.
1: Oi, Sol.
0: Passando aqui pra desejar uma ótima tarde pra ti, pra todos da fã clube.
1: Ótima tarde, Sol.
0: Então, saudade de ti, de vocês, né?
1: Querida.
0: Tava lá no Paraná, tava sem rádio. Como escutar, e não levei meu fone de ouvido também, nem nada pra ligar o celular, não conseguia escutar nada, mas via nas coisas tudo no grupo. Ótima tarde pra ti, beijo.
1: Beijão, Sol. Então vamos resolver a primeira batalha de hoje. Um, Murilo Ruf, Saudade Estranha. Dois, Turma do Pagode, Zeca Pagodinho Pedindo a Conta. E três, Ana Castela, É Que Eu Não Te Esqueci. O Diego Rory, ele falou: fala pra Rosinha que eu quero aprender esses passinhos toda quarta-feira lá no Red Barn, viu, Diego? Não é patrocinador do Show da Tarde, mas a gente fala aqui. Um beijo, Diego Rory. Foi na 2, Raul 3, Mara 3, minha mãe linda, Dora, foi na 3, Avani 3, Sandra 3, Ivan.
2: Adriana, todos abençoada, tá de segunda-feira, tinha sol, tá começando a escurecer.
1: Ivan de São José.
2: Tarde, Juliana, todos abençoada, tá de segunda-feira, música número 3.
1: Perla foi na 3, Fran também, Ângelo, Luiz, Caio foi na 2, Miriam 1, Eloína 3, Selma, Sabrina, Mara, Nádia, Tati, Gabriel, não perde mais, o Carlos foi na 2. Fala, Caeté.
3: Tarde, um abraço aí, Ju. Boa segunda-feira, bom começo de semana. Papai do céu te abençoe, dê tudo certo, teu planejado.
1: Amém, a todos nós.
3: Um abraço pra todos, estou ligadinho. Um abraço pra gabazada da Ariana aí. Papai do céu abençoe a todos. Boa semanada a todos e vamos de 3 e tchau.
1: Valeu, Caeté. O Marco tá de aniversário, Marco Souza. Opa, parabéns, tudo de bom, muitas felicidades, muita saúde. Querido Marco Souza, nosso ouvinte. Fala, Aldemir.
4: Segundou, né?
1: Segundou.
4: Nós somos brasileiros e não desistimos nunca. Bora, bora pra frente. Eu vou de Ana Castela, viu?
1: Valeu, Aldemir.
5: Ju, aqui é Maria Luísa, volto na 3, beijo.
1: Beijo, Maria Luísa. Patrícia foi na 3, Simone foi na 3, a Dislene na 2, Daura 2, a Rosinha já falou. Diego, vem. Fala, Maria Luísa.
6: Oi, Ju, número 3.
1: O Alberto, o Ratinho, a Solange, a Lenise, o Osvani, só pra registrar aqui a participação de todo mundo, foi 13, Ivonete, na cabeça.
7: Oi, Ju, boa tarde, Juliana.
1: Oi.
7: Ju, eu fiquei com dó do Neymar, não deu tempo o bichinho jogar.

0: na Castela, é que eu não te esqueci, vencendo a primeira batalha de segunda-feira, e a Fran comemorou, né, Fran? Oi, Zenilda.
1: Boa tarde, Ju.
0: Boa tarde.
1: Bom,

0: minha diva.
1: Ô, querida.
0: Bora pra essa batalha maravilhosa, pra essa semana maravilhosa. E já que o nosso Brasil não ganhou, a gente tem que trabalhar do mesmo jeito, né, Ju?
1: É.
0: Então bora batalhar. E bora torcer pra Portugal agora.
1: Vai torcer pra Portugal, Mara.
0: De lavada, Ju. É mais gostoso.
1: De lavada. Ana Beatriz, querida, beijo. Renato tá junto com a... Como é que é o nome dessa princesa linda mesmo? Fala, Ivan.
2: É, corpinho, agradece.
1: Ivan também acertou. Ivan, craque no jogo também, né? Perla, Sandra, todo mundo feliz da vida e foi só a primeira batalha. Fica aí, é muito rápido o intervalo, eu já volto.
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1: Rapidinho, já voltamos com Batalha Musical de segunda-feira, o dia dos hits, dos sucessos aqui na programação.
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1: Júnior e César, ai, cheiro de culpado.
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E agora, galera, beijo. Agora a galera vota. Um, Júnior e César, cheiro de culpado. Dois, Zezé de Camargo, irmão da Lua, amigo das estrelas. E três, Shakira e Burna Boy, Dai Dai. Um, dois ou três? Vai lá no WhatsApp, conta pra mim. Agora tem a nova de Marcos e Bellucci.

0: Saúde, Pena Que Você Já Namora, música nova. Enquanto a gente conta os votos da segunda batalha, um Júnior e César, Cheiro de Culpado, 2, Zezé de Camargo, Irmão da Lua, Amigo das Estrelas, 3, Shakira, Burna Boy, Dai Dai. O Eduardo foi na 2, a Zenilda 2, Vanessa 2, Abani 2, Diego 3, Luiz 1, Ana.
1: Boa tarde, Ju, aqui é a Ana do Pequeno, vou na 2.
0: Beijo, Ana.
1: Beijo.
0: Miriam foi na 1, Sandra 3, Alberto 3, Mara 2, Ivan.
2: Ana, número 2, a música.
0: Divânia foi na 3. Oi, Rosângela.
3: Eu mando pra minha cunhada Dura. Eu gosto muito da Rádio Menina.
0: Valeu, Rosângela. Beijão pra você. Boa semana pra Dora também. O Leonardo foi na 1, Nádia 3, Caeté também, Franciele foi na 1.
4: Ju, voto na 3, beijo.
0: Beijo, Maria Luísa, minha mãe linda, Selma, Dislene na 3, o Ângelo 2, Caio 1, Perla 3, Maria Luísa.
5: Número 3.
0: Renato 1, Daura 2, Patrícia 3, Leoni.
6: Oi, boa tarde, tudo joinha?
0: Oi, tudo joinha, e você,
6: Juliana,
0: Leoni?
6: Eu vou votar na número 2.
0: Beijo, Ratinho 3, Gabriel 1, Aldemir.
7: Oi, Ju. Bora brincar, bora participar. Alegria, alegria. Nessa batalha, eu vou com o tio Zezé.
0: Valeu.
7: Bora de 2.
0: Foi na 2, a Simone 3, Mara.
8: Eu vou ser metralhada, mas eu vou de número 1.
0: Foi na 1, a Mara, o Carlos César também, a Ana Beatriz, a Diana na 3, Marcos Souza na 3, Tati foi na 2, Raulino.
9: E cadê o áudio? Eu aumentava o volume. E cadê o áudio? Quando o ficha caiu, fiquei desesperado. Tava conectado no Bluetooth do carro. Vamos de 1, Ju!
0: Valeu, Raulino! Osmani foi na 2, Ivonete!
10: Ju, vou com a Shakira, vou continuar na número 3. Shakira!
0: Foi na 3, a Ivonete, beijo, Lenise 2, Jéssica!
11: Oi, Ju, curtindo você muito, muito. Um beijo, um abraço, um beijo pro meu amado Lucas. Queria dizer que é o meu voto vai pra 3, da Shakira. E me coloca nesse sorteio aí e diz pro meu amado Lucas que eu amo ele demais. Opa. Que eu quero mais 15, 20, 30 anos ao lado dele.
0: Ai, que linda! Jéssica e Lucas, muitas felicidades pra vocês. Beijo, Jéssica. A Sol foi na 3, Ed 3, Sabrina 1, Edenir.
12: Oi, Juliana, boa tarde. Aqui é Luan Mascoringa, nós vai no
13: número 2.
0: Foi na 2 e o Júnior Haitiano foi na 3.
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0: 3, Shakira, Burna Boy.

0: musical, dia dos hits, dos sucessos, algumas das mais tocadas dos streamers, as rádios do Brasil e do mundo. E nessa segunda, vencendo aí o tema da Copa, Shakira, Burna Boy, Dai Dai, Mara Miguel, cerrou essa, Mara, não acredito! A Selma comemorou, o Alberto também. Fala, Aldemir!
1: Ô, meu amigo Ivan, fomos metralhados! Moiô!
0: A Fran foi fuzilada, ela diz. Oi, Mara.
2: A gente nunca perde, né? A gente tá metralhado, mas perder nunca perde, né?
0: Ô, oh, Mara, querido, o importante é curtir, é que ninguém perde nada, não. A Perla acertou, Júnior Haitiano fez o passinho. Fala, Ivan.
3: É, já perfuraram meu corpinho.
0: Não acredito.
3: Lá vai cerveja de ontem.
0: O Ângelo Matias diz... Quase fui na 3, música top. Oi, Sandra.
4: Boa tarde, Ju. Passando para desejar uma ótima semana a todos os ouvintes da melhor rádio. E vamos que vamos de batalha. Não deu pro Brasil, né? Mas a vida continua, né, Ju? Beijo.
0: Beijo, Sandra Stais. É isso aí. Beijo, Lucas Silva. Ele diz, Ju, aqui no serviço, ouvindo essa rádio maravilhosa. Como não responder a minha princesa Jéssica Rapp? Amo ela e o nosso príncipe. E que venham muitos 15 anos. Beijão. Ó, oh, Lucas respondendo a declaração da Jéssica, que ele mandou a foto do príncipe. Lindo esse filhote. Parabéns pro casal lindo aí. Lucas, Jéssica e um beijão. Como é que é o nome dele? Como é que é o nome do príncipe? Hein? Lucas, me conta. Um beijão. Priscila dos Santos, segundo. Oi, Ivonete.
5: Então, essa aí, Ju, eu ofereço aos nossos argentinos que estão aí. Vamos ver. Vamos ver a Argentina jogar.
0: O Ângelo Matias foi metralhado, ele diz. Vamos colar já na terceira batalha de hoje, vamos. Ella Langley, Houston, Texas. Anthony é o nome do príncipe, tem 5 aninhos.

Ella Langley, Houston, Texas. 2, Ferrugem, Arrependidaço. 3, Gustavo Lima, Bala Alojada. 1, 2 ou 3, 4, 7, 9, 9, 1, 3, 8, 10, 0,

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1: Estamos de volta com nossa batalha musical. Vamos resolver essa batalha entre um Ella Langley, Susan Texas, 2, Ferrugem, Arrependidaço, 3, Gustavo Lima, Bala Alojada. E agora quem vai ganhar, hein?
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1: O André foi na 1, Raul, Diego, Caio na 2, o Marco, a Fran na 1, Alberto 3, Mara 1, Caeté 3, Rosinha diz 1, Ella Langley na cabeça. Sabrina foi na 3, Mara 1, Tati 2, Luiz André 1, Ivan.
8: Número 1, Juliana.
1: O Jefferson foi na 2, Nádia 1, Daura 3, Perla 1, Maria Luísa.
9: Eu voto na 1, beijo.
1: Beijo, Simone foi na 1, Isabela 3, Selma 1, Gabriel 3, Leoni.
10: Olá, Juliana, vamos valorizar o que é nosso, né? Gustavo Lima, sempre.
1: Leonise 1, Patrícia 2, Diana 2, David 2, Ratinho 1, Ana 2, Lucas foi na 2. Deixa eu anotar agora aqui, Ivonete.
11: Ju, dessa vez eu vou na número 1, Ju.
1: Foi na 1, a Ivonete, a Heloína também foi na 1, Eduardo foi na 3, a Vani foi na 3, a Solange, o Ângelo e o Carlos foram na 1, a Dirlene foi na 2, Ed foi na 1, Osvani de Lages na 3, Arlete 1 e Maiara Janaína na 2.
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1: Ela Langley, Chosen Texas.
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0: A terceira batalha e a Selma comemorou. A Fran também fazendo passinho. A Nádia, Ivan.
1: Opa, o corpinho volta a agradecer.
0: Mara Miguel também. Ângelo top, música topíssima. A Perla tá acertando tudo. Perla tá craque no jogo também. Heloína, a Sol, só alegria, eles dizem. Fala, Vani.
2: Oi, Ju. Foi igual o placar do Brasil ontem. Tô perfurada.
0: Vamos pra última batalha, então. Panda, eu te seguro.

0: da Eu Te Seguro. 2, Geninho e Mariana Fagundes, peão todo tatuado. 3, Zé Neto e Cristiano, cadeira cativa. 1, 2 ou 3? 4, 7, 9, 9, 1, 3, 8, 10, 0, 5.
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0: Bruna 1, Márcio Marques, tá lá em Jatobá, curtindo a gente. Olá, Márcio, bem-vindo, beijão pra você, galera de Jaborá. Eu coloquei uma letra onde não era letra, era Jaborá, Santa Catarina. Um beijo, Márcio. Pessoal que tá ouvindo a gente pelo aplicativo Menina Play. Avani, Mara, Foruna 1, Ângelo 3, André 2, Diego 3, Eloína 1, Juscelene 3, Franciele 1, Rosana 2, Divânia 1, Simone 2, Daura 3, Lucas 3, Selma 1, Patrícia 3, Ivan.
1: Juliana, número 1 novamente.
0: Caio 1, Perla 1, Mara 1, Carlos 3, Gislene 1. O Eduardo 3, Solange 1, David 3, Diana Dits 1, Isabela 1, Ivonete.
2: Ju, vou continuar com a número 1.
0: Maria de Fátima 2, Ed 1, Lenise 1. Então quer dizer que a 1 ganhou, né? Resolvendo a última batalha de hoje.
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0: Panda, Eu Te Seguro. E o Luiz de Ju, ofereça essa música pra Giane, que descobriu o sábado que não é o Bruno e Marrone.

Renata Machado, ela diz hoje, tô pro jogo. Yasmin, beijão, Yasmin Beck, Fran Oliari, todo mundo curtindo. Amanhã tem Batalha de Terça das Campeãs e eu espero você.

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2: O Tribunal de Contas do Estado de Santa Catarina, o TCE, autorizou a retomada da licitação para a contratação da empresa que irá operar os ônibus do programa Tarifa Zero em Balneário Camboriú. A decisão revoga a medida cautelar que havia suspendido o pregão eletrônico número 1 da BC Trânsito e permite que o processo volte a tramitar. A suspensão havia sido determinada para que o tribunal analisasse questionamentos relacionados ao edital, principalmente sobre possíveis restrições à concorrência e pontos do orçamento da contratação. Após a análise das justificativas apresentadas pela Prefeitura, o TCE concluiu que as alterações realizadas atenderam às exigências e eliminaram as irregularidades apontadas. Acompanhe também no portal menina.com.br. IMA libera licença para obra milionária contra alagamentos em Balneário Camboriú. The Ocean Race 2027 deve movimentar 270 milhões em Itajaí e atrair até 500 mil visitantes. Com as informações do portal Menina News, Camille Guckert.
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3: 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E o nosso show da tarde, que segue com muita música, agora tem Duran Duran, Ordinary World. 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

0: Castro com Menos é Mais, nem pagando. Antes teve quem? Felipe Rodrigo Ignora, Armandinho, Outra Noite Que Se Vai e Duran Duran, Ordinary World, abrindo o bloco. Muito bom. Quero mandar beijinho aqui antes de chamar o Leão. Pra você, Maria Aparecida Phelps, obrigado, carinho todo dia. Ismael Antônio, pessoal do Tabuleiro Camboriú, também um beijo. Agora sim, querido Leão Lobo, boa tarde.
1: Oi, Juliana Tormena, tudo bem?
0: Tudo bem, e você?
1: Ah, eu tô ótimo.
0: Ai, que coisa boa.
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1: Alô, alô, minha companheira, meu companheiro, tô chegando. Fofocas quentinhas, viu? Mas antes, meu carinho, hoje é aniversário do querido Toquinho, compositor, cantor, né? E grande parceiro de Vinícius de Moraes, grande Toquinho. Hoje também Clarice Piovesan, atriz, ex-senhora Estênio Garcia, essa que tá dando essa confusão por causa do apartamento com as filhas, né? Pois é, Clarice Piovesan tá aniversariando hoje. Maravilha. Bom, vou lá e volto já já para contar as fofocas quentinhas, viu? Luciana Cardoso relembra transplantes de Faustão. Vera Fischer conta que se recuperou de um momento difícil. Maiara aprova Clara Castanho na cinebiografia. Ah, bonitinhas. Bom, já já eu conto todas essas e as novelas. Já já.
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1: De volta. Agora pra contar mesmo as fofocas, né? Vamos começar com essa daqui. Luiz Roberto retorna à Globo após diagnóstico de câncer. Essa é séria. Pela primeira vez desde que anunciou o afastamento da cobertura da Globo da Copa do Mundo desse ano para tratar um câncer, o narrador Luiz Roberto participou do Domingão ontem. O narrador contou a Luciano Huck que as mensagens de solidariedade foram importantes para enfrentar o período de tratamento. Recebi uma avalanche de carinho. Isso me deu saúde mental para encarar esse desafio. Gratidão é uma palavra que às vezes a gente banaliza. Mas nesse momento da minha vida, em um dia tão especial, com a seleção jogando eliminatória da Copa do Mundo, eu preciso dizer que a gratidão me move, afirmou ele, bonitinho. No início de abril, o narrador recebeu o diagnóstico de neoplasia na região cervical, ou seja, um tumor, durante exames de rotina, o que fez com que ele se afastasse das transmissões de futebol. Deve ser difícil. As duas coisas, né? O tratamento e você abdicar do seu trabalho, você tem paixão, tudo, né? Um beijo pro Demúcio. É, Luiz Roberto Demúcio, cheiroso, lindo, querido. Antes do fatídico Brasil versus Noruega, Bruna Biancardi celebrou o primeiro ano da filhinha Mel com Neymar. Horas antes de entrar em campo pela partida decisiva do Brasil contra a Noruega, pelas oitavas de final da Copa do Mundo 2026 em New Jersey, Neymar teve um motivo especial para celebrar fora dos gramados. Ontem a família do atacante comemorou o primeiro aniversário de Mel, filha do jogador com Bruna Biancardi. A segunda filhinha, né? Em publicação nos stories, Biancardi mostrou os preparativos da festa, que reuniu uma mesa com bolo, doces e itens personalizados com fotos da bebê. Neymar também celebrou a data nas redes sociais, claro. Um ano de Memel, parabéns, meu amorzinho, que papai do céu te conceda muita saúde e alegria. Papai te ama, publicou o atacante. Alcione se desequilibra, minha amada Alcione, que susto, e cai durante show em São Luís. A plateia que assistia ao show de Alcione na noite de sábado no Arraial do Ipem, em São Luís, no Maranhão, levou um susto. A cantora, que por um tempo fez shows sentada após passar por cirurgias no quadril e na coluna, se desequilibrou e caiu durante a apresentação. Imagens circulam nas redes sociais, mostram o momento da queda da artista. É possível reparar que havia uma cadeira no palco atrás dela, retirada momentos antes. Rapidamente, integrantes da equipe de Alcione a ajudaram a se levantar. Ela continuou a apresentação normalmente após o incidente. Ontem, a cantora postou um vídeo no Instagram para tranquilizar seus fãs. Querida, que susto eu levei. Ela diz que está ótima, agradeceu a preocupação e citou um trecho da música Volta por Cima, famosa na voz de Beth Carvalho. Vem cá, vocês acham que é um tombinho que vai me derrubar? Um tombo? Levanta, sacode a poeira e dá volta por cima. Que eu não sou uma qualquer, tô ótima e obrigada pela preocupação, gente. Disse, querida Alcione, sempre bem-humorada, né? Maravilhosa. Amo, senhor. Taylor Swift e Travis Kelce se encontraram com o príncipe William e Kate Middleton. uma das muitas especulações da imprensa internacional antes do casamento de Taylor Swift e Travis Kelce era sobre a possível presença de representantes da realeza britânica na cerimônia, o que não aconteceu. Mas eles se encontraram com o príncipe William e Kate Middleton em Londres em maio. Taylor e Kelce estiveram na Inglaterra à época e não há dados sobre a participação do príncipe George e da princesa Charlotte, filhos de William e Kate, no encontro. As crianças são fãs da cantora e foram levados pelos pais a um show da turnê The Eras Tour no estádio de Wembley, né, em Londres, em 2024. Durante entrevista a uma rádio no mesmo mês de maio, William deu a entender que havia uma chance dele e Kate estarem no casamento de Swift e Kelce em Nova York, que aconteceu na sexta-feira agora. Quando perguntado se havia recebido um convite, ele respondeu, sem comentários, com um sorriso. A boa relação da cantora com o príncipe não é de hoje. Em 2013, Taylor se apresentou em um evento beneficente de uma instituição de caridade que ele apoia. Bacana. Ju, daqui a pouco eu volto com mais fofocas, hein? Até já.
14: Até já, Leão.
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14: Esse é o show da tarde que segue com música. Já já Leão Lobo volta também com resumo das novelas e mais fofoca.
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14: Michel Teló.

0: Boa tarde, Ju. Saudade de vocês, oh. Saudade do balneário. Mas tô aqui sempre ligadinha, viu, Ju?
1: Um beijo.
0: Beijos pra todos.
1: Ana Maria Cândido.

0: escuta. Já já tem mais música e Léo Lobo depois do intervalo.
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0: Rádio Menina, 2h40.
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5: A eliminação do Brasil na Copa do Mundo manteve vivo um tabu histórico. A Noruega segue como a única equipe que a seleção brasileira enfrentou ao menos uma vez e nunca venceu. O Brasil perdeu por 2-1 e caiu nas oitavas de final. Com a eliminação, resta agora a nós brasileiros acompanharmos a sequência da Copa do Mundo. A Noruega, de Haaland, algoz do Brasil, vai enfrentar a Inglaterra, que ontem venceu o México por 3-2 no Estádio Azteca. O jogo entre Noruega e Inglaterra acontece no próximo sábado, às 18h, pelas quartas de final da Copa do Mundo.
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6: De volta. Agora para falar das novelas. A Nobreza do Amor. No capítulo de hoje, Malungo agradece as informações recebidas de Jorge. Diógenes e Marta confrontam Virgínia diante das acusações de Lúcia Alica. Onildo afirma a Fátima que Miguel e Salma têm o direito de saber sobre seu estado de saúde. José fica pensativo quando Alica diz que contará a Omar sobre seu envolvimento com Tonho. Dume sugere que Kênia disfarce seu descontentamento com Jindal, com o pai. Dume comenta seu plano de furtar as joias do rei com Akin e Ladisa. Bartô divide com Miguel a ideia de construir um santuário para sua mãe em Barro Preto. Diógenes e Mirinho, os dois capetas, questionam Sebastião sobre seu apoio ao crime de Virgínia. Alica revela a Tonho que Omar está chegando ao Brasil. O capítulo termina aí, vai ser difícil para ele, para o Tonho, hein? Coitadinho, saindo de uma cirurgia, várias cirurgias, né? Ainda vai ter esse rival por perto. Vamos para Coração Acelerado? Essa é fraquinha. No capítulo de hoje, Agrado, Eduardo e Leandro decidem retomar a parceria musical. Todos chegam para o Festival de Sucos, no Zuzanet, sem saber que Osmar se esconde na cozinha, amando de Zilá. Talita chega ao bar de Zuzu e Janete. Osmar sabota apenas um tipo de suco feito por Janete e Zuzu, e Zilá e Ronei se irritam. Zeca estranha o comportamento de todos, mas Talita garante que é um sucesso. Alaorzinho e Janete ficam juntos. Agrado declara seu amor por João Raul. Capítulo termina aí. E vamos para Quem Ama Cuida. No capítulo de hoje, há uma passagem de tempo. Bruna e Pedro chegam de viagem casados. Adriana consegue sua liberdade e promete fazer justiça. Otoniel e Elisa se preocupam com o desejo de Adriana. André registra a falta de entusiasmo de Pedro com seu casamento. Rafael festeja sua sociedade com César na clínica. Helenice enfrenta Tom e decide, o marido, né? E decide visitar Adriana no presídio. André aconselha Ademir, o tio, né? A procurar Pedro, o filho. Carmita fica chocada ao saber por Bruna que a filha e Pedro irão morar com ela. Pilar exige que Fernando trabalhe em troca de moradia e ele se oferece para integrar a equipe da clínica de Rafael. Tiago fica abalado ao saber do casamento de Bruna. É, porque ele gosta dela, né? Adriana se depara com Pilar ao visitar Arthur.

0: Rádio Menina, 3 horas.
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2: O Instituto do Meio Ambiente de Santa Catarina concedeu a licença ambiental necessária para a execução da etapa sul da macrodrenagem de Balneário Camboriú, permitindo assim o avanço da licitação. O edital para contratar a empresa responsável pela obra foi publicado na última sexta-feira e a abertura das propostas está prevista para o dia 27 de julho. A etapa sul vai contemplar o trecho entre as ruas 2000 e 3950. A obra de macrodrenagem tem investimentos de mais de 53 milhões de reais e tem o objetivo de reduzir os alagamentos na região central e proteger a faixa de areia e o novo calçadão da Praia Central. 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Após mudanças no edital, TCE autoriza a retomada da licitação do transporte tarifa zero em BC. Sem plano diretor atualizado, Justiça manda suspender licenças de obras na orla de Barra Velha. Com as informações do Portal Menina News, Érica Guckert.
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7: Vamos pra 1985, Sandra Maria.

0: Bala Acústico, antes teve Zezé de Camargo, Irmão da Lua, Amigo das Estrelas, Richie, Agora ou Jamais, e Sandra, Maria Magdalena. Beijo Mara Miguel, beijo Selma querida, Egito Ribeiro, beijo Ana Beatriz. Já já a gente volta com mais e fofocas do Leão, já já.
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8: Oi, Juliana Tormena.
0: Oi.
8: Tô de volta aqui no Show da Tarde pra contar mais um.
0: Conta, Leão.
9: Após Copa do Mundo, Cazé TV compra direitos da Eurocopa 2028. A Cazé TV adquiriu os direitos de transmissão da Eurocopa 2028, principal torneio de seleções da Europa. O acordo foi fechado com a UEFA e garante a exibição de todos os 51 jogos pelo projeto esportivo da Live Mode, em parceria com o influenciador Casimiro Miguel. Além das transmissões ao vivo, a Cazé TV poderá utilizar imagens oficiais do torneio em suas plataformas digitais, como gols, melhores momentos, entrevistas e conteúdos de bastidores. A Eurocopa 2028 será disputada com jogos em Inglaterra, País de Gales, Escócia e República da Irlanda. Além da Eurocopa, a Cazé TV já detém direitos de outras competições, como a Premier League e a La La Liga. E também exibirá a Copa do Mundo Feminina do ano que vem e os Jogos Olímpicos de Los Angeles em 2028. Então tá. Luciana Cardoso relembra transplantes de Faustão. Quase um ano após o transplante mais recente de Fausto Silva, quando o apresentador recebeu um novo fígado, Luciana Cardoso se emocionou ao falar sobre os 4 procedimentos realizados desde 2023. A mulher de Faustão afirmou que as cirurgias permitiram que ele continuasse vivendo momentos importantes ao lado da família e aproveitou para defender a doação de órgãos a quem eu me junto, né? Assino embaixo, é super importante a doação de órgãos, né? A Luciana também refletiu sobre tudo que Faustão pôde acompanhar graças aos transplantes. Ela citou momentos importantes vividos pelos filhos, como o crescimento profissional de João Silva, a maioridade de Rodrigo, o casamento de Lara, que não é filha dela, mas é filha dele. A empresária então se emocionou. Se não tivesse essa possibilidade, ele não teria visto o João fazendo as coisas dele, não estaria vendo o Rodrigo maior de idade, não estaria vendo a Lara casando. Ele foi ao casamento. Então, assim, é muito bonito. É mesmo. Vera Fischer conta que se recuperou de um momento difícil. Vera Fischer publicou um post em suas redes na sexta-feira, no qual explica o motivo de ter andado afastada do público e de eventos sociais. Muitas pessoas me perguntaram por que eu estava mais quietinha, praticamente sem sair de casa, escreveu Vera. Em um vídeo, ela detalha o que houve. Vivi um momento que para muita gente pode parecer pequeno, mas para mim teve um significado enorme. Hoje eu fiz o meu primeiro trabalho depois de um período difícil da minha vida. Há alguns meses passei por uma cirurgia bastante delicada no joelho, disse. Em seguida, a Vera explicou o motivo de não ter falado sobre o assunto antes. Preferi viver tudo isso em silêncio, sem transformar a minha recuperação em notícia. Queria primeiro vencer essa etapa. E hoje eu venci. Eu passei os anos 80, 90, 70 praticamente morando nas pistas de dança, relembrou. A atriz contou também que o ritmo e as condições de trabalho foram fatores desafiadores, como na turnê da peça Quando Eu For Mãe, Quero Amar Desse Jeito, com a qual viajou pelo país por 2 anos e meio. Eu subia e descia uma escada a toda velocidade com um salto imenso. Uma hora a conta chega, ela disse. Segundo Vera, ao examiná-lo, os médicos foram muito claros. Ou eu operava, ou eu corria o risco de perder a minha mobilidade. Vieram semanas difíceis, muita fisioterapia. E eu estou muito feliz por estar de volta, concluiu emocionada. Maiara aprova Clara Castanho na cinebiografia. A escolha de Clara Castanho, Gracinha, para interpretar Maiara na cinebiografia de Marília Mendonça, recebeu o aval da própria cantora. Logo após a atriz anunciar o papel nas redes sociais, a irmã de Maraísa publicou uma mensagem desejando sucesso à artista na preparação para o filme. Maiara relembrou a amizade que teve com Marília Mendonça e disse que esperar que Clara consiga vivenciar a experiência de representar uma fase importante de sua trajetória. Que Deus te conduza e te leve a uma das minhas melhores versões, de ter tido por perto uma das melhores amigas e convivido com uma das melhores pessoas do mundo. Que você consiga sentir essa experiência e que seja não só transformadora para você como foi comigo. Clara respondeu a homenagem de forma breve. Amo você. Escalada para viver Maiara, a atriz afirmou que já iniciou a preparação para o papel. Segundo ela, o trabalho envolve o estudo dos gestos, da forma de falar e do comportamento da cantora para construir uma interpretação fiel à artista. As gravações da cinebiografia já começaram. Bacana. Ô, Ju, por hoje é só. Ah. Mas amanhã eu volto, hein? Beijos, dignidade, já.
0: Até amanhã, Leão.
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0: Então, seguimos. Beijão pra Alexander.
12: Oi, Juliana.
0: Também. Oi.
12: Uma ótima segunda a todos.
0: Pra você também, Selma, Heloína, querida. Adora o Leão Lobo. Roseli tá com a gente. Beijo, Roseli Weber. Agora tem Terry Swims. Let me love you.

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5: De volta com as últimas. Beijo, Cici. Beijo, Selma. Beijo, Leoni. Vamos lá. Agora tem Marília Mendonça.
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6: Na voz de Marília Mendonça.
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0: 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Beijão, Leni Giuliani. Beijão, Vilmar. Beijão, Mara.
1: Muito, muito, muito, muito obrigada pela sua companhia nessa tarde maravilhosa. Beijos.
0: Beijo.
1: E até amanhã.
0: Eu que agradeço. Patrícia Moura, beijão. Franciele Oliari, beijo, Sandra. Beijo pra Nona. Ivan.
2: Juliana, até amanhã, se Deus quiser. Vai e vote sempre com Deus. Uma abençoada tarde pra você. Escurecem.
0: Pra você também, Ivan. Priscila dos Santos, beijo. E quem faturou a toalha de praia personalizada foi Luiz André Martins, o Luiz de Floripa. Parabéns, Luiz. Aproveita seu prêmio. Galera, amanhã eu espero todo mundo de novo a 1 hora pra mais um Show da Tarde bem especial. Obrigado, carinho. Agora tem Nilo Deitos e Pôr do Som Sertanejo. Até amanhã. Tchau.
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0: 13h56.
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2: Itajaí projeta movimentar cerca de 270 milhões de reais na economia com a realização da The Ocean Race em 2027. A estimativa foi apresentada durante evento na sexta-feira no Marina Itajaí Boat Show. A expectativa é receber até 500 mil visitantes durante a programação, que terá 19 dias de Vila da Regata. O evento deve impulsionar setores como turismo, hotelaria, gastronomia e serviços, além de fortalecer a chamada economia azul. Em 2023, a competição já havia movimentado mais de 195 milhões de reais na cidade. Acompanhe também em portalmenina.com.br. Após

0: Mudanças no edital, o Tribunal de Contas autoriza a retomada da licitação do transporte tarifa zero em Balneário Camboriú. IMA libera licença para obra milionária contra alagamentos em Balneário Camboriú. Com as informações do Portal Menina News, Daiane Valentim.
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0: Sururu por causa da seleção brasileira?
1: Ah, mas tava na cara, né? Hein, tava na cara, não tava. A gente não tinha aquela esperança, a gente torcia, a gente incentivava, a gente ia pra cima, falava um placarzão elástico, né? Mas a gente sabia que não tava fácil, não, né? Hã? Que não tava fácil, né? Mas tudo bem. Dá nada não, a gente tá por aqui, tamo junto e misturado, a partir de agora de novo no nosso Pôr do Sol Sertanejo. E você aí em casa, tudo certo, meu amigo, minha amiga, seja bem-vindo, seja bem-vinda a mais uma programação aqui do nosso Pôr do Sol, da sua Rádio Menina, hein, Diegão? Hein, Diegão? Tamo junto e misturado, aquele abraço pra você, Diego Soares, tá curtindo a programação, levando a gente de carona. Pois é, o Haaland judiou, né? O cara não corre, fica ali meio paradão, perto da área. De repente a bola chega e o cara decide, bicho. Ah, marvadeza. Mas também, o nosso técnico colocava o Neymar só no final do jogo, quando tava o negócio perdido? Ah, não, aí não. Aí não, João. Vamos lá, cadê o seu carinho, cadê o seu boa tarde? Vem comigo que a semana tá começando. E embora o Brasil tenha perdido, vamos fazer essa a nossa melhor semana. Vamos fazer uma semana linda, iluminada, de muito otimismo, de muito alto astral, porque você merece, eu mereço, todos nós merecemos. E ninguém tem que ficar jururu por causa da seleção. Primeiro, esses caras não sabem que nós existimos. Esses caras ganham muita grana. Esses caras aí, amanhã tá tudo bem pra eles. E pra gente, meu, a gente é só uma torcida brasileira. Gosta, torce, se diverte, quer que ganhe. Mas não deu, né? Vamos pra frente, vamos pra frente, vamos pra frente! Ô, Guilherme Santiago, pra começar. Meia-noite e meia. Vamos que vamos, paixão! Ô, paixão!

0: deixou na temporada.
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3: Rádio Menina, 4:18, boa tarde.
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3: 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São 4:22, estamos voltando no primeiro bloco, agora vamos pro segundo, né? E quero cumprimentar essa turma bacana, essa galera que faz o pôr do sol junto com a gente. Bora, bora, bora! Tamo junto e misturado, opa! E a Selma tá com a gente já, né? Selma, tudo bom? Me conta, terminou de organizar a casa, tá tudo bem, tá de volta?
10: As andorinhas voltam.
3: E você?
10: E eu também.
3: Ah, então
10: voltei.
3: Tá bom.
10: Tá vendo, Nilo? Voltei. Boa tarde,
3: boa guri. Tarde. Um beijo, Selma, tudo de bom. Alô, Diego Soares, um abraço. O Brasil perdeu, né, rapaz? Que tristeza mais triste. Mas passa. Um abraço, Diegão, bom trabalho. Alô, Osvani, tá curtindo a gente em Lages, a terra capital do pinhão, ouvindo a programação aí, um abraço, Osvani, tudo de bom. Roseli Weber, é, Nil, eles nem sabem que existe milhares, milhões de brasileiros torcendo, né? Verdade, eles estão aí, parece que não vestem a camisa do mesmo jeito que a torcida veste, né, Roseli Weber? A gente parece que torce mais do que eles como jogador, se dedica mais. A gente corre atrás, compra camiseta, compra bandeirinha, se diverte, pinta rosto, né? Ah, meu Deus do céu. Alô, Nádia Machado!
0: É, Nilo. Bruno Marrone numa segunda-feira ressuscita corações tristes.
3: Você nem sabe que vai vir pela frente aqui. Nem sabe.
0: Eita lasqueira.
3: Alô, Patrícia Moura, tudo bem? Como é que você tá? Um beijo, querida. Fala, Ivan.
2: Meu amigo Nil. Boa tarde a todos. Começou a chover, meu amigo.
3: Ah, você tá brincando. Alô, Luana Caroline. Minha segunda tá um pouco triste. Ainda me recuperando da eliminação do Brasil. Oh, beijo, Luana. Tudo vai dar certo, calma, tudo vai dar certo, tá bom? Tá certo? Oi, Pri, tudo bem? Olha, eu não sei, cheguei na rádio e não tava chovendo, só se tá chovendo agora, aqui dentro eu não vejo nada. Ô, Luiz André Martins, meu amigão, grande abraço, tudo de bom. Não deu certo o nosso resultado, Brunão. Eu fui de 8-1 e o Brunão foi de 6-1, né, Bruno? Ah, rapaz, a gente é mais otimista que eles, né? Ô, oh, não. Mas tá tudo bem. A gente não se entrega, né? De jeito nenhum.
11: Deixa.
3: Valeu, Brunão!
11: Oh, coração, velho!

0: Essa é da original do Rei Roberto, né? Grande Roberto Carlos. Alô, Dirlene do FEC, tudo bem? Alô, Heloína, boa tarde. A Heloína me disse, Nilo, Brasil levou lé dos noruegueses, né? Mas vida que segue, falando da Selma, tava na hora de ela ressuscitar, né? E acabar com a mudança. E fazer uma janta pra nós, diz ela. É isso aí, Heloína. Beijo pra você, meu bem. Boa tarde, Bocice, tudo bem? Boa tarde, Elias. O Elias Churrasqueiro, lá do Monte Alegre, ligado com a gente. Fala, Elias, aquele abraço, amigão.
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0: E essa do Leonardo agora, hein? E essa do Leonardo agora. Só pra curtir. Coração espinado.

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1: 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Rádio Menina, agora 4h44. Boa tarde.
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5: Opa, opa, opa, tamo de volta, vem comigo, 4h48, na melhor programação de ouvir. É a menina de Balneário Camboriú, claro. É essa rádio, alô Simone Bajuque, tá ligada com a gente, alô Simone, beijo pra você, tudo de bom, meu bem. E a Ivete Santos também tá ligada, beijão, Ivonéria. Ivete, tudo bem contigo, meu bem?
6: Tarde, seu amigo.
5: Tarde.
6: Boa tarde, segunda aí,
5: tudo bem?
6: Tá escutando a rádio, menino.
5: Que bom, tudo certo.
6: Um abração aí pro senhor, tudo de bom.
5: Obrigado. Beijo. E vamos, que a gente não pode parar de jeito nenhum, né? Zé Neto e Cristiano. Ê, modão bom.
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Pois é, a gente rodou um Amadão Batista aqui, né? E a dona Cris, tá mandando pra Lourdes, a Cris da 901, pra Lourdes lá da 1300, né? A música do Amado Batista que acabou de tocar aqui, dona Lourdes da Clínica da Roupa, agradecendo a feijoada, agradecendo o sagu, agradecendo o pudim, a cervejinha gelada. Pena que o jogo não foi bom, né? Moiou. Beijo, Lourdes!

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2: Um avião de pequeno porte caiu em uma área de restinga na meia praia em Navegantes na tarde desta segunda-feira. O corpo de bombeiros foi acionado no local e resgatou dois homens em estado grave. As equipes foram acionadas por volta das 15 horas e 30 minutos e permaneceram no local para atendimento do acidente. Conforme as informações, as vítimas foram resgatadas e encaminhadas ao hospital. Ainda não há informações sobre as causas do acidente. Acompanhe também portalmenina.com.br. Operação em Camboriú flagra adolescentes em bares e venda de alimentos sem licença sanitária. 15ª Festa da Tainha bate recorde, reunindo cerca de 83 mil pessoas na Praia do Estaleiro. Com as informações do Portal Menina News, Daiane Valentim.
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0: 5 e 2.
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2: A eliminação do Brasil na Copa do Mundo manteve vivo um tabu histórico. A Noruega segue como a única equipe que a seleção brasileira enfrentou ao menos uma vez e nunca venceu. O Brasil perdeu por 2-1 e caiu nas oitavas de final. Com a eliminação, resta agora a nós brasileiros acompanharmos a sequência da Copa do Mundo. A Noruega, de Haaland, algoz do Brasil, vai enfrentar a Inglaterra, que ontem venceu o México por 3-2 no Estádio Azteca. O jogo entre Noruega e Inglaterra acontece no próximo sábado, às 6 horas da tarde, pelas quartas de final da Copa do Mundo.
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7: Que legal! Continuamos por aqui na melhor programação, o nosso pôr do sol sertanejo. Você tá bem? Tá tudo certo? Tudo tranquilo? Deixa eu ver quem que eu tenho que mandar os abraços aqui, bem caprichados. Eu falei da Simone Baju, que falei. Da Marli Otília! Tô, Marli, tô com saudade de você, mulher. Meu Deus do céu, um abraço, um beijo pra você. Um abraço pro meu amigo Valdeci. O Valdeci não apareceu lá sábado, viu? Era pra ter ido e não foi, né? Tá bom, não tem problema. Alô, Simone do Amaral, beijo, querida. Uma semana linda e produtiva pra nós. Valeu pra você, né? Pra mim, pra toda a turma aí. A Maria Aparecida Feltz também tá ouvindo a gente. A Maria Luísa tá ligada. E aí, Ivonete? Fala, Ivonete Oliveira.
8: Boa tarde, Nilo Deitos. Estamos aqui ouvindo o pôr do som sertanejo.
7: Que bom!
8: É a música do Amado Batista.
7: Essa é boa, né?
8: Um abraço, Nilo.
7: Outro, abraço pro baiano.
8: Escutei também. Eu e o Amado
7: Jandir. Tá certo. Manda um abraço, um beijão pra Franciele Oliari. Ô, Fran, que lindo que tá esse cara. Olha só, sorrisão bacana. Parece que ele tá fazendo uma selfie nessa foto, né? Ah, parece ou não parece? Oi, Rosinha, tudo bem, Rosinha Viegas? Um beijão pra Cléo também ligada com a gente. E a dona Jocilene Fernandes ficou com ciúme, Cris. E nós não mandamos um beijo pra ela ainda. Ô, Jô, um beijo pra você, meu bem. Tudo de bom, tava boa aquela feijoada, né? Ai, ai, almocei ela hoje. Meu Deus do céu. Sobremesa sagu. Eu já gosto, né? Eita coisa boa!

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4: Cinco e 28, programação aqui do nosso pôr do sol. Que bom, que bom, que bom que você está por aqui. Manda um abraço pro Leonardo, o Nenê. Ô, Nenê, fala aí, meu querido, tá tudo bem?
5: Fala, Nilo, boa tarde.
4: Boa tarde, Nilo, amigão.
5: Panorâmica já descendo bem em cima ali do morro.
4: Que deu?
5: Começa a descer o Onix. Acho que se perdeu e subiu no barranco ali.
4: Eita, cara. Rapaz,
5: já
4: sério?
5: Tá ali o agente de trânsito, a GM, tá? Então o trânsito tá um pouquinho lento.
4: Tá certo, então na panorâmica aí, né? Tá bom, dado o recado, Nene. Obrigado, querido. A Franciele tá ouvindo a gente. Ah, você não tinha reparado, né, Fran? Parece que ele tá tirando uma selfie, né? Com certeza. Alô, Nicolau Oliari. Um abraço, meu querido, tudo de bom. Pode colocar, no minha primeira selfie. Bacana demais, hein? Vamos que vamos, a gente não pode parar. Fala, minha amiga Vani, tudo bem?
6: Nilo, tudo bem com você? Passando para desejar um ótimo final de tarde.
4: Obrigado.
6: Vocês da rádio, aos ouvintes.
4: Uhum.
6: Abençoada semana para todos nós.
4: Amém.
6: E tem que dar Portugal hoje e amanhã vamos torcer para los hermanos.
4: Com certeza absoluta.
6: É a Argentina, né?
4: Amanhã tem que torcer para Argentina, claro, todo mundo. Não é por acaso, né? Não é por acaso, né?

9h36, deixa eu contar uma coisa pra vocês. 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
2: Agora 5:43.
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3: Muito bom! Agora são 5h48, 5h48 e continua tudo igual. Portugal 0, Espanha 0, Espanha 0, Portugal 0. Tudo como começou. Menina! Maria Luísa, um abraço. A Vani Keio também, um abraço. Maria Cristina Rodrigues, tudo bem? Lá de Camboriú, quem mais? Um abraço pro Felipe, um abraço da Guimara, Jackson do Amaral, tá curtindo a gente. Maria de Fátima Luiz, um abraço especial pro Evandro também, a Yasmin, a Cleusa Machado, também a o Christian Rafael, o Roberto, a Yara, o Leandro, a Jéssica, a Selma, o Bralhula na Itália, a Zenilda, a Nilma, o Diego, o Nicolau, ufa, todo mundo participando com a gente, a Marli Otília também, toda essa turma participando com a gente. Eu vou rodar uma música, e depois eu volto com quem ganhou a pizza da Big Itália.

0: me refiro, aí sim, bom demais, bom demais. Simone Mendes, Direitos Iguais. Gente, bora lá, o sorteio está sendo feito neste exato momento.
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0: Primeiro, deixa eu falar pra você que nós teremos outros sorteios, né? Amanhã tem sorteio no Show da Tarde, no Som na Caixa. Na quarta-feira tem sorteio no Show da Manhã e no Show da Tarde. Na quinta-feira, Show da Tarde, Som na Caixa. Sexta-feira, no Show da Manhã e no Show da Tarde, tá? Então nós teremos sorteio essa semana toda. Essa semana toda, sorteio de pizzas. Ah, rapaz, 45 minutos do segundo tempo, Espanha faz 1-0. Ah, não acredito. Eu falei que eu não posso torcer pro time que o time perde, falei que ia torcer.

ou mora no bairro Ariribá. Alô, Ariribá, quem é do Ariribá que mandou mensagem? Fique atento, fique atenta. Sobrenome Bolfler, é isso? Bolfler. Alô, dona Dagmara Bolfler, parabéns, faturou uma pizza da Big Itália, a pizza mais quente do litoral, porque sexta-feira é o Dia Mundial da Pizza. Galera, tem mais, viu? A semana toda tem sorteio de pizzas na programação aqui da sua Rádio Menina. Então fique ligado, fique de bem, porque tem. Vem, vem, vem. Beijo, turma. Vou encerrando por aqui, porque daqui a pouquinho tem Luiz Carlos Tigrão. Encerro com o pôr do sol, mas eu fico com ele aqui até às 7:30. Tchau, tchau.

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2: Muito bem, terminou com o Pôr do Sol Sertanejo, faltando 1:15, 1:20 apenas, Espanha 1-0 e o México e o Portugal no ataque. Tigrão, meu querido, como é que está, tudo bem?
3: Tudo bem, graças a Deus, tudo em paz, Nilo. Te encontrei ontem na festa do pescador.
2: Verdade, na festa da
3: Muita
2: Tainha.
3: Gente, hein, cara?
2: Tava bonito, né?
3: Tá bonito.
2: Tava bonito, lotado. E viu, ampliaram a extensão da...
3: Enorme a extensão.
2: E lotado.
3: A gente vai falar sobre isso, deu mais de 80 mil pessoas nesse...
2: Olha aí, rapaz.
3: Tem os dados aí pra gente falar sobre isso. Tô triste, né? Portugal, 45 minutos, tá perdendo para a Espanha. Destaques, o primeiro, sem dúvida, a gente vai falar durante o Canal 100, um aviãozinho, né? Um avião de pequeno porte. O piloto fez uma aterrissagem forçada ali em Navegantes, na Restinga, Navegantes.
2: Não conseguiu chegar à pista?
3: Não conseguiu. Duas vítimas resgatadas, estado grave, estão no hospital Marieta Konder-Bornhausen. A gente fala sobre isso no Canal 100 hoje. A economia, dólar cai, fecha 5,13, de olho no tarifaço e as

0: espera de dados econômicos. O mercado reduz a projeção de inflação para 5,3% para este ano. Tá? Obras Móvel atende no bairro dos Municípios nesta semana. Veículos em estado de abandonados, né? São removidos pelos agentes de trânsito de Balneário Camboriú. Recesso de inverno na rede municipal de ensino começa agora dia 21. O IMA libera licença para obra milionária contra alagamentos aqui na cidade. 15ª festa da Tainha reúne cerca de 83 mil pessoas, bate um recorde de público. Obras de reurbanização no centro de Itajaí modifica o trânsito na cidade. Não vamos ter estacionamento na Avenida 7 de Setembro. Ponte sobre o rio Santa Luzia vai ser interditada temporariamente. Uma pesquisa na área política, uma pesquisa mostra o senador Flávio 18,8 pontos à frente do presidente no Rio Grande do Sul. No esporte, Copa do Mundo, tchau Brasil. Com cartão em Neymar, a CBF acumula R$518 mil em multas na Copa do Mundo. O brasileiro da Série B, bela vitória do Criciúma. Hoje tem Botafogo de Ribeirão Preto e Avaí. Na Série C, o Barra até que enfim venceu. Hoje tem Brusque e Figueirense. A Polícia Rodoviária Federal intercepta automóvel recheadinho de drogas. As drogas, elas estavam escondidas em caixas de som, portas, motor e painel de automóvel. Isso foi na BR-101. Crime à luz do dia. Um homem é alvejado por tiros e morre lá em Itapema. Mulher com quebra de monitoramento é presa pela guarda municipal. Mas sem dúvida o grande destaque, a gente vai falar sobre isso na sequência do Canal 100. Vou repetir, um avião de pequeno porte caiu numa área de Restinga, na meia praia, ali em Navegantes. O piloto conseguiu fazer o pouso, né, na Restinga. Eram 3, 2 resgatados e estão no Marieta Konder Bornaus. Resgatados, estão atendidos no Hospital Municipal Marieta Konder Bornaus. São alguns destaques para a gente conferir na edição de hoje do Canal 100, Nilo Deitos.
1: Muito bem, já então, Canal 100 ao vivo aqui na programação da sua rádio Menina de Balneário Camboriú.

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15: Olá, muito boa noite. Estamos iniciando a partir de agora mais uma edição do Canal 100. Sem dúvida, você já sabe, esse é o verdadeiro canal da informação que é transmitido para você através da nossa rádio Menina 100.5, a rádio de mais de 1 milhão de amigos. E a nossa TV Mocinha para você que tem TV a cabo, CCS. Tem muita informação. A sua participação conosco, ela é primordial. Anote o WhatsApp do jornalismo para você interagir com a edição do Canal 100. Anote aí, 99174-1005. 99174-1005. Meu WhatsApp, você sabe, é só textos 992-25-85-43. Ou ainda, meu caro Nilo Deitos. Boa noite, Nilo.
16: Boa noite, Grão. Boa noite, Daiane Valentim. Boa noite, você que acompanha o Canal 100. Pode participar sim através do WhatsApp aqui do estúdio, que é o 479-9138-1005. Também pelas redes sociais, né? No caso, o Instagram e o Facebook da sua Rádio Menina.
15: E nós estaremos aqui aguardando a sua manifestação na crítica, no elogio, na reivindicação. Você agora, neste exato momento, se você tiver qualquer informação, já sabe, seja o nosso repórter, sempre com muita responsabilidade. Vamos juntos, começa tudo de novo. Segunda-feira, 6 de julho de 2026, nós estamos vivendo o nosso rigoroso inverno brasileiro.
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15: As informações do tempo, da temperatura aqui na edição do Canal 100 é com ele, o nosso especialista, que é Marinho Stringari. Abraço, Marinho, boa noite, tudo bem?
11: Tudo bem, Tigrão? Uma semana abençoada a todos. Nós vamos ter algumas áreas de instabilidade passando entre esta segunda e terça-feira, já que nós temos a formação, o deslocamento de uma nova frente fria que deve passar pela nossa região, podendo trazer algumas pancadas de chuvas de forma isolada. Essa frente é de passagem rápida. A semana deve ser bem mais seca do que a semana passada, que foi chuvosa. A partir de amanhã, essa frente já se afasta, o tempo começa a apresentar melhorias e teremos a semana com boas aberturas de sol. Temperatura vai cair novamente, vai voltar a fazer muito frio e as mínimas podem girar em torno de 5 a 7 graus a partir de quarta-feira. Vamos preparar o casaco que o frio chega com força total, mas tendo sol tudo muda e o tempo fica bem melhor, né, gente? Então nós teremos muita variação nos ventos, que começam aí de oeste, noroeste e girando a sudoeste nas horas dos temporais da chuva, principalmente à tarde e noite de hoje, entre a noite de hoje e a madrugada de amanhã. Depois o tempo já começa a melhorar, então, em relação aos próximos dias. Nós teremos aí o estado do mar agitado na área de navegação e pesca, aquele marezão do fim de semana, agora começa a diminuir, já não há mais tanto risco de alagamentos costeiros e ribeirinhos ao longo aqui da costa norte catarinense. Então a maré vai diminuir, mas teremos um mar ligeiramente agitado. Mesmo assim, neste momento, a grande maioria da frota pesqueira está operando normalmente em todas as regiões da costa sul do Brasil. São informações compiladas junto à Rádio Costeira de Itajaí, que mantém o elo de ligação da comunicação terra e mar. Nós teremos ondas entre leste e sudeste, hoje ainda com um pico de 1 metro, 1 metro e meio. A partir de quarta-feira, diminui bastante também as ondas ao longo do litoral catarinense. Desejando a todos uma ótima semana, abençoada, Tigrão, com as atualizações da previsão do tempo, os dados da Univale, Marinho Stringari para o Canal 100.
15: Obrigado, Marinho. Canal 100, que tem textos e interpretação de Luiz Carlos Tigrão. Apoio técnico é de Nilo Deitos, para atender você na recepção dos nossos telefones. A Bianca, previsão do tempo é sua. Marinho Stringari, a produção do Canal 100, sua, Dayana Rosa Valentim. A propósito, Dayane, os seus destaques para a edição do Canal 100 desta segunda-feira. Boa noite.
13: Boa noite, Tigrão. Boa noite, Nilo Deitos. Boa noite aos nossos ouvintes. Hoje já um pouco mais recuperados, né, Tigrão? De ontem, da nossa derrota, mas segue o jogo, né, Tigrão? E hoje nós vamos conversar, Tigrão, com o prefeito de Porto Belo, Joel Lucinda, porque Porto Belo vai asfaltar as estradas que ligam o Sertão do Valongo e Santa Luzia.
15: Bacana.
13: Né? Inclusive com investimentos do governo estadual pelo programa Estrada Boa Rural. Tigrão, Carlos Humberto Silva, secretário de Planejamento, fala sobre a licença do IMA para a nova etapa da obra contra alagamentos em Balneário Camboriú.
15: Os destaques que você confere a partir de agora no Canal 100, quando são 18 horas mais 9 minutos.
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15: Na economia, o dólar cai e fecha a R$ 5,13, de olho no tarifaço e à espera de dados econômicos.
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15: O dólar fechou em queda de 0,70% nesta segunda-feira, cotado a R$ 5,13. E claro que o principal destaque da sessão no Brasil, audiência pública de comércio internacional dos Estados Unidos, para tratar sobre a taxação de produtos brasileiros com base na seção 301 da legislação comercial americana. A expectativa é que diversas empresas, associações, governos e outras partes interessadas apresentem seus argumentos antes da decisão final do governo dos Estados Unidos. Por aqui, atenções ficam com o índice de preços ao consumidor amplo, o IPCA de junho, previsto para ser divulgado agora na próxima sexta-feira, dia 10. expectativa é que o indicador mostre uma desaceleração puxada principalmente pelo arrefecimento dos preços dos alimentos. O euro 5,87, a libra R$ 6,89. Já o Ibovespa, que é o principal índice da Bolsa Brasileira, recuou hoje 0,93%, 172.448 pontos. O boletim Focus, divulgado nesta segunda-feira pelo Banco Central, reduziu para 5,30% a projeção para o índice de preços ao consumidor amplo, a inflação oficial do país. Semana passada, a estimativa do documento para o IPCA estava em 5,33%. Para o PIB, o mercado projeta 1,99%, mesmo valor da semana anterior. Já a projeção para a taxa Selic, atualmente em 14,25% ao ano, se manteve em 14% para 2026. Estimativa para o câmbio, por sua vez, ficou mantida em R$ 5,20. A gente lembra que o Boletim Focus é divulgado semanalmente pelo Banco Central com base em projeções de mais de 100 instituições do mercado financeiro. O relatório resume as expectativas para indicadores como inflação, câmbio, juros e crescimento da economia. 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
15: A Secretaria de Obras de Balneário Camboriú chegou ao bairro dos municípios na manhã desta segunda-feira e até sexta-feira a unidade ficará instalada na Rua Angelina, em frente ao Hospital Regional Ruth Cardoso. O atendimento à comunidade acontece das 8 ao meio-dia e das 13 às 18 horas. É simples, né? Ao chegar na unidade, o cidadão é atendido pela equipe de obras, registra sua demanda e, quando a solicitação é de competência da Secretaria de Obras, é emitida uma ordem de serviço que é encaminhada às equipes responsáveis pela execução. Caso o pedido não seja atribuição da pasta, o munícipe recebe a orientação necessária e a demanda é direcionada ao setor competente. Na tarde de hoje, a Guarda Municipal, os agentes de trânsito atenderam um acidente de trânsito com vítima na Avenida Panorâmica, por volta das 16 horas e 55 minutos. Uma guarnição da Guarda Municipal passava pelo início da descida da avenida quando se deparou com uma saída de pista à esquerda de um veículo Chevrolet Onix cor preta. Temos imagens. Foi solicitado o apoio dos agentes de trânsito que auxiliaram em todos os procedimentos, com isolamento do local, orientação dos demais veículos que transitavam na panorâmica. O condutor desorientado foi atendido pelo Serviço de Atendimento Móvel de Urgência, o SAMU. Foi agora à tarde, por volta das 4h30.
16: Deus Tigre, vai informando.
15: Por favor.
16: Informações aqui do Ian, dizendo que teve um acidente antes do morro, vindo, né, de sentido norte.
15: Sim.
16: Antes do morro, um acidente que deixou o trânsito muito lento na região. Então, a rodovia 101 está bem, bem devagar, sentido Itapema Balneário.
15: Pessoal, devagarinho, né? É porque o tempo tá feinho. Tudo tem que ter calma, paciência nesse momento. Obrigado pela informação, Nilo Deitos. 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Fazer um rápido intervalo comercial. Hoje, os agentes de trânsito removeram 3 veículos que estavam abandonados em algumas ruas aqui de Balneário Camboriú. Vai ser o nosso próximo assunto na sequência aqui da edição do Canal 100. Um instantinho só.
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5: Voltamos, gente, só no Canal 100 desta segunda-feira. Deixa eu mandar um abraço. Ah, foi fazer um périplo, né? Um tour pelo World. Tá de volta. Ela botou aqui: oi, voltei. Minha querida Carla Fracari. Carla tá aqui. E ela tá mandando a mensagem agora, 18h17. Ela disse que passou na panorâmica, o guincho já está retirando o carro. A gente fez a notícia, inclusive, que tu colocou a imagem no ar. Pista estava com duas liberadas, mas o trânsito está bem intenso. Obrigado. A nossa repórter, sempre com muita responsabilidade, Carla Fracari, está aqui, a Carla.
6: Inclusive, Ian está nos ouvindo e falou: a Carla é um doce, mande um abraço para ela.
5: Que bacana.
6: O Ian, meu filho, legal. Na rodovia.
5: A Carla, que é a gerente do nosso Sicredi aqui do ladinho do Superar, ali da rua Portugal. Fazer mais um registro aqui: não sou eu o dono dessa frase, não sou eu, tá? Mas olha aqui, o Beto Castilho disse que a última vez que o Brasil conquistou um mundial, e ele tem razão, aliás, bimundial, foi com o Corinthians. Eu já falei sobre isso, foi a última vez que o Brasil conquistou um mundial, foi com o Corinthians. E ele mandou mais um recado aqui, ó: se era pra voltar sem o mundial, era melhor ter levado o Palmeiras. Beto Castilho, não tem nada a ver com essa história, tá? Na tarde de hoje, agentes de trânsito removeram dois veículos em estado de abandono na rua Panamá, ali no bairro das Nações. Uma guarnição foi acionada via central de operações, o monitoramento 153, para verificar dois veículos que estariam em estado de abandono. Chegando no local, constatado um Fiat Uno, um Renault Clio, ambos com placas do Rio Grande do Sul, sendo constatado que estava em más condições, caracterizando o abandono. Diante dos fatos, o guincho foi acionado e os automóveis removidos ao pátio convencionado. 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Não esqueça, vá anotando aí. O recesso de inverno dos alunos matriculados na nossa rede municipal de ensino será a partir do dia 21. De 21 a 24, claro, deste mês, conforme o calendário escolar que foi publicado no início deste ano. As aulas retornam normalmente no dia 27 de julho. Na segunda-feira, uma segunda-feira que é 20 de julho, será feriado municipal pela emancipação de Balneário Camboriú, data em que também não haverá aulas. As férias escolares nesse fim do primeiro semestre já estavam previstas no calendário escolar publicado, repito, no início do ano letivo. Esse recesso acontece junto ao feriado do aniversário do município, para que os alunos, professores, tenham uma semana inteira de descanso e preparação, claro, para o segundo semestre. 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A Carla está agradecendo aqui o... Como é que foi o... Quem mandou um abraço para ela, Nilo?
6: Foi o Ian.
5: O Ian?
6: Ian, meu filho.
5: Ah, o Ian mandou um abraço. Ah, tá aqui, ela disse... Recebi. Ô, meu querido Ivan Nats está aqui, indo para Floripa, acompanhando a edição do Canal 100. Essa semana nós vamos conversar com o Ivan Nats, com toda certeza. Obrigado, Ivan. Devagarinho, seja o nosso repórter sempre com muita responsabilidade. Como é que está o trânsito nesse momento, hein, Ivan? Daina Rosa, alguma informação adicional?
7: Olha só, Tigrão, nossos ouvintes aqui participando conosco, né? Relatando ali do trânsito realmente na Avenida Panorâmica, né? Mandar um abraço para André Martinelli ali, que também estava falando, né? Que teve a questão ali do carro na Avenida Panorâmica. E a gente conversou com a Susan Carvalho, Tigrão, que é subcomandante dos agentes de trânsito. Inclusive, ela enviou essa outra foto, né, do veículo ali do Onix, que acabou batendo nas rochas ali na Avenida Panorâmica. E a informação que a gente tem, né, Tigrão, é que o motorista estava desorientado, né?
5: Sim.
7: Agora que foi retirado o carro, então os motoristas trafegarem com atenção por ali.
5: Nossa, ele subiu ali ainda. Subiu do lado esquerdo, quem desce a Panorâmica. De repente ele pode ter passado mal, alguma coisa nesse sentido, acredito, né? Bom, para a temporada 2026-2027, três praias da cidade foram aprovadas na primeira fase de avaliação do programa Bandeira Azul. Estaleirinho e Taquaras estão novamente no radar para conquistar a certificação internacional que atesta a qualidade ambiental e a sustentabilidade em regiões costeiras. As praias de Estaleiro e Estaleirinho possuem o selo desde 2018-2019, enquanto Taquaras recebe a certificação desde a temporada 2022-2023. Além dessas, outras duas praias entraram no radar da prefeitura para inscrição no programa. Das seis praias agrestes, três buscam renovar a certificação nesta temporada. As outras três, Laranjeiras, Pinho e Taquarinhas, não foram inscritas, cada uma por enfrentar desafios diferentes. A Tedesco Marina também renova a certificação anualmente e foi pré-aprovada para a temporada 2026-2027. É? Bacana, nossa Tedesco Turismo. 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Mais um rápido intervalo. Daqui um pouco a gente vai falar sobre o IMA, que é o Instituto do Meio Ambiente, liberou licença para a questão dessa obra, né? A etapa sul das obras de macro drenagem da nossa praia central aqui de Balneário Camboriú vai ser o nosso próximo assunto.
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10: A eliminação do Brasil na Copa do Mundo manteve vivo um tabu histórico. A Noruega segue como a única equipe que a seleção brasileira enfrentou ao menos uma vez e nunca venceu. O Brasil perdeu por 2-1 e caiu nas oitavas de final. Com a eliminação, resta agora a nós brasileiros acompanharmos a sequência da Copa do Mundo. A Noruega, de Haaland, algoz do Brasil, vai enfrentar a Inglaterra, que ontem venceu o México por 3-2 no Estádio Azteca. O jogo entre Noruega e Inglaterra acontece no próximo sábado, às 6 horas da tarde, pelas quartas de final da Copa do Mundo.
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5: A 15ª Festa da Tainha encerrou a sua programação ontem, domingo. Lá estive lá, muito movimento. E, sem dúvida alguma, se consolidou como a maior edição de todos os tempos. Ao longo de 3 dias, a festa da Tainha, que aconteceu na Praia do Estaleiro, reuniu cerca de 83 mil pessoas, um aumento de aproximadamente 51% em relação ao público do ano passado. Nós temos imagens lotadas ali. São imagens, né? Da festa de ontem. A grande protagonista da festa, a Tainha assada na brasa, mais uma vez confirmou seu sucesso entre o público. Ao todo foram vendidas 2.032 unidades nos dias da festa. Além disso, comercializados 550 churrascos. As imagens, Nilo Deitos, inclusive, esteve lá fazendo os flashes. Ontem eu fui lá, dei uma passadinha. E aí tá, ó o Nilo e o Lourão, né? A Julie. É, de Lourão. Aí os dois. Tainhão, hein, Nilo? Tava bom, Nilo? Tá boa a festa?
6: Tava bonito. Nós chegamos, eram 9 horas da manhã, 9h15 por aí.
5: Sim.
6: Estava um ambiente muito calmo. O pessoal chegando para abrir as barracas, organizar. De repente, Tigre, a partir das 10 horas, começaram a chegar as pessoas, começaram a chegar os visitantes e a festa lotou. Ficou realmente maravilhosa, muito movimento, música boa, comida de qualidade. E a gente teve a oportunidade, claro, de participar de uma festa muito agradável ontem, na festa da Tainha. Só agradecer o carinho que fomos recebidos lá em nome da Rádio Menina.
5: Verdade. Eu cheguei lá, fiquei um pouquinho também. E outro detalhe interessante que eu achei muito bacana também é que se de repente desse uma chuvinha, não tinha problema, né?
6: Tava coberto.
5: Tudo coberto, tudo protegido.
6: Tudo coberto, bonito.
5: Bacana. Ah, que notícia maravilhosa para esta cidade, essa praia, que eu tenho paixão por essa praia. Vão ser asfaltadas estradas Sertão Valon e Santa Luzia. São estradas que se ligam aí entre si.
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5: Porto Belo vai asfaltar estradas que ligam Sertão do Valongo e Santa Luzia. Aliás, essa obra integra o programa Estrada Boa Rural. Para falar sobre o assunto, né? Antes da primeira pergunta, cumprimentar, agradecer sempre a gentileza do prefeito da Bela Porto Belo, que sempre atende a gente com muito carinho. Prefeito Joel Lucinda, prazer ouvi-lo, tê-lo aqui no Canal 100 da Rádio Menina, TV Mocinha. Tudo bem, prefeito? Boa noite.
17: Boa noite, Tigrão. Maior prazer conversar contigo, né? Na rádio, principalmente ainda, sempre um locutor assim muito forte aí na região nossa, e cumprimentar a todos aí, ouvintes da Rádio Menina aí, principalmente aqui do município de Porto Belo.
5: Prefeito, por que que essa pavimentação ela é considerada uma das obras mais importantes para a zona rural ali de Porto Belo? Por que, Joel?
17: Sim, ó, Tigrão, assim, ó, é uma obra que hoje o município de Porto Belo tem poucas estradas mesmo, de estrada de chão. Então, sim, a gente hoje, a maior parte da estrada de chão hoje, nós estamos na localidade do Valongo, que é até uma comunidade quilombola, que nós temos no município de Porto Belo. É que nós liguemos Sertão Santa Luzia a Tijucas, e aí depois nós fizemos uma entrada que nós vamos mais 6,5 km até essa comunidade. E é um prazer para mim, assim, Tigrão, de eu dar essa ordem de serviço, assim, desde já agradecendo a parceria junto com o governo do estado, que é 4.800.000 do governo do estado, 4.800.000 do Badesc financiado, que o governo do estado paga o juro, e também mais 3.000.000 e pouco do município. Mas só que na licitação, o município, bem dizer, hoje não vai ter contrapartida. Vai ser do Badesc e hoje dinheiro do governo do estado. E um prazer maior para mim hoje é eu estar dando a ordem de serviço desse trabalho. Desde quando eu me elegi lá em 96, quando assumi em 97 como vereador, eu fui lá naquela comunidade, não tinha estrada para andar. E na época, o Mauro Moreno Jacques, que era o prefeito na época, a gente conseguiu abrir a estrada na época, liberar o trânsito, e a gente vem fazendo manutenção na estrada até hoje. E hoje eu, como prefeito, estou dando a ordem de serviço para fazer pavimentação asfáltica até chegar naquela comunidade.
5: O senhor é muito positivo. Eu quero perguntar o seguinte: quando é que as máquinas começam a trabalhar? E parece que o prazo é de 8 meses, é viável, prefeito, para realizar a obra ou não?
17: Sim, sim, 8 meses, e já começa agora, já final do mês agora, já começa a fazer os canteiros todos, e já começa a trabalhar, que é uma obra que não vai ter problema, que é uma obra da comunidade rural, então a gente consegue trabalhar na temporada. Porque daqui a pouco já, como a gente já olhou para o lado, daqui a pouco chegou já final do ano, já tem uma temporada, né? Mas é uma obra que não vai ter problema, portanto que agradeço a Deus, assim, ó, porque a empresa que ganhou, a empresa que fez uma obra na comunidade lá, não me incomodou, porque hoje o trabalho da prefeitura hoje, a dificuldade do setor público hoje, é as empresas que pegam obra, que é só, que vem, pega, começa, daqui a pouco começa a criar aditivo, criar tudo, não termina. Essa empresa que fez uma obra em Porto Belo e terminou, não me incomodou. Fez duas obras em Porto Belo. Então, agradeço a Deus por uma empresa boa ganhar a obra, para executar essa obra para aquela comunidade, vai ser um presente.
5: Prefeito, como é que... Olha o teu sonho lá atrás, hein? 96. E como é que essa obra, essa ligação Sertão do Valongo e Santa Luzia, deve melhorar a vida dos moradores e, claro, dos produtores rurais dessa região, né?
17: Sim. Hoje pega hoje o sofrimento de andar em 4,5 km, 5 km de chão. Hoje a complementação da obra é 7,8 km até te ligar, Tijuca, ao Valongo. Tu andar esse pedaço todo em chão de chão e a ligação no futuro, Tigrão. Isso nós temos que olhar para o futuro. Sim. A ligação no futuro, que essa rua, ela vai sair na Via Mar. É? Ela vai sair em Tijucas, vai sair pelo Campo Novo. Ah, então sim, nós vamos ter uma ligação que no futuro nós saímos do Sertão de Santa Luzia, nós vamos chegar a Tijuca, chegar lá no Via Anel, no Rodanel lá que sai de Florianópolis, sem passar pela BR-101.
5: Investimento, está fazendo os cálculos aqui, quase 10 milhões, enfim. Então os recursos vêm todos do Estado, não vai ter contrapartida de Porto Belo, prefeito?
17: Sim, a contrapartida de Porto Belo, estou estudando agora com os engenheiros, quero agradecer aqui a todo o pessoal do convênio da Prefeitura de Porto Belo.
5: Sim.
17: O pessoal da ANFRE, da infraestrutura hoje, de projeto da ANFRE, porque assim, ó, eu não fiz pesquisa ainda, vou fazer uma pesquisa, eu acho que eu sou o primeiro prefeito aqui da ANFRE em pegar dinheiro da estrada boa rural do governo estadual, para o projeto ser tão rápido e a equipe ser boa para trabalhar, para liberar o projeto, para ser aprovado e receber o dinheiro e dar ordem de serviço.
5: Que maravilha. Tem outras melhorias previstas ao longo dessa, além da pavimentação, ao longo da estrada, prefeito João Lucinda?
17: Não, outra coisa, outra briga, assim, que eu tenho conversado muito com o Daniel, que é um
5: Sim.
17: cara que veio para Celeste, que hoje é o regional da Celeste, nosso aqui da região nossa, para puxar a nova rede de energia, porque o bairro está crescendo muito. O Sertão de Santa Luzia hoje é um bairro que, Tigrão, cresceu muito, muito mesmo. Então, nós estamos precisando do quê? De energia. Estamos aí conversando com ele, conversando com o presidente da Celeste, que é um baita cara, olha o trabalho que ele está fazendo, para a gente trazer hoje, para te ver que nós temos que fazer hoje, é rápido, duas subestações do Celeste hoje, para poder atender Meia Praia, Porto Belo, Bombinhas, porque senão no futuro não temos energia. Então, estamos trabalhando sobre isso aí, eu falei, fui bem claro para eles, se precisar de terreno em Porto Belo, a gente vai desapropriar pela prefeitura, doar para Celeste, fazer essa subestação para atender esse município nosso da região.
5: Prefeito, semana passada a gente falou rapidinho, eu gostaria de ouvi-lo, sobre a decisão da Justiça Federal que determinou a suspensão, o licenciamento ambiental da entrada parque. Aquele projeto, nós conversamos inclusive sobre isso, que prevê a ligação entre Porto Belo e Bombinhas. Como é que está essa situação? A Prefeitura de Porto Belo vai apresentar esclarecimentos técnicos, jurídicos nesse processo, prefeito?
17: Sim, Tigrão, eu até fico aborrecido por isso, porque eu gastei mais de R$800 mil para fazer o projeto, fazer licenciamento, passa-fauna, mais de 60 passa-fauna, subterrâneo, aéreo. Eu mandei um projeto de lei para a Câmara de Vereador, agradecer para o vereador, criei um parque ao redor da avenida para não poder ter invasão. A gente protegeu toda a Mata Atlântica, não querendo invadir a Mata Atlântica. E agora uma pessoa só, meter uma caneta e embargar uma obra dessa, que é um benefício para a comunidade de Bombinhas, Porto Belo, turista. Então, isso eu acho que, muitas vezes, um cidadão só prejudica a obra que é benefício de mobilidade para um município, para o outro. E nós não pensamos em prejudicar nada. Nós fizemos tudo o que foi feito por dentro da lei. E nós estava, tudo que nós estávamos fazendo, nós estávamos apresentando. Ministério Público Federal, o que que nós estávamos fazendo? Até a audiência pública fizemos município Porto Belo, fizemos município Bombinhas, respeitando a lei. E agora vem um cidadão passar uma caneta e dizer que levantar o licenciamento ambiental, onde é que tem dois técnicos, as duas fundações do meio ambiente, Porto Belo e Bombinha, licenciando e pedimos licença para o IMA, uhum. Que como é do município, faz divisa de município, o IMA que tinha que licenciar. Fomos lá, pedimos a dispensa do IMA, o IMA deu, e peguei mais duas, a fundação do meio ambiente, fizemos licenciamento. O licenciamento, assim, ela trabalhando dia a dia, para nós pegar com esperança de nós ter agora a próxima temporada, o mínimo, o primeiro morro aqui de Porto Belo para Bombinhas, para o pessoal trafegar, para tirar esse trânsito que não conseguimos aturar mais aqui no centro de Porto Belo. E um cidadão só com uma caneta vem e tranca tudo. Por isso que eu digo, vamos esperar agora, vou fazer uma grave, uhum. Via judicial, estamos com as duas prefeituras reunidas, com os dois procuradores, trabalhando em cima, porque tem que consultar o IBAMA, o IFAM e o CNBio. O que, que o CNBio tem que ver com a estrada de Bombinhas? O que, que o IFAM tem que ver com a estrada de Bombinhas? E também o IBAMA. Então eu acho que chegamos na hora, tem que acabar com isso, né? Nós precisamos de estrada para andar. E outra coisa, preservar mais que a natureza, que nós preservemos em Santa Catarina, meu Deus do céu, tá louco, nós temos hoje mais de 60% de Santa Catarina hoje preservado hoje com a natureza, e nós ficamos sofrendo aqui com um movimento desse aqui em Porto Belo, Bombinhas, duas cidades lindas dessa, que precisamos, sim, explorar o turismo e não conseguimos trafegar.
5: E olha que eu me recordo, a gente conversou quantas vezes sobre isso, né? Sobre essa ligação Porto Belo, Bombinhas. Mas vai dar tudo certo, viu, prefeito? Pode ter certeza, vai dar tudo certo ainda.
17: Não, se Deus quiser, vamos esclarecer a justiça que nós estamos fazendo certo, estamos preservando, estamos cuidando, e principalmente nós precisamos o quê? Mobilidade. Não, sim, temos, nós temos município turístico aí igual Porto Belo. O crescimento está a cidade de Porto Belo, o crescimento está em Bombinhas. E a região nossa toda, é Porto Belo, é Bombinhas, é Balneário, Camboriú, é Itajaí, Navegantes, já está lá em Pissarra, já está em Barra Velha. Então, verdade, nós temos que pensar o quê? O litoral catarinense é um sonho de todo mundo. E nós temos que fazer a infraestrutura para ele chegar aqui. Então, e é isso que nós precisamos fazer. E a própria justiça tem que entender isso.
5: Prefeito da Bela Porto Belo, Joel Lucinda, você sabe sempre que é um prazer te ouvir aqui na edição do Canal 100 da Rádio Menina, TV Mocinha. Obrigado pelas informações. Uma abençoada semana, prefeito.
17: Obrigado, Tigrão. E outra coisa, Tigrão, eu queria fazer um convite aí especial. Agora, final de semana, nós temos a festa da Tainha da Pai. Vai ser ali, sim, em cima do Bale Rai, o antigo Bale Rai. Então, vou fazer um convite especial para quem está ouvindo nós aí, que faça parte. Faça parte, que eu sei que a Pai é uma entidade que faz um excelente trabalho, somente para quem precisa. Então, é isso que nós precisamos ajudar. Então, convite todos que estão ouvindo a rádio para fazer parte dessa festa da Pai.
5: E a gente faz essa divulgação, com certeza. Um abraço, prefeito.
17: Falou, um abraço, Tigrão. Tchau.
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5: Olha só que Corvette. Isso aqui é um Corvette ou uma Ferrari, Nilo Deitz? Acho que é um Corvette, né? Aqui, ó, às 18h35, mandou uma mensagem aqui, ó. Menina 100,5. Adivinha quem tá acompanhando a gente? Dai. Hein? Saudade dela. É? Não, saudade dela aqui, ó. Manu Córdova. A Manuela Córdova.
6: Beijo, tá, Manu. Tudo de bom pra aqui, você, ó. Meu bem.
7: Saudades, Manu.
5: Acho que isso aqui é um Corvette, eu acho. Ou uma Ferrari. Que acompanha a edição do Canal 100, a nossa universitária. Saúde, querida. Você merece tudo de bom. Você sabe disso. Tem alguma informação adicional?
7: Olha só, Tigrão, a gente estava falando sobre mobilidade, né, com o prefeito de Porto Belo. E voltando, né, a ser assunto aqui, quase que diariamente a gente fala sobre isso, né, Tigrão, que são os veículos elétricos. Nosso ouvinte Paulinho mandou aqui, né, que infelizmente o assunto volta a ser os veículos elétricos. Isso já está igual a erva daninha, na opinião do Paulinho. E ele está perguntando, Tigre, quer encaminhar essa pergunta ao comando da Polícia Militar ou dos agentes de trânsito, né? Sim. E ele falou que já presenciou várias vezes cenas de ciclomotores com duas ou até três pessoas circulando no meio da pista.
5: Verdade.
7: E já viu viatura, né? Tanto da guarda, da polícia, né? A viatura vindo logo atrás e vendo esses veículos.
5: E não,
7: né,
5: tomando providência. Isso que é
7: impressionante. E ele dizendo que também vemos esses veículos trafegando sobre as calçadas. Minha dúvida é, esses veículos elétricos só são abordados durante as blitzes? Não poderiam ser abordados também quando as irregularidades são flagradas durante o patrulhamento? Sei que os agentes de trânsito estão fazendo o que podem, mas essa dúvida me surgiu. Acredito que muitos de nós já presenciamos essas situações. Mensagem do Paulinho, Tigre.
5: Já aproveita, Dai, já envia essa mensagem pro Coronel Evaldo Hoffmann. Já envia pro Hoffmann. Outra coisa, fazer um adendo. Tem umas pequenininhas, mas tem umas bitela, né? É? Eu tô saindo da rádio aqui. Você sabe que elas vêm contramão, né? Elas vêm contramão. Não tô nem aí. E aí se bate numa criatura dessa, o que que acontece? Quem é que vai sofrer? Quem é que vai ser prejudicado? É verdade, cara. Tem aqueles ainda que anda contramão, infelizmente. A gente vai passar pro Coronel Evaldo para ver o que que pode ser feito nesse sentido. 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Artérias Litoral Sul vai realizar obras de pavimentação na 101 na região de Penha.
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5: Artérias Litoral Sul realiza hoje serviços de fresagem, recomposição do pavimento na BR-101 na região de Penha, no sentido norte. Intervenções acontecem entre as 10 da noite e 6 da madrugada, de amanhã, terça-feira. Atuação é no quilômetro 111 ao quilômetro 109, faixa da esquerda, e do quilômetro 105 ao quilômetro 104, na faixa da direita. Os fechamentos serão alternados, mantendo sempre uma faixa liberada para a passagem dos veículos. 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Esse é o... Às vezes o cara está precisando, não consegue ter um lugar para guardar, enfim, esta é a oportunidade. Pescadores, hoje a gente falou sobre isso, né, Dai? Daqui um pouquinho eu vou falar dar mais alguns detalhes sobre o avião que fez um pouso, o avião, né, de pequeno porte, fez um pouso reforçado ali em Navegantes, na área de Restinga, dois tripulantes, né, atendidos no Hospital Marieta Konder Bornaus. Daqui um pouco mais detalhes. Por falar na Bela Navegantes, depois da Bela Porto Belo, falar da Bela Navegantes, pescadores artesanais de Navegantes, eles recebem geolocalizadores para reforçar o quê? A segurança no mar.
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5: Obrigado, prefeito de Navegantes, Ricardo Ventura, tá aqui conosco na edição do Canal 100 da Rádio Menina, TV Mocinha. Antes da primeira pergunta, prazer ouvi-lo e tê-lo conosco aqui, prefeito. Boa noite, tudo bem, Ricardo?
19: Boa noite, Tigrão, boa noite a todos os ouvintes da Rádio Menina, da TV Mocinha, sempre um prazer falar com um amigo. Tudo certo, graças a Deus, trabalhando bastante, Tigrão.
5: Verdade. Qual é a importância desse programa para os pescadores artesanais da nossa Bela Navegante, prefeito?
19: Tigrão, este é um programa, ele foi feito pelo Estado, né? O Estado adquiriu mais de 5 mil geolocalizadores, né? E aí os pescadores aqui de Navegantes, juntamente com a nossa Secretaria de Pesca e Agricultura, eles fizeram um cadastro das suas embarcações, se habilitaram para esse programa e o Estado direcionou à Secretaria de Pesca e Agricultura para que esses pescadores tivessem disponível esse geolocalizador, né? Essa é uma ferramenta muito importante, Tigrão, porque ele visa, né, num problema, uma embarcação que apresentou algum problema no motor, ela foi ao fundo, algum pescador que esteja passando por algum problema de saúde, ele é acionado para que dê a exata localização da embarcação em qualquer lugar que ela esteja do planeta, Tigrão.
5: Eu estava vendo aqui na sua resposta, pareciam 16 pescadores apenas receberam.

0: toda essa programação, esse programa, para que a gente tenha entregue esses geolocalizadores em maior número, contemplando todos os nossos pescadores, ou melhor, todas as nossas embarcações aqui da nossa Navegantes.
1: O município pretende, prefeito Ricardo, investir outras ações para fortalecer, valorizar a pesca artesanal?
0: Sim, sim, Tigrão. Pesca artesanal é uma atividade muito importante aqui no nosso município. Nós buscamos recursos agora, recentemente, para fazer a cobertura ali do nosso estaleiro municipal, reconhecendo a atividade. Eu falo, reforço, governo Liba, governo Ricardo agora, é o governo que mais entregou e trabalhou para a pesca, né, artesanal da nossa cidade, nossa cidade Navegantes. Estamos agora já na iminência de fazer a cobertura do nosso estaleiro, o estaleiro que tem já desde o ano passado um trator novo, um guincho novo, equipamentos novos, né? E agora, nesse momento, a gente faz a entrega do geolocalizador. Temos uma lei municipal também com a entrega de kits, né? Kits de pesca, um kit que contempla toda a parte de material, envenenado, tinta, toda a parte que permeia ali a atividade da pesca artesanal, contemplando, contribuindo e trazendo dignidade e mais recursos para os nossos pescadores e para essa atividade tão importante, Tigrão.
1: Ricardo Ventura, prefeito da Bela Navegantes, sempre é um prazer também te ouvir aqui na edição do Canal 100 da Rádio Menina, TV Mocinha. Obrigado pelas informações e uma boa semana, prefeito.
0: Tigrão, boa semana, fique com Deus, sempre à sua disposição e obrigado pela oportunidade. Estamos aqui mais uma vez falando, né, da nossa bela e amada Navegante. Tigrão, tenha uma boa noite, uma excelente semana a você e a todos os ouvintes da TV Mocinha e da Rádio Menina.
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1: Tem mais informações sobre o avião de pequeno porte, repito, o aviãozinho de pequeno porte, caiu hoje, Restinga, meia praia, Navegantes, hoje à tarde, o corpo de bombeiros acionado no local, resgatou dois homens, estado grave, as equipes foram acionadas por volta das 15h30, permanecem no local, né? Permaneceram no local para atender esse acidente, as vítimas foram encaminhadas ao hospital Marieta Konder Bornhaus. Nós temos inclusive imagens que a Diana Ross está colocando. Olha só, o avião, o piloto conseguiu aterrissar no meio das restingas. Tem alguma informação a mais, Dai?
4: Tem, Tigrão, porque foi identificado ali o proprietário do avião, né? Era uma empresa, Senhor Lume Participações, uma empresa de Curitiba. Inclusive, essa aeronave partiu, Tigrão, do aeroporto Costa Esmeralda, ali em Porto Belo, em direção a Curitiba, no Paraná, ia para o aeroporto de Bacacheri, que é o aeroporto executivo, Tigrão. E foi por volta das 15 horas o acidente, então o avião caiu, dois passageiros resgatados com vida, mas em estado grave, como tu disse, foi encaminhado para o Marieta Konder Bornhausen. As causas da queda ainda serão investigadas, Tigrão, pelo Serviço Regional de Investigação e Prevenção de Acidentes Aeronáuticos. A gente tem mais informações aqui, eram dois homens, então. O copiloto foi encontrado fora da aeronave, Tigrão, ele estava consciente, porém confuso. Tinha ferimentos no rosto e ele foi imobilizado em maca e conduzido, então, ao hospital. O piloto estava ainda dentro do avião quando o socorro chegou. Ele foi atendido pelo SAMU. Depois de retirado da aeronave, foi colocado então numa prancha, também levado ao hospital. Conforme os bombeiros, ele tinha um quadro clínico mais grave, o piloto, com suspeita de traumatismo crânioencefálico, Tigrão. E a gente ainda não tem mais informações sobre o estado de saúde atual dos ocupantes, né? Então, como eu disse, a aeronave decolou do aeroporto Costa Esmeralda, em Porto Belo, com o destino a Curitiba, Tigrão, e acabou caindo ali em Navegantes, na meia praia.
1: Eu vou falar uma coisa pra ti, o piloto, hein, Nilo? Olha só, gente. Que geralmente, quando chegou, caiu o avião, olha só, temos as imagens aí. O piloto foi especial, hein? Conseguiu fazer esse pouso de emergência na restinga ali, em Navegantes. Olha só. Obrigado, Dai, as informações complementares aqui na edição do Canal 100. 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

0: 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Um rápido intervalo comercial, a gente volta na sequência para falar. Tem muita informação aí para a gente conferir, aliás, na edição desta segunda-feira do Canal 100. Um instantinho só.
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0: Voltamos à edição do Canal 100 desta segunda-feira. Deixa eu dar um recado especial aqui. Eu gosto muito, né? Do trabalho, da ação social, né? Da bondade, da boa nova, né? Da nossa igreja evangélica de confissão luterana. Por que que eu estou falando isso? Porque nós vamos ter agora... dia 10, sexta-feira, agora dia 10, o jantar à italiana, que é maravilhoso. Tem que ir, viu, Nilo? Dia 10, sexta-feira, das 19h30 às 22h. Aí tem massas, tem polenta, tem galeta, tem aquela saladinha especial. Enfim, se você, por exemplo, não quer ficar lá na hora, de repente, tem vasilha, né? Pra você levar para casa. Enfim, tá certo? E tem, claro, a tradicional Feira da Cuca. Feira da Cuca, das 14 às 16 horas. Igreja de Confissão Luterana, obrigado, meu querido mestre, Mário Sievert, né, mandou aqui o cartazinho para a gente fazer essa divulgação. E eu faço com muito carinho, de coração. Nossa igreja luterana na subida da rua Indonésia. Se você quiser mais informações, 3367-8065 é o WhatsApp, tá? 3367-8065. Jantar à italiana na sexta-feira, das 19h30 até às 10 da noite. Pesquisa mostra o senador Flávio 18,8 pontos à frente do presidente. Isso no Rio Grande do Sul.
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0: Um levantamento Brás Market, divulgado hoje, mostra que o eleitorado gaúcho tem como preferência a presidência da República, o senador Flávio Bolsonaro. Conforme o levantamento, o pré-candidato do PL aparece com 44% das intenções de voto, enquanto o presidente registra 25,2%, uma diferença de 18,8 pontos percentuais. Na sequência, aparecem Romeu Zema, do Novo, 7,8%, Ronaldo Caiado, do PSD, com 4,4%, Renan Santos, Missão, 3,3%, Alto Rebelo, DC, 0,6%. Os votos em branco e nulo somam 8,3%, enquanto 6,4% dos entrevistados gaúchos disseram não saber ou preferiram não responder. Aí tem o levantamento espontâneo, quando os nomes dos candidatos não são apresentados aos entrevistados. O Flávio Bolsonaro também lidera com 25,6% das citações, seguida pelo presidente com 16,2%, presidente Luiz Inácio. Nesse cenário, 33,9% dos eleitores afirmaram não saber em quem votariam ou não responderam. Também foram citados Jair Bolsonaro, 6,3%, Ciro Gomes, 2,9%, Ronaldo Caiado, 2,4%, Ratinho Júnior, 1,8%, Renan Santos, 1,7%, e Tarcísio de Freitas, 0,5%. Esse levantamento foi realizado entre os dias 1º e 3 de julho, 1.200 entrevistas. A margem de erro é de 2,84 pontos percentuais. E a pesquisa, claro, está registrada na Justiça Eleitoral. RS 09741/2026 e BR 00409/2026. Pesquisa no Rio Grande do Sul. Tá? No Rio Grande do Sul. Daí você passou uma matéria pro comandante, né? A gente falou há pouquinho aqui sobre a questão dos autopropelidos, né? O ouvinte mandou pra gente. E o coronel Evaldo já mandou um áudio, né? Já está conosco, inclusive, para falar, para responder, dar a resposta ao nosso teleouvinte pro seu questionamento. Boa noite, comandante.
7: Boa noite, Tigrão. Boa noite a todos os ouvintes do Canal 100 da Rádio Menina. Tigrão, sobre esse assunto que a ouvinte acabou de relatar aí no teu programa, gostaria de dizer o seguinte: a BC Trânsito, através dos seus agentes de trânsito, tem realizado um número expressivo de operações de fiscalização com relação ao uso do autopropelido. A gente sabe, né, que falta uma legislação em nível federal que discipline o uso desse equipamento no Brasil, e essa competência é exclusiva da União, conforme o artigo 22 da nossa Constituição. Por essa falta de iniciativa do governo federal para tratar dessa matéria, os municípios têm disciplinado isso, Tigrão, de uma forma diversa. Algumas cidades têm legislação diferente das outras. Em algumas cidades, o Ministério Público acaba atuando e impedindo que essas legislações aconteçam. Vou te dar um exemplo: Camboriú, Balneário Camboriú e Itajaí, que são cidades vizinhas, possuem legislações municipais que tratam desse assunto de forma diversa. Sobre as abordagens, a BC Trânsito, ela vem mantendo essas abordagens, tanto que no mês passado, conforme relatos que são encaminhados para a imprensa, a gente removeu por infração tipificada no artigo 255, que é a condução agressiva com bicicletas, e a gente utiliza esse artigo para o autopropelido, nós removemos para o pátio de veículos apreendidos 400 equipamentos desses que estavam circulando em Balneário Camboriú, Tigrão. Então, dizer assim, ó, que se a orientação que a gente dá para o agente de trânsito é caso flagre uma condução dessa natureza, que faça abordagem com todo cuidado, porque muitas vezes tratamos com adolescentes que não têm experiência no trânsito, a gente faz a autuação com base no artigo 255 e remove o equipamento para o pátio de veículos apreendidos pela condução agressiva. Repetindo, foram mais de 400 equipamentos removidos para o pátio no mês passado. No mais, quero desejar a todos os teus ouvintes e a toda a equipe maravilhosa do Canal 100 uma semana abençoada.
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0: Obrigado ao comandante. Deve estar torcendo hoje pro Avaí, joga daqui a pouco, e esse Avaí faz coisa. Obrigado, comandante Evaldo, pelos seus esclarecimentos, né? Foi um questionamento do nosso teleouvinte, pegou no Altamiro, é isso? Altamiro, tá certo? Vamos acompanhar. 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O nosso último e rápido intervalo comercial, na volta vamos falar, claro, de esportes aqui na edição do Canal 100. Bastante só.
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8: Voltamos na edição do Canal 100 desta segunda-feira. Só veio aqui porque hoje recolheram dois carros, né? Hoje. Eu falei no início do programa que a guarda recolheu, a gente trouxe dois carros abandonados. Por que que eu tô falando isso? Porque o seu Mário tá aqui. Boa noite, Tigrão, e toda a sua equipe. Quero falar sobre a Rua do Bar das Nações. Há carros abandonados no local há muito tempo. Segundo ele, um deles está parado debaixo de uma árvore, já nem sei há quanto tempo permanece ali. Outro já está acumulando sujeira, atraindo ratos, baratas e outros animais. Gostaria de saber se há alguma providência prevista para retirar esses veículos. Um abraço, boa noite, que Deus abençoe a todos. O seu Mário, aqui, que passou esse recado, e eu tenho certeza que o pessoal da Guarda de Trânsito, né? Que recolheram dois na Rua Panamá. Foram recolhidos dois na Rua Panamá. Então a gente passa isso aqui também para o Coronel Comandante Evaldo, que ele deve evidentemente passar para o pessoal do trânsito, né? A rua é Bar das Nações. A rua é Bar das Nações aqui na região. Viu, seu Mário? Faz uma gentileza para a gente. Que rua é? Porque ele colocou sobre a Rua do Bar das Nações. Mas aí fica melhor até para o pessoal do trânsito poder tomar providências nesse sentido. Agora sim, vamos falar de esportes na edição do Canal 100, Nilo Deitos.
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8: Quero aqui a essência de você que é meu teleouvinte, por isso que eu sempre falo que eu sou corintiano. Lógico que eu estava torcendo pelo nosso Brasil, não tem nem dúvida. Mas eu sou só corintiano e a partir de agora, muito mais ainda. Eu não vou falar de seleção brasileira, pode ter certeza. Na Copa do Mundo, só para recuperar nesse final de relembrar nesse final de semana, Austrália e Egito empataram em 1-1, Argentina 2, Cabo Verde, aliás, Argentina 3, Cabo Verde 2, a Passaram trabalho os hermanos, hein? Passaram trabalho. Colômbia 1, Gana 0, Canadá perdeu pro Marrocos 3-0. Olha que eu torci pro hermanos paraguaios, né? Vou falar uma coisa pra ti. Eu torci pra caramba. E a França venceu o Paraguai por 1-0. O Brasil perdeu da Noruega 2-1. Torci também pelos os irmãos mexicanos, mas perderam para a Inglaterra por 3-2. Hoje, Portugal perdeu, torcendo para os patrícios hoje. Espanha 1, Portugal 0. E o jogo da noite hoje é Estados Unidos e Bélgica. Estados Unidos e Bélgica. Você conferir amanhã, tem Argentina e Egito, Suíça e Colômbia. Destaque na Série B, a vitória do Criciúma por 1-0 sobre o Sport. Hoje tem Botafogo de Ribeirão Preto e Avaí. Avaí faz coisa, com certeza. Na Série C, o destaque para a vitória do Barra, até que enfim, né? Barra 2, Confiança 1.
9: Viu, Tigre? Mas foi. A vitória do Barra foi interessante, pois a troca do técnico, primeiro jogo
8: mudou
9: do
8: atual técnico, né? Mudou o time e o time venceu. Hoje tem Brusque e Figueirense. Clássico, hein? Hoje tem Brusque e Figueirense pela Série C. A Série D, o empate, eu acho que não foi um bom resultado para o nosso Marcílio Dias, tá? Empatou em casa 1-1 contra a Portuguesa. É, mas futebol é uma caixinha de surpresa, já diria e diz sempre a nossa filósofa contemporânea, especialista em esporte, Diana Ross Valentim. Futebol é uma caixinha de surpresa. Quem sabe o Marcílio Dias vai lá e vence a Portuguesa. A Série B do Catarinense, que é isso, hein, gente? Juventus 8, Jaraguá 1, Guarani de Palhoça 1, Ercílio Luz 2, Fluminense empatou com o Blumenau 1-1, Metropolitano 2, Caravaggio 1, né? Os jogos da Série B do Campeonato Catarinense. Eu queria só lembrar, obrigado, meu querido Ataleto. Ataleto me mandou aqui, deixa eu ver se eu acho onde é que tá. O Ataleto me mandou a rodada de amanhã, tá aqui. Dois grandes jogos no mesmo dia, amanhã, 19h45, Real Madrid e Atlético Município, no campo Municípios, no campo do Nova Esperança e no campo das Nações, Colorados e Flamengo, tá certo? Quartas de final da Série A de veteranos aqui de Balneário Camboriú. Só para vocês terem uma ideia, rapidinho aqui. O oitavo cartão amarelo aplicado a jogadores da seleção brasileira, recebido pelo Neymar na eliminação contra o time da Noruega ontem, fez a multa devida pela CBF subir para R$518 mil. Esse montante refere-se às penalidades previstas no Código Disciplinar da entidade para cartões amarelos e expulsões. Até o início da rodada de hoje, as seleções do Paraguai e do Canadá registravam os maiores valores. Cada federação terá de pagar o equivalente a R$712 mil à entidade. Vamos falar já já, destaque da polícia para você aqui na edição do Canal 100. E o gol que o Neymar fez ontem, né? Valeu nada, é a mesma coisa que o feriado ser num domingo, né? Valeu nada. Mesma coisa, feriado domingo não tem graça. A PRF intercepta automóvel recheado de drogas escondidas em caixa de som, porta, malas, motor e painel do automóvel na BR-101.
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8: Polícia. Policiais rodoviários federais apreenderam no início da tarde de hoje, na 101 ali em Joinville, cerca de 30 quilos de drogas escondidas em diversos compartimentos ocultos do veículo. Durante a abordagem, o motorista do GM Vectra afirmou ser caminhoneiro e declarou que viajava a passeio. No entanto, policiais notaram sinais de manipulação recente no painel, como parafusos, travas soltas, no porta-malas, uma caixa de som de grandes dimensões ocupava todo o espaço. Ao aprofundarem a inspeção visual no painel, os agentes localizaram o primeiro pacote de entorpecentes. Na sequência da busca detalhada, foram encontrados diversos tabletes, pacotes escondidos no console central, nas portas traseiras, no compartimento do motor e no interior da caixa de som, instalada no porta-malas. Olha as imagens aí. No total, policiais apreenderam 12,5 quilos de maconha em tabletes, 14,5 quilos de haxixe, que é pasta com alta concentração do princípio ativo da maconha, 2,3 quilos de uma variação de haxixe seca, que é conhecida como dry. O condutor também portava 3 aparelhos celulares e mais de R$ 2.000 em dinheiro vivo. Motorista paulista, de 33 anos, confessou que buscou os entorpecentes em Cascavel e pretendia revendê-los em São Francisco do Sul. Ele era procurado pela Justiça do Estado de São Paulo pelo crime de roubo ocorrido na cidade de Peruíbe. O envolvido, o automóvel, materiais recolhidos foram encaminhados para a delegacia da Polícia Civil lá de Joinville. O homem vai responder pelo crime de tráfico de drogas, crime com pena prevista entre 5 e 15 anos em caso de condenação judicial. Foi agora à tarde. E um homem foi morto após ser alvejado por diversos disparos numa rua do bairro Alto São Bento, ali em Itapema. Foi ontem de manhã, a vítima foi atingida por 2 suspeitos armados. A polícia militar ainda não localizou os envolvidos. Segundo algumas informações de testemunhas, imagens de câmeras de segurança, o homem caminhava pela calçada quando foi atingido pelos primeiros disparos e caiu no chão. Em seguida, suspeitos desceram de um Ford Ka vermelho e efetuaram 9 tiros contra a vítima. O homem, claro, morreu no local. Após os disparos, suspeitos fugiram no veículo. Até o momento, não foram localizados. Que coisa, gente. Isso foi no Alto São Bento, ali. Olha, nós temos as imagens, né? Alto São Bento ali em Itapema, né? Imagens de câmeras de segurança mostram a ação dos criminosos. 3 suspeitos efetuaram os disparos. O crime teria ocorrido em frente à residência dessa vítima. Foi rapidinho o que aconteceu, tá? Chegou o nosso camisa 10. Eu falei aqui, Gerson, que não vou falar sobre... Eu sempre digo que eu sou corintiano, mas estava torcendo demais, mas demais pela seleção brasileira, como todo brasileiro torce. Tem certeza. O cara disse que não torce, mas no fundo torce. Mas eu, primeiro sou, claro, corintiano. Tudo bem, Gerson Felipe? Destaques de hoje para a gente conferir no Esporte Total.
11: Tudo bem, Tigrão? Tranquilo? Tudo certinho. Boa noite para você, para o Nilo, para a Daiane, para toda a audiência do Canal 100. Pois é, uma segunda-feira de ressaca para o torcedor brasileiro, porque mais uma vez o Brasil está fora da Copa do Mundo e, infelizmente, né, Tigrão, a realidade é que nós não estamos mais na primeira prateleira do futebol. Né? Já faz tempo que nós não estamos, tanto é que a gente vem acumulando eliminações para seleções que nunca fizeram nada. O maior momento da Noruega no futebol foi ter eliminado o Brasil. O maior momento da Croácia no futebol foi ter eliminado o Brasil. O maior momento da Bélgica no futebol foi ter eliminado o Brasil. Então, infelizmente, já virou uma rotina, né? Os nossos jogadores não aproveitam as chances quando tem a oportunidade. Os adversários, né, tem que tirar o chapéu pro Haaland. Que atacante, hein? Que atacante. Né, ele tem uma chance, ele coloca a bola na rede, né? E realmente mostrou que é um jogador que o Brasil não tem. Tanto o Haaland como também o Odegaard. O 10 e o 9 da Noruega são jogadores que hoje a gente não consegue mais criar aqui no futebol nacional. Infelizmente, nós perdemos o nosso diferencial.
8: Verdade. E não sei se a gente vai conseguir recuperar isso tudo, viu, Gerson? Outra coisa.
11: O Brasil, Tigrão.
8: Hoje a gente não tem nem craque e não temos nem craque, não temos nem time. Se tu for analisar hoje. O Ancelotti, esse italiano, me desculpa, né? Entrou o Endrick pra fazer centroavante. Aí ele bota o Endrick marcar lá na ponta direita.
11: Então deixava o Rayan.
8: Não, aí entrou quem? O que que ele fez?
11: O Neymar não fez nada.
8: Não, fez nada. Pelo amor de Deus.
11: O Neymar, Tigrão, ele entrou só pro Carlo Ancelotti falar assim depois: olha, eu coloquei o Neymar, ó, vocês queriam, eu coloquei. Foi só pra isso que ele entrou.
8: Outra coisa, só grana, né, Jaco? Eu ainda sou daquela opinião aqui, ó. Treinador brasileiro e jogador só daqui, ó. O cara ganha sete pau e meio por mês. Acho que ele tá preocupado. Aí vem os caras chorar. Para. Quantos estão chegando hoje no Brasil, no avião, desembarcando hoje? Quantos?
11: Nem vem pro Brasil.
8: Estão de férias, cara. Estão de férias, tá? É um negócio impressionante, tá? Só pra fechar aqui, o Reinaldo, mesmo assim os europeus estão em outro nível. Concordo contigo, né? Nem que seja de organização, preparação física. O Brasil estava em sistema defensivo. Vergonha. Estava dando certo. Aí entra o Neymar.
11: O Neymar, e olha que eu gosto do Neymar, tá?
8: Eu
11: gosto do Neymar, é um craque. Mas ele estragou o jogo do Brasil.
8: Ontem sim.
11: Estragou o jogo ontem, do Brasil.
8: Sim. Ontem sim. Rafael Amancio também está falando aqui, né? É tudo Nutella, cabelinho na régua, bolsinho da Louis Vuitton. Seleção era... Vamos falar a verdade. Romário, Bebeto, Ronaldinho, Gaúcho, o Ronaldo Fenômeno. Aquilo, nós tínhamos craque antigamente e tinha time. Hoje, nós, infelizmente, não temos.
11: Cadê, exemplo, o nosso melhor jogador na Copa foi o Vinícius Júnior.
8: Sim.
11: Cadê a personalidade para pegar a bola e falar, eu vou bater o pênalti?
8: O que é aquilo, Gerson? Pelo amor de Deus, hein?
11: Eu quero ver se alguém bate o pênalti na Argentina. É o Messi que vai bater.
8: Ah, vai bater, meu Deus.
11: Eu quero ver em Portugal quem é que bate o pênalti, o Cristiano Ronaldo. Aí alguém vai dizer assim, Gerson, mas você tá comparando o Vinícius Júnior com o Messi, com o Cristiano Ronaldo? Não tô. Mas quem que é o cara do nosso time? Era o Vinícius Júnior na Copa.
8: Ele tinha que chamar.
11: Eu vou bater. Isso. Ah, mas não sei o quê. Não, eu vou bater o pênalti. E se errasse, poderia errar também. Mas aí foi o nosso melhor jogador. Ninguém ia falar, tinha que botar outro.
8: Outra coisa, né? O cara atrasou a bola pro goleiro, né?
11: Muito mal batido.
8: Pelo amor de Deus.
11: E sabe o que foi o pior, Tigrão? O pior é que depois de perder o pênalti, o Bruno Guimarães não conseguiu mais jogar. Ele ficou com aquilo na cabeça. Ele se abalou.
8: E nós
11: abalou.
8: Tivemos chances, hein?
11: Tivemos.
8: O goleiro da Noruega tem que tirar o chapéu.
11: Agora,
8: pra ele,
11: outra coisa também, né? O Endrick não pode perder aquele gol. Não pode perder o pênalti e não pode... Mas aquele gol é pior ainda. Não pode perder. Copa do Mundo, cara a cara com o goleiro, tem que fazer.
8: Dá um tapinha pra esquerda, o goleiro faz o pênalti. No mínimo faria o pênalti.
11: No mínimo.
8: No mínimo faria,
11: no mínimo faria o pênalti.
8: Tá certo?
11: Então tem que...
8: Mas vamos pra lá, Gerson.
11: Copa do Mundo é isso aí. A gente não aproveitou, eles tiveram a chance. Ontem tava o script perfeito, Tigrão. Eu falei pra minha mulher... Eu lembrei de vários jogos, de vários times do futebol aqui brasileiro. Quem não faz, leva.
8: Isso é o tradicional.
11: Beabá do futebol. Quem não faz, leva. E o Brasil perdeu. E era nítido que quando o Haaland tivesse uma... Porque aquele primeiro lance lá, ele inventou a chance. Ele pegou uma bola ali, desviou pro gol e ainda levou um perigo. Aquilo lá não foi nem uma bola assim pro Haaland. Ele foi lá e conseguiu inventar uma chance. Na primeira que ele teve boa, gol.
8: Outra coisa, se tu olhar bem, tinha três, cara, no centroavante, você tem que colar nele, cara. Um marca nas costas, outro na frente. O cara foi na linha de fundo, você sabe que o cara é cabeceador, exímio, tem quase 3 metros de altura. Você viu? Não tinha ninguém colado nele no primeiro
11: gol. Claro.
8: Do
11: Haaland.
8: Tinha três jogadores, três. Eu vi hoje.
11: Sabe quem
8: de novo
11: que tava marcando o Haaland? O Rayan antes de sair. O Rayan tava marcando em toda a jogada.
8: Ninguém
11: de bola parada.
8: Nele. O segundo gol. Deram não sei quantos toques. E aí o que aconteceu?
11: O segundo gol, Tigrão.
8: Tinha quatro e ninguém chegou pra fazer. Pelo menos a falta.
11: Eu
8: dele,
11: faria, cara. Você faria? Pois,
8: faria.
11: Faria porque tava livre. Qualquer um que pegasse a bola ali ia fazer o gol porque ninguém foi marcar.
8: Deu pra mim a seleção brasileira. Por isso que eu continuo sendo e você eternamente corintiano. Hoje no Esporte Total...
11: Vou sofrer com o meu Grêmio agora, Tigrão, porque tá difícil a coisa, hein? Vou trocar um sofrimento pelo outro. Mas pelo Grêmio eu já tô acostumado a sofrer. Já é um sofrimento que eu tô acostumado.
8: Saco, eu não quero passar muito teu tempo.
11: Bom, Tigrão, obviamente a gente vai repercutir ainda mais essa derrota da seleção brasileira. Tem trecho da entrevista do técnico Carlo Ancelotti. A gente também vai falar sobre investimento em Camboriú. Que vai ter uma pista de skate, investimento alto, e a gente vai conversar com a secretária de planejamento, com a Marcela Eleutério, porque tem novidades sobre o dinheiro que já está chegando na conta do município de Camboriú, e com o dinheiro a obra pode iniciar. Além disso, Tigrão, a gente também tem o boletim da Fórmula 1 com a Camille Guckert, matéria sempre especial também com a Erika Guckert, e claro, a gente vai falar muito aí sobre a Copa do Mundo, que acabou pro Brasil, mas segue para várias seleções. Cristiano Ronaldo tá fora, Tigrão.
8: Que uma dó, cara.
11: Tá fora também Cristiano Ronaldo. A Espanha avança.
8: Pra fechar a edição do Canal 100, deixa eu mandar um abraço ao seu André. Seu André é o nosso teleouvinte, sabe de onde? De Rio do Sul. Estava aqui hoje, encontrei o seu André no supermercado. Obrigado pelo carinho, né? Não deu tempo pra gente conversar muito. Tava em cima já, adivinha, Gerson? Hoje, quase do almoço. Quase que eu convidei o seu André pra almoçar. Excelente. Obrigado pelo carinho, querido. Obrigado mesmo, seu André. Gente, vambora na sequência. Tem o Esporte Total com o nosso camisa 10, Gerson Felipe. A gente volta amanhã às 18 horas para mais uma edição do Canal 100. Mas não se esqueçam, né? Quem sabe onde quer chegar, escolhe o caminho certo e o jeito de caminhar. Fechamos o Canal 100 hoje com
9: Van Halen, Can't Stop Loving You.
11: Diretamente de Palmas.

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0: Muito boa noite, estamos entrando em campo, nas quadras, nas piscinas, nos tatames, nas pistas, é o Esporte Total chegando em mais uma segunda-feira para atualizar tudo o que acontece, o que está acontecendo, o que aconteceu e o que vai acontecer no mundo esportivo, até porque o que aconteceu foi a eliminação do Brasil. Mais uma vez, o Brasil deu vexame em uma Copa do Mundo. Sempre nós esperamos mais. A torcida brasileira se reúne, se empolga, acredita, confia e fica na expectativa positiva de que o Brasil vai conseguir trazer o hexacampeonato. Mas o que nós recebemos, na verdade, são decepções, tristezas e eliminações que só pioram a cada 4 anos. Essa é a verdade. O Brasil foi campeão em 2002. Naquela época, internet, rede social? Bom, rede social nem existia. A internet era uma coisa para poucos. O mundo mudou muito de lá para cá. E principalmente a nossa seleção brasileira, que perdeu totalmente a personalidade, que perdeu também o apreço pelo povo brasileiro. Até porque esses jogadores pegam os seus jatinhos particulares e voltam para a Europa. Poucos vão colocar o pé aqui no Brasil e sentir o bafo na nuca da torcida. E os que vão vir pra cá, é verdade, nem merecem receber todo esse ódio do torcedor, até porque na sua maioria são reservas, jogadores que não tiveram protagonismo na seleção brasileira. Talvez um Danilo do Flamengo, que pode ser criticado, mas aí tem que criticar quem levou, até porque o Danilo nem titular é no Flamengo. No clube que ele joga, sabem que o Danilo não é um jogador que se pode contar para todos os momentos. Ainda mais para aqueles mais decisivos, mais importantes. Mas no Brasil, foi o primeiro convocado do técnico Carlo Ancelotti. E o nosso ataque? Há tempos nós não conseguimos produzir um camisa 9 de qualidade, de respeito internacional. O último que dá para se dizer que foi quase um renome internacional foi o Luiz Fabiano, que jogou a Copa de 2010. E lá se vão muitos e muitos anos. E olha que nem o Luiz Fabiano dá para colocar na mesma prateleira de Ronaldo Fenômeno e tantos outros. A verdade é que o Brasil se tornou um país exportador de talentos e nós exportamos aquilo que a Europa não consegue fazer. Mas o que a Europa faz, nós não criamos. E aí nós ficamos para trás. Perdemos o protagonismo e hoje nós temos que olhar e bater palmas para as outras seleções que jogam futebol muito melhor que o nosso. Não faltou posse de bola para a seleção brasileira. Muita gente falando que o Brasil teve pouca posse de bola. Em outros anos, nós fomos campeões tendo menos posse que os nossos adversários. Mas nós tínhamos um material humano que decidia. Nas poucas chances, nas jogadas criadas, tabeladas, o Brasil fazia a diferença. E a sua individualidade mostrava que era superior à coletividade dos outros países. Isso mudou, o Brasil teve treinador estrangeiro com o Carlo Ancelotti, todos os treinadores, né, que já passaram com destaque pelo futebol nacional também passaram pela seleção brasileira, teve o Tite num ciclo bastante longo, né, chegou na metade de um, mas depois fez todo o ciclo completo e o Brasil não conseguiu passar das quartas de final, e agora com o multicampeão Carlo Ancelotti, a gente cai para a Noruega, que não é o bicho não, hein? Alguém acha que a Noruega vai ser campeã do mundo? Eu duvido muito. E o Brasil está mais uma vez eliminado da Copa do Mundo. E cabe a gente agora lamber as feridas, sacudir a poeira e dar a volta por cima. Mas não a volta por cima com a seleção brasileira. A volta por cima de você, trabalhador, trabalhadora que me escuta e que ficou triste porque o Brasil perdeu. Ficou chateado. Mas deixa pra lá. Não te estressa com isso. Porque eles não estão nem aí de verdade. Lágrimas de crocodilo? Pra cima de mim, não. Pra cima de mim, não. Isso aqui é Brasil, mas vocês não nos representam. É o Esporte Total começando e claro que a gente tá com a cabeça inchada por causa da derrota. Essa bola aqui, a Trionda, não foi bem tratada pelos nossos jogadores. Foi melhor tratada por um norueguês, quem diria, hein? Erling Haaland. Esse cara joga muita bola, mas não é só ele, não. O camisa 10, o Ødegaard, que joga no Arsenal, também joga muita bola. Esse tratou a Trionda como a gente tratava no passado. Com carinho. Pegava ela lá na defesa, saía armando e deixava os seus colegas, né, em condições de fazer o gol lá no ataque. O Odegaard poderia ser o Martinho, né? Martin Odegaard poderia ser o Martinho Odegaard, poderia ter nascido aqui no Brasil, porque no passado a gente fazia esse tipo de jogador. 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Quem está chegando é ele. Muito boa noite, Nilo Deitos.
1: Boa noite, Gerson Felipe, boa noite mais uma vez, Daiane Valentim, você que acompanha o nosso Esporte Total de hoje. Realmente a gente fica... É a gente que gosta de futebol, a gente que acompanha o futebol, a gente que viu outras Copas, que assiste de novo alguns jogos da seleção, você percebe que ela é seleção porque tinha uma camisa amarela no peito, mas não era a mesma raça, o mesmo empenho, a mesma vocação que as outras seleções tinham, né? A gente torce, né? Eu brincava com um 8-1, sabia que era difícil, né? Que era impossível a equipe fazer um 8-1 a partir de agora das oitavas de finais. Mas a gente brincava, incentivava para fazer com que o torcedor vivesse um momento diferente, né? Mas que a seleção realmente deixou a desejar, deixou muito a desejar. Não tinha uma marcação em cima, porque hoje em dia o futebol é de contato, é de velocidade e é de força física. A força física que faltou ao Brasil. Criaram um vídeo lá do Gabriel Magalhães marcando o Haaland, né? Era muita pancada, era... Não aconteceu ontem. Não aconteceu a hora que ele pegou as duas vezes que ele teve a oportunidade. Uma se antecipou no cabeceio e a outra dominou sozinho e fez o gol. Agora, contra o Japão, o Brasil teve sorte. Porque poderia ter caído já para o Japão. Se você lembrar bem da partida, o Japão também teve posse de bola, também teve os melhores momentos. E com certeza a seleção brasileira, enquanto... A CBF se preocupa mais com os patrocinadores, se preocupa mais com marcas, né, que os jogadores estão usando, né, o futebol brasileiro não vai mudar. Eu estava observando, você falou na passagem com o Tigrão, Gerson, que o Brasil tem feito atletas para vender e não para montar realmente, né, uma seleção brasileira, mesmo buscando os atletas de fora como foi no passado. Mas hoje tem atletas que são vendidos com 15, 16 anos, 18 anos, antes de estrear no profissional já estão jogando fora do Brasil, né? Então existe essa questão que vão lá, aprendem a jogar lá e perdem aquela estrutura de formação que o Brasil tinha. Eu lembro jogadores que falavam como é que eles jogavam quando criança, no meio da rua, de pé descalço, eles tinham que criar, né? O drible contra a calçada, o drible contra a esquina, contra aquela pedra no meio do caminho, nos campos de rachão, né? E aí surgiam os craques de verdade.
0: A criatividade.
1: Hoje é campinho sintético, 10, 12 anos, 7, 8 anos, começando a jogar no campinho sintético. Não que isso não vai aparecer um craque, vai, sempre vai, né? Mas a dificuldade faz o cara crescer e evoluir mais. Então, é difícil nós falarmos isso, né? Embora sejamos ainda a única seleção a nunca perder uma Copa, estar em todas as Copas, mas do jeito que está, se não tomar uma providência urgente, quem ama o futebol vai continuar com cifras milionárias, vai continuar com atletas milionários, que ganham um dinheiro é incalculável, né? É incalculável.
0: Que nós três aqui juntos não vamos ganhar nunca o que o jogador que ganha menos na seleção ganha em um ano.
1: Não.
0: O que ele ganha em um ano, nós três aqui a vida inteira não vamos ganhar. Eu vou pegar um Ibanez da vida aí, que é digamos, o jogador que deve ganhar, se bem que o Ibanez joga na Arábia, deve ganhar uma fortuna. Mas pega aí o que menos ganha da seleção brasileira, a gente, a vida inteira trabalhando, não vai chegar nem perto. E, Nilo, uma coisa eu concordo também contigo. Faltou muita raça. Eu vi o Paraguai jogando, o Paraguai perdeu para a França por 1-0, gol de pênalti do Mbappé. O que o atacante do Paraguai, o Enciso, ele teve que sair com 20 minutos do segundo tempo, e eu entendi por que ele saiu. Porque ele correu tanto, que se ele ficasse mais um minuto em campo, acho que ele ia ter um treco. Corria para cima e para baixo, eu olhava o Enciso, cara, parecia que ele tinha um motor. Porque ele saía correndo pressionar o cara que tava com a bola no ataque do Paraguai e defesa da França.
2: aí o cara passava, ele já ia correndo no outro, ele passava, ele ia correndo, os caras numa intensidade, marcando, tentando, e o Brasil, depois de estar perdendo para a Noruega, tomar aquele segundo gol, o Haaland parecia que estava jogando com criança, parecia pelada, quando o pessoal da pelada assim, tá lá o Nilo fazendo churrasco, deu lá na pelada jogando, aí, opa, tá pronta a carne, hein? Ah, vou tomar um golzinho aqui pra nós ir comer essa carne logo, vamos acabar logo com essa pelada aqui, que o Nilo tá com a carne pronta. Foi isso que aconteceu. Eu acho que os caras estavam querendo tomar banho, estavam querendo ir pra casa, acho que estavam cansados, porque teve jogador falando ainda antes da Copa, pois é, né, a gente vai perder as nossas férias, né, seu Rafinha? Foi lá e lesionou ainda. E tava jogando mal pra caramba, não ia ter ajudado em nada no jogo de ontem. Outros jogadores, né, porque a gente fica longe da família. Ah, para, eu tô aqui há 9 anos em Balneário Camboriú, vejo minha mãe 2 vezes por ano. Longe da família. Ah, pelo amor de Deus, caramba.
1: E você falou uma coisa, quem assistiu o jogo do Paraguai com a França e assistiu Brasil e Noruega, guardando as devidas proporções de ambos os times, né, a França com relação ao Paraguai e a Noruega com relação ao Brasil, o que o Paraguai fez foi heróico.
2: Foi heróico, foi heróico, muito bom.
1: Perdendo finalzinho, já tirou a Alemanha, né?
2: Sim.
1: Tirou a Alemanha.
2: E a campanha do Paraguai foi melhor que a do Brasil.
1: E quase tira também a França. Se vai para os pênaltis, era mais uma loteria ali. Mas quase, porque foi o finalzinho do jogo também, o gol da França. Então, o que o Paraguai...

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1: Boa noite, Gerson Felipe. Boa noite, Neil Deitz. Boa noite aos nossos ouvintes. Tá igual o Tigrão aqui, né? Tia Karma. Agora, trazer um pouco menos de emoção, né? Porque vocês são bem emocionados com o futebol, né? Só um pouquinho menos. Mas é isso, né, Gerson? A gente fica triste, né, com essa volta pra casa, né? Analisando aí como, né, vocês fizeram a análise toda aí do jogo, da situação atual da seleção, e a gente sabe que tem muito a melhorar, né? Mesmo assim, a gente acreditava e não foi dessa vez, né? E hoje, trazendo aí as informações do mundo do esporte, né, Gerson? Nossa equipe de jornalismo também, que não para aqui na Menina FM, já dando pontapé inicial dessa semana um pouco mais triste, né? Que a gente não vai acompanhar a Copa mais com a mesma emoção, com a mesma alegria, mas ainda tem muita bola para rolar.
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0: Daqui a pouquinho ele vai conversar com a gente porque tem uma ação muito legal que vai acontecer aqui em Balneário Camboriú. 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Daqui a pouquinho a gente vai conversar com o Fernando Vieira. Tem também a Camille Guckert, sempre com os destaques da Fórmula 1, né? Quem acompanha a Fórmula 1 não ficou triste, né? Porque final de semana com muita emoção no GP de Silverstone, do início ao fim, muita emoção na Fórmula 1. A Erika Guckert chega com as informações da Fundação Municipal de Esportes aqui de Balneário Camboriú, que está inaugurando uma nova sala de fisioterapia para fazer o atendimento dos atletas. Também vamos conversar com a Marcela Eleutério, secretária do Planejamento de Camboriú, porque tem pista de skate que vai sair no Parque Linear. E também nós temos o resumo dos campeonatos, muitas informações do mundo esportivo e a sua participação aí de casa na enquete. Torcedor, o que é que você tem a dizer sobre a eliminação do Brasil? O Brasil tá fora da Copa, mas ainda tem bola, hein? A réplica da Trionda está aqui em minhas mãos. Essa aqui é bola cheia, não é que nem a do Brasil que tava murcha, não. E você pode ganhar a Trionda, né? Você ainda pode ganhar a Trionda aqui no Esporte Total. Essa réplica pode ser sua. E hoje eu quero que você solte a voz, solte o seu coração. Torcedor, o que você tem a dizer sobre a eliminação do Brasil? O que você achou, né, do jogo entre Brasil e Noruega, a derrota por 2-1? Mande a sua mensagem no 991741005, no 991381005. Todos que mandarem mensagem no WhatsApp vão estar concorrendo à réplica da bola da Copa, a Trionda, aqui no Esporte Total.
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0: Oitavas de final da Copa do Mundo. As oitavas começaram ainda no sábado com duas partidas. A França enfrentou o Paraguai, a gente estava comentando sobre essa partida. O guerreiro Paraguai perdeu para a França por 1-0 e o gol foi marcado em uma cobrança de pênalti, convertida por Kylian Mbappé, um dos artilheiros da Copa com 7 gols somados. A França que avança para as quartas de final para enfrentar a seleção de Marrocos. Marrocos estava no grupo do Brasil, hein? Só que o Brasil ficou pelo caminho e Marrocos avançou. Eu acho, Nilo, a gente falou tanto sobre ser o primeiro, ser o segundo. Teria sido melhor ficar na segunda posição do grupo, eu acho, hein?
4: Pois é, a segunda posição, pelo menos, Marrocos está aí. Mas Marrocos tem tido uma constante.

0: câncer no futebol, né?
1: Chegou na decisão de terceiro e quarto, semifinal na última Copa.
0: Verdade, então... e o sub-20, o sub-20 deles tem ganho muitos campeonatos na região, lá naquela...
1: Foram campeões africanos. Isso. Tanto no profissional, quanto também nas categorias de base.
0: É isso aí, então ele tá numa crescente, Marrocos e outras equipes também aí estão... não tinham muita expressão no passado, hoje estão aparecendo bastante.
1: Agora Marrocos vai ter um desafio bem complicado, hein? Porque na próxima quinta-feira, às 5 horas da tarde, tem França e Marrocos. Será que a seleção africana vai aprontar para cima da França? Bom, ontem a gente teve o Brasil perdendo para a Noruega por 2-1. Né? Nem vou comentar muito, já falei tudo que tinha para falar, né? Haaland duas vezes e o Neymar descontando naquele pênalti. Né, que ainda ele quis ainda tirar onda com o goleiro, né? O goleiro comemorando a classificação e o Neymar querendo dizer que ia fazer o gol. Aí também é lamentável a atitude do Neymar. Eu gosto muito do Neymar, mas acho que ele mandou mal ontem contra a Noruega de querer ficar provocando o goleiro, sendo que o Brasil estava praticamente eliminado. Nós tivemos ontem a classificação da Inglaterra, 3-2 para cima da seleção mexicana, e hoje... A Espanha venceu por 1-0 Portugal. Cristiano Ronaldo também está fora da Copa do Mundo. A Espanha venceu por 1-0 os portugueses e avançou então para as quartas de final. Nós temos então definido França e Marrocos, quinta-feira às 5 horas da tarde em Boston. E a seleção da Noruega vai jogar em Miami contra a Inglaterra no próximo sábado às 6 horas da tarde. A gente vai ter ainda pelo caminho as quartas de final entre Espanha, que vai encarar Estados Unidos ou Bélgica. A gente vai conhecer hoje o adversário da Espanha, porque 9 horas da noite tem Estados Unidos e Bélgica. E amanhã, 1 hora da tarde, a Argentina enfrenta o Egito em Atlanta. E às 5 horas da tarde, a Suíça pega a Colômbia, fechando os jogos das oitavas de final. E aí, claro, quem passar de Argentina e Egito vai enfrentar o vencedor de Suíça ou Colômbia. Pra gente fechar os nossos destaques do esporte... Vamos dar uma passada no que aconteceu para os times aqui de Santa Catarina na Série B, C e D. Na Série B, o Criciúma no sábado venceu o Sport pelo placar de 1-0 e hoje, Nilo Deitos, tem Botafogo de Ribeirão Preto contra Avaí. A bola começou a rolar às 7 horas da noite e o Botafogo está vencendo o Avaí por 1-0, gol marcado pelo Morelli aos 25 do primeiro tempo. Pela Série C do Campeonato Brasileiro, a gente falou, hein? A gente falou que o Barra estava precisando de uma mudança de rota. E ela aconteceu. O técnico Evaristo Pisa estreou fora de casa contra o Confiança e o Barra venceu por 2-1 com o gol da vitória, marcado pelo garoto Simon aos 46 do segundo tempo para dar a vitória ao Pescador fora de casa. A gente tem pela Série C hoje mais bola para rolar. O time do Brusque está enfrentando, na verdade, começou às 7 horas da noite, Brusque Figueirense, e o Marreco, o Bruscão, vai vencendo o Figueira pelo placar de 1-0. Gazão marcou a 12 minutos do primeiro tempo na vitória parcial do Brusque para cima do Figueira.
0: Volta a liderança, né? Com esse resultado.
1: Tá voltando a liderança da Série C do Campeonato Brasileiro, né? O Brusque, que agradece ao Guarani, que na rodada empatou com o Floresta, e graças então a esse resultado, o Brusque está assumindo a liderança, mas para isso vai ter que confirmar a vitória para cima da equipe do Figueirense. E a gente teve também o Marcílio Dias. O Marcílio Dias jogou no sábado contra a Portuguesa. O jogo foi no Gigantão das Avenidas em Itajaí e o Marcílio Dias ficou no empate com a Lusa pelo placar de 1-1. Jogo difícil e agora fica tudo pro jogo da volta, quando aí no próximo final de semana o Marcílio Dias vai receber a equipe da Portuguesa e aí vai precisar de uma vitória lá em São Paulo para garantir aí no tempo normal a classificação para a próxima fase da Série D e continuar com o sonho vivo do acesso, né? É o que o Marcílio Dias quer nessa temporada, quer o acesso, quer subir da Série D para a Série C do Campeonato Brasileiro e agora vai precisar vencer a Portuguesa, a Lusa, que já foi vice-campeã brasileira, tem uma história no futebol nacional. O próximo jogo é domingo, 4 horas da tarde, no Canindé, lá em São Paulo. 8 horas e 4 minutos, Nilo Deitos, vamos trazer uns recadinhos da galera? Vamos trazer os primeiros recados aqui da galera? E vamos na volta do intervalo, tem entrevista aqui no Esporte Total.
0: Muito bem, quem mandou mensagem aqui pra gente foi o André Florencio, né? Dando boa noite, dizendo André Florencio, botando aqueles emoji do choro, né? Tá certo. É, o Ivan Cus também, fala Ivan.
2: Boa noite, meu amigo Gê.
0: Boa noite.
2: A todos, uma abençoada noite.
0: Valeu. A Simone Bajuque dizendo que tá muito triste, né? Pra dizer sobre a enquete, eu tô muito triste, é isso que eu tô dizendo. A Rosinha Viegas fala, time Esporte Total é o único pra quem eu torço e visto a camisa. E mandou um áudio aqui, a Rosinha, ó.
1: Tamo junto, Rosinha.
3: Oi, pessoal, boa noite. Olha, boa noite. Minha opinião é o seguinte, eu só acho injusto chamar o nosso time de uma equipe Nutella, porque a Nutella ninguém nunca bateu. Não tem produto melhor que Nutella. Então, gente, pode comparar o Brasil a qualquer coisa, menos Nutella, porque Nutella é ótimo e ninguém bate.
0: Muito bem, tá aí.
1: Se nós tivéssemos uma qualidade da Nutella, né? Aí realmente a gente ia ser top de linha.
0: Verdade, verdade. Vamos lá, quem mais tá com a gente aqui? A Marli Otília. Boa noite, Gerson e Nilo. Sobre a seleção, sem comentários. A Selma dizendo que ela foi a única contra a ida do Neymar, né? Contra a ida do Neymar para a Copa e mandou um áudio para a gente também.
4: Boa noite, Gerson. Boa noite, Nilo. Boa noite, Dai. É, sobre o que dizer? Só lamento, né? Simplesmente só lamento. Eles não têm futebol para jogar uma Copa do Mundo. Desse jeito, não.
0: Olha aí, essa Selma e o Diego. Diego Rori Soares fala... Acho que aquele técnico é um lixo. Muitos ali estavam nem se importando com o Brasil, só pelo dinheiro. Técnico insistiu muito em jogadores que não renderam nada.
1: Tá difícil, hein? Tá difícil. Demais. E você pode continuar mandando a sua mensagem. 991741005, 991381005, para você falar o que o seu coração quer dizer da seleção brasileira e quem sabe ganhar a Trionda, porque no final do programa, um dos ouvintes participantes vai poder levar essa bola para casa. Daiane Valentim, antes do intervalo, rapidinho, o que a turma tá falando nas redes sociais?
5: Olha só, Gerson Felipe, nosso ouvinte Jaime aqui conosco também, nos acompanhando. Raulison Vieira dizendo, olha o que jogou o Cabo Verde perante a Argentina, olha o nível do futebol da Argentina em relação à Noruega e jogo do México ontem contra a Inglaterra. A Naja Machado aqui conosco dizendo, Gerson, que... ela tem a dizer que o único culpado foi o técnico que não soube fazer a escalação. É difícil entender porque não houve a entrada do Neymar já no primeiro ou segundo tempo. Quem tá conosco também aqui, Gerson, Pedro Gaia. Fala, meu querido, saudades do amigo, ótima segunda pra gente. Que segunda amarga, mas que bom que o Marcílio e o Barra foram bem.
1: Valeu, grande Pedrão, abraço, meu amigo, saudade também. E obrigado por estar na sintonia com a gente. Pedro Gaia, que sabe tudo de esportes também, e tá ligadaço com a gente aqui no Esporte Total. 8:08, a gente faz a nossa primeira parada e na volta, vamos falar de coisa boa? Vamos falar de pizza no Esporte Total? Já voltamos.
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1: 8:08.
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1: De volta com o Esporte Total, 8 horas e 11 minutos. E dizem que no Brasil tudo acaba em pizza. Mas tem aquela pizza boa, né? A gente não gosta quando acaba em pizza na política, quando acaba em pizza de uma seleção que não entrega aquilo que a gente quer. Mas quando a pizza acaba na nossa mesa, aí a gente gosta. E se for a pizza da Big Itália que acaba na nossa mesa, aí é golaço, aí é gol de placa, aí é como se fosse o Haaland indo pra bola, não tem erro. E quem tá aqui comigo é o Fernando Vieira, ele que é o proprietário da Big Itália, né, nossa patrocinadora, Big Itália, que fez um sucesso danado com o combo do Hexa e agora segue também com as promoções da Copa do Mundo, até porque a Copa acabou pro Brasil, mas a competição ainda vai longe. Fernando, boa noite, prazer recebê-lo aqui no Esporte Total mais uma vez. Pena que o nosso Brasil não representou, mas a Big Itália essa representa sempre, não deixa ninguém na mão.
13: Isso aí, boa noite Gerson, boa noite bancada, boa noite a todos os ouvintes da Rádio Menina FM. Infelizmente o Brasil não chegou, né, mas vamos torcer agora que 2030 tá logo ali. E como diz, tudo acaba em pizza, né Gerson, essa semana aí a gente está numa semana com um desafio enorme pela frente, mas tudo bem encaminhado, vai dar tudo certo.
1: Até porque a Big Itália já passou por um desafio como esse no ano passado. Para quem não sabe do que a gente está falando, a Big Itália, ela fez a maior pizza linear do Brasil. Ela foi servida na Praça Higino Pio, no centro de Balneário Camboriú, também conhecida como a Praça da Bíblia. Eu estive lá no passado, Fernando, um evento maravilhoso que transcorreu com uma grande organização. E a Big Itália bateu um recorde. Mas eu estava pesquisando, depois que a Big Itália bateu esse recorde, teve gente que quis, né, quis botar contra, né, quis falar, não, peraí, nós vamos também bater recorde. Só que aí a Big Itália também não vai ficar pra trás.
13: Pois é, teve em maio agora um evento que teve em Esteio, Rio Grande do Sul. Ele fez 71 metros de pizza, porém ele ganhou no metros quadrados, né, ele fez 29 metros e a gente fez 28 ponto alguma coisinha. Aí esse ano agora, aniversário de Balneário Camboriú, a gente iria fazer 62 metros de pizza. Aí agora eu pensei, por que não colocar mais 100 metros de margem para recorde? E aí nesses 162 metros vai vir mais um título, né, nacional pra gente, que é a maior distribuição de fatias de pizza do Brasil. E vai totalizar.
1: Então são dois recordes.
13: Serão dois recordes que a gente vai tentar quebrar. Ou as fatias de pizza, é um recorde que a gente vai, já é garantido, né? Vai ser 10.800 fatias mais ou menos, quase 11 mil fatias de pizzas. Nossa. Agora, a pizza linear, sim, 162 metros, Só vamos ganhar o troféu depois que o ranking Brasil homologar e falar que tá tudo certinho. Mas como você falou, o ano passado foi 61 metros. Esse ano dobramos quase um pouquinho, né, Gerson? Mas estamos fazendo estudos, a equipe já está pronta, a equipe é dobrada. Só para você ter uma ideia, serão em torno de 125 pessoas internas para cuidar desse evento que é a Big Itália que está colocando junto. Fora o pessoal da prefeitura que está entrando com a estrutura, mais o pessoal deles. Eu calculo que vai ser em torno de 200 pessoas que vai estar junto com a gente na tentativa dessa quebra de recorde.
1: Bom, a Praça Higino Pio ficou pequena.
13: Ficou pequena.
1: Esse ano é lá na Barra Sul?
13: É na Barra Sul, bem ali no teleférico. Vai ser fechado aquele primeiro pedaço da Barra Sul. Serão uma estrutura de 170 metros, né, para que a gente consiga fazer 162 metros de pizza.
1: Vai pegar ali a região do mole?
13: Vai pegar toda aquela região do mole ali. Ele vai começar ali no mole mesmo da Barra Sul, vai até a primeira esquina da Avenida Atlântica, só para você ter a dimensão do tamanho.
1: É pizza para mais de metro mesmo.
13: Eu estive lá essa semana agora fazendo as metragens, os últimos ajustes. Eu olhei assim, eu falei, meu Deus do céu. É pizza para mais de metro, tá? Não consegue enxergar o final, mas está tudo bem encaminhado, vai dar tudo certinho.
1: Vão ser 162 metros.
13: 162 metros.
1: E aí quando você pensou, vou fazer 162 para não ter nenhum engraçadinho assim, eu vou bater esse recorde. Agora não tem como, né?
13: Pois é, para ele bater o nosso recorde agora, ele vai precisar fazer 198 metros, né? Então, ele ter feito 71, ele viu o quão difícil é. Então, acredito eu que nos próximos anos esse título vai ficar para Balneário Camboriú. E se ele quiser brincar, o ano que vem a gente passa da casa dos 200. Não tem problema, não.
1: Se for, o pessoal lá no Rio Grande do Sul for aumentando, a Big Itália já está preparando os próximos anos.
13: É isso aí.
1: Agora, é um desafio também, você falou do pessoal. Imagina o desafio também a nível de ingredientes.
13: Esse ano aí a gente vai ter em torno de quase 700 quilos a pizza, né? E aí você coloca a logística, o tempo de preparo. Esse ano a gente está estimando em torno de 25 horas. Né?
1: 25 horas.
13: O ano passado a gente gastou em torno de 12 a 14 horas. Né? Geralmente é feito em duas etapas. Um dia faz a massa, pré-assa, e outro dia a montagem da pizza. Esse ano, pelo fato da gente ter uma estrutura maior e uma equipe maior, vai ficar um pouco mais tranquilo. Mas 162 metros não é fácil. E assim, Gerson, a gente faz sempre um pouco a mais, né? Que é aquele. A garantia, né? Um backup que a gente fala. Então,
1: caso dê alguma coisa errada ali, vocês conseguem repor para garantir o recorde.
13: A gente vai levar 170 metros pro evento. Já para, se der alguma coisa errada, a gente ter um backup ali para não ter problema.
1: E o mais bacana disso vai ser no próximo dia 10, na parte da noite, ali por volta das 7h30?
13: Isso. A programação é 7h30, começa a abertura do evento. Às 18 horas, o Ranking Brasil vai fazer a verificação e homologação. Às 18h30, entre 19 horas, vai ser liberado para influencer, jornalista, fazer fotos e vídeos da pizza. E aí, às 8 horas e 9 minutos, em ponto, começa a distribuição das fatias de pizza. A gente tem em torno de 80 a 85 voluntários que farão a distribuição. O nosso cálculo é que seja distribuído em 1h30, mais ou menos.
1: Então,
13: vai dar em torno de 10.800 fatias.
1: Que vai ser a maior distribuição, né? Que ele estava comentando.
13: Vai ser a maior distribuição do Brasil, quase 11 mil fatias. Mas a gente está agora, hoje, saí de lá agora da pizzaria, a gente está montando as caixinhas, uma por uma.
1: Meu Deus, eu conheço bem a caixinha, porque nos eventos também, vários eventos que a gente participa, tem aquela caixinha da Big Itália.
13: Sim.
1: Agora, o mais bacana disso é que é um presente que a Big Itália dá para Balneário Camboriú, para o seu povo.
13: Sim.
1: Nesse aniversário, né? Já está se tornando uma tradição. Todo ano agora, Fernando, te prepara, hein, pra essa loucura.
13: É. Então, o ano passado entrou pro calendário de festividades do município, esse ano novamente entrou, até o secretário me procurou, e aí, bateram o nosso recorde? Você vai deixar? Eu falei, olha, eu sei o trabalho que é, vamos deixar. Não, vamos deixar não, vamos pra cima. Então, e aí fizeram o desafio dos 162 metros, eu olhei pra equipe e falei, equipe, vamos. Então, vai dar tudo certo, estamos muito bem preparados, fizemos muitos estudos, não é porque a gente conseguiu fazer o ano passado, que esse ano não precisa fazer de novo, fizemos todos os cálculos, todos os estudos, para que dê tudo certinho. E como você viu, ano passado o evento foi sensacional, uma organização assim estrutural da prefeitura, fenomenal. E é um jeito que a Big Itália achou para homenagear a cidade, né? Que tanto nos acolheu, e é uma forma de retribuir o carinho que Balneário tem com a Big Itália.
1: E para quem não foi o ano passado, você não fique pensando que você vai chegar lá E é aquele corre-corre para pegar a pizza. É feita uma fila. Claro que por ser, né, uma fila grande, acaba demorando um pouquinho, né? Não é tão rápido. Vai, cada um vai pegando um pedaço por vez. Mas o principal é que você consegue pegar um pedaço. Todo mundo que vai lá consegue pegar. Porque tem eventos, né, que é meio que libera aquela porteira, assim, vai todo mundo e pega, e vai um por cima do outro. Cada um pega o seu pedacinho na caixa, bonitinho, come. Eu fiquei sabendo de gente ano passado que pegou 2 pedaços, inclusive.
13: Não.
1: Conseguiu pegar 2 vezes o pedaço da pizza. Então, todo mundo pega, tranquilo, consegue comer. É algo muito bem organizado e vale a pena. Se você não foi ano passado, não perde neste ano, porque você vai realmente se surpreender com a organização. E claro, né, a qualidade da pizza da Big Itália, essa você já conhece.
13: Essa é a nossa preocupação, Jorge, sabe? Para que todos que vão no evento, que tenham uma experiência bacana, sabe? Que eu falo assim, é um presente para Balneário Camboriú e é você poder participar, né, de algo histórico que entrou para a cidade, vai entrar para o nome do Brasil, né? Pela segunda vez, a Balneário Camboriú, juntamente com a Big Itália, vai fazer a maior pizza linear do Brasil. Então, você poder participar desse evento, poder saborear uma pizza ali, aquela caixinha acaba que vira uma lembrança, né, pra galera que participa. E assim, é uma caixinha, é um guardanapinho, é uma organização da fila, é algo que a gente faz pensado com muito carinho, tanto nós, Big Itália, quanto o pessoal da Prefeitura, a Secretaria de Turismo, faz com muito carinho e no fim se torna um evento muito prazeroso de você estar presente e participar desse fato histórico.
0: Olha que bacana, só compartilhar, Gerson. Você poder dizer, eu comi a maior pizza do Brasil, que tá no Guinness, eu pude comer um pedaço dessa pizza.
1: E o primeiro da fila, eu entrevisto aqui pra Rádio Menina. Ano passado, a primeira da fila foi entrevistada aqui na Rádio Menina, esse ano será entrevistada mais uma vez, e o último é difícil, né? Porque o último Gerson da fila vai mudando a todo momento, mas o primeiro da fila sempre fala na Rádio Menina.
13: E o último da fila, o ano passado, ele ganhou 1 ano de Big Itália grátis, tá?
1: Opa.
13: O último da fila, que no caso esse ano vai ser em torno de 10.800 fatias, o último da fila, já pra compensar que ele ficou ali pra comer a pizza, é 1 ano de Big Itália grátis, tá? Então ele ganha também, ele é recompensado.
1: Eu acho que eu vou ficar no final dessa fila aí, Nilo. Eu acho que eu vou entrevistar o primeiro da fila e vou dizer assim, pois é, eu fiquei aqui entrevistando, agora eu tenho que ser o último. Aí vai chegando filhos, o pessoal, tá? Eu vou dizendo... Não, pode passar. Vai, passa, pode
0: fica
1: passar.
0: Vontade, todo mundo. Nem tô com fome ainda.
1: Ah, eu tô aqui, tô esperando um pouquinho e tal. Vale a pena.
0: Sabe o que é legal também? Hoje a gente vive na era da exposição através do Instagram e tal. Sim. O pessoal que for lá experimentar a pizza, tirar sua fotografia, fazer o seu registro e também marcar a Big Itália. Vai ser um up legal. Acho que vai ser bacana mesmo.
1: Vai. Pra ficar todo mundo, né, integrado a esse momento histórico pra Balneário Camboriú e ainda mais pra Big Itália.
13: É isso aí, é um evento que vai ficar marcado pra história do Brasil e do município. Então, fica aqui o meu convite pra você, ouvinte. Sexta-feira agora, dia 10 de julho, dia mundial da pizza, a partir das 7h, 7h30. Vai ter banda também tocando ali. Então, é um evento que é feito pra família, é feito pra comemorar o dia mundial da pizza da melhor forma, comendo a maior pizza do Brasil.
1: Bom, Fernando, todo mundo que está nos ouvindo aqui deve estar já com água na boca, né? A gente falando de pizza para lá, e pizza gigante, vai para um lado. O Fernando trouxe aqui uma pizza para a gente também, que eu não quero nem saber o sabor, porque sendo da Big Itália, eu gosto da de estrogonofe de carne, é uma das minhas favoritas. 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E o Brasil ficou fora da Copa, não vamos mais buscar o Hexa, mas a Big Itália não deixa de fazer promoção por causa do Brasil. Nós tínhamos o combo do Hexa. Até ontem, domingão, aí o Brasil ficou fora, temos um novo combo agora.
13: Pois é, Jorge, a gente pensando naqueles que ainda falta aquela figurinha pra terminar o álbum e a gente ainda tem um estoque de figurinhas... 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
13: 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E ainda, Gerson, a Panini hoje me ligou que tem atualização. E aí eu coloquei uma enquete lá no nosso Instagram. E aí, a gente pega atualização ou não pega? Porque a gente precisa medir a febre, né? Se o pessoal ainda quer figurinha, quer assistir a Copa, então tem também uma enquete lá no nosso canal do Instagram. Pra gente vai decidir se vai pegar a atualização ou não. Mas temos muitas figurinhas ainda pro combo da Copa.
1: Eu tô com o álbum completo, mas eu preciso da atualização. Então eu já vou ser um que vai colocar lá, sim, eu sou a favor da atualização. O pessoal pode ir respondendo lá no Instagram da Pizzaria Big Itália, a pizza mais quente do litoral, a única que chega na sua casa quentinha. Eu, por exemplo, tô sem micro-ondas lá em casa, Nilo Deitos.
0: É.
1: Estragou?
0: Mas eu quero ousar
1: não
0: preciso, dizer
1: não, que... Não vou nem precisar do micro-ondas, porque ela já chega quentinha.
0: O Gerson foi o primeiro aqui de Balneário Camboriú a montar o Alba, a completar o Alba.
1: Menos.
0: Foi ou não foi?
1: Um dos.
0: Cara, eu não tinha nenhuma página completa, ele completou o álbum, cara.
13: O meu menino Dudu ali tem 800 figurinhas repetidas e falta só 35. Então eu falei, Dudu, tu vai trocar essas figurinhas, Dudu. Mas ele é daquele que só assim, ó, só abre o pacotinho, né?
1: É que é bom abrir pacotinho. É bom.
0: Daí.
1: Ele tá pedindo muito combo da Copa, combo do Hexa pediu também, por isso que ele tá aí com bastante figurinha. Bom, Fernando, muito obrigado pela presença aqui na Rádio Menina. Sabe que eu vou te encontrar mais umas vezes essa semana.
13: É verdade.
1: Vou te encontrar na sexta-feira de manhã, vou te encontrar na sexta-feira à noite. E parabéns novamente por essa iniciativa. Eu acho que além, né, de estar fomentando o Balneário Camboriú, né, você está fomentando uma boa ação, que mais empresários também façam a diferença na nossa cidade, como você e a Big Itália vem fazendo. Parabéns, e eu tenho certeza absoluta que vai ser mais um grande sucesso.
13: Obrigadão, Gerson, obrigado pela oportunidade de novo, e aqui fica o meu convite, 10 de julho, às 19h30 na Barra Sul, que todos vão lá prestigiar esse evento, que certamente será o marcado para sempre na história da cidade.
1: Eu quero entrevistar você, hein? Isso mesmo, você que está nos ouvindo agora. Eu vou fazer uma muvuca lá, hein? Eu gosto desses eventos. Eu faço brincadeira com a galera, entrevisto. Vamos falar de Copa do Mundo também, que já vai ter avançado a Copa. Quero ver se os hermanos vão estar lá também. Tem muitos hermanos aqui na região. Vai ser um dia muito bacana. O Dia Mundial da Pizza, com a maior pizza linear do Brasil, lá na Barra Sul e, claro, da Big Itália. Agora são 8h27. Mais uma parada. E já voltamos com mais Esporte Total.
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1: 8h27.
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17: É só bailão.
14: Um abraço e até sábado. Peterson e Canhoto.
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1: E a resenha é para falar com a secretária de Planejamento de Camboriú, Marcela Eleutério. Eu tô acostumado a conversar com ela quando a gente fala no Jornal da Menina, no Bote a Boca no Trombone, nos programas de jornalismo, assim, digamos, diários da Rádio Menina. Mas hoje, ela também está me dando a honra de conversar comigo aqui no Esporte Total, né, esse programa mais voltado ao esporte, mas a gente está com a Marcelinha na linha, Marcela Eleutério, justamente para falar do esporte em Camboriú, porque eu estava acompanhando, a gente até falou aqui, né, um tempo atrás sobre a pista de skate do Parque Linear. E nós temos novidades. Estava acompanhando que teve verba de deputados, inclusive, para que essa pista saia do papel. E é justamente sobre isso que a gente vai conversar agora com a Marcela Eleutério. Muito boa noite, minha amiga, e seja bem-vinda ao Esporte Total.
22: Boa noite, Gerson. Realmente é muito diferente falar essa hora.
1: Olha só, então, Marcela, conta pra gente, porque eu estava vendo até um vídeo da deputada Júlia Zanatta falando, né, com o prefeito Pavan da liberação dos recursos. E pelo que eu entendi no vídeo, os recursos são para a pista de skate do Parque Linear. Tô certo ou tô errado?
22: Isso mesmo, Gerson. A pista de skate já era um desejo do prefeito Leonel Pavan desde o início do mandato. Nós fizemos esse pedido, né, de auxílio para ir atrás de verba junto ao vereador Dudu. E ele, com um bom relacionamento que tem com a deputada Júlia Zanatta, conseguiu fazer esse meio de campo. Então contratamos o projeto com uma empresa especializada nessa prática esportiva e agora vai sair do papel.
1: Dinheiro já garantido, então. A gente sabe que para a liberação do recurso tem que ter a apresentação do projeto, e a partir de agora já se lança o edital, já se tem uma previsão para o início das obras?
22: Isso, o dinheiro ele já está em conta. Essa é uma modalidade diferente de convênio junto ao governo federal. São 700 mil, na verdade 690 mil encaminhados pela deputada. O município vai entrar com uma pequena contrapartida, mas já fez toda a parte de terraplanagem do espaço no Parque Linear. Depois a gente entra também com a reurbanização, né? E aí o projeto já está pronto, ele também foi confeccionado junto com a Associação de Skate em Camboriú. Nós fizemos questão que eles participassem e também para poder estruturar o projeto para receber campeonatos até nacionais. Então agora já foi encaminhado para a licitação, a gente só está aguardando mesmo o trâmite burocrático de agendamento da data de abertura, mas a gente imagina que a obra inicie ainda até setembro.
1: Perfeito. A gente está mostrando imagens aqui na live, enquanto a Marcela conversa conosco, né? Para quem não conhece muito as modalidades, esta pista vai ser para a modalidade street, que é a mesma modalidade da nossa fadinha, da Raíssa Leal. Então a gente vai poder, né, ter uma pista para esse tipo de atividade dentro do skate. Obviamente, Marcela, não vou te pedir para dar detalhes sobre a pista em relação às modalidades, mas você tem detalhes em relação ao tamanho que ela vai ocupar no parque linear?
22: Gerson, ela vai ocupar cerca de 300 metros quadrados. Posso estar até enganada, talvez seja um pouco mais, mas ela é na modalidade street e ela já tem a possibilidade de ser ampliada futuramente para uma outra modalidade. É justamente com essa possibilidade de receber campeonatos nacionais, né? Então, nesse primeiro momento é só street, mas a gente já está contratando o projeto da modalidade, não vou saber dizer o nome agora, porque eu não sou especialista em skate.
1: Eu acho que é o parque.
22: Mas é... Isso mesmo, parque. É, foi uma solicitação para trazer...
1: Infelizmente, deu um cortezinho aqui, Marcela, pode repetir a última frase.
22: Esse pedido da pista do tipo parque foi um pedido da Associação dos Skatistas, né, justamente para trazer essa possibilidade, essa modalidade para Camboriú. E tu falou da Raíssa, né? A deputada disse que há a possibilidade dela vir na nossa inauguração, tomara, né?
1: Opa, que ótima notícia! Vamos torcer aqui, cruzar os dedos para que a fadinha esteja inaugurando essa pista de skate street no Parque Linear em Camboriú. Bom, o projeto tá lindo demais, tenho certeza. Em breve aí o esporte aqui, não só de Camboriú, como de toda a nossa região, vai poder contar com um grande equipamento lá em Camboriú. Sim, Marcela?
22: É isso mesmo, Gerson, é importante falar também que o prazo de execução são 9 meses, né? É uma estrutura bastante complexa, parte de acabamento exige muito cuidado da empresa que for contratada, inclusive para evitar acidentes e tudo mais, né? Então a nossa expectativa é que até julho do ano que vem ela esteja concluída.
1: Perfeito, perfeito. E aí com a possibilidade da fadinha estar na inauguração. Bom, vou te liberar porque eu sei que você esteve em reunião na Prefeitura de Balneário Camboriú, saiu da reunião agora há pouquinho, já nos atendeu. Então, Marcela Eleutério, secretária de Planejamento de Camboriú, muito obrigado pela atenção aqui que você sempre tem com a Rádio Menina. Uma boa noite e um bom descanso.
22: Obrigada, Gerson. Amanhã, 6 horas, eu já vou estar te escutando de novo.
1: Valeu. Só para finalizar rapidinho, muito triste com o resultado de ontem do Brasil?
22: Ah, então, né? Meu marido tá aqui escutando, ele chorou mais do que eu, mas faz parte, né?
1: É verdade, faz parte.
22: No 2030 a gente tenta de novo.
1: É logo ali. Valeu, Marcela. Valeu, boa noite. Gerson. Obrigado.
22: Tchau, tchau.
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1: 8 horas e 37 minutos. Vamos fazer o seguinte? Vamos fazer uma paradinha aqui no Esporte Total? Vamos chamar o nosso intervalo. Na volta tem o último bloco. A gente vai poder acompanhar um pouquinho mais, né, do que está acontecendo aqui em relação aos recados que chegam. Tem coletiva, tem muita coisa ainda. Fica ligado que já voltamos com mais Esporte Total.
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1: 8h38.
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1: De volta com o Esporte Total e vamos agora ouvir as explicações do Mister. O que o Mister tem a dizer da eliminação da seleção brasileira? Te explica aí, Carlo Ancelotti, por que o Brasil está fora da Copa do Mundo?
26: O jogo por uma parte ha sido um bom jogo, tivemos muita oportunidade na primeira parte, na segunda também, quando o partido estava 0-0. Tuvimos la oportunidad. Después los cambios eran para meter más frescura y para dar más profundidad para intentar de ganar el juego.
27: Ancelotti, Wellington Campos da Rádio Itatiaia. O torcedor do Brasil está muito chateado. O que o técnico da seleção que vai ficar para 2030, depois de um ciclo de um ano, fala para esse torcedor, por gentileza?
26: É óbvio que estamos todos profundamente tristes, porque eu acho que o equipo até agora fez não um mundial espetacular, mas um bom mundial. Eu acho que também no jogo de hoje se podia merecer ganhar o jogo. E quando passa um momento assim, tu tem que pensar que uma derrota é o começo de uma nova aventura, de uma nova temporada. Temos que seguir trabalhando, melhorando, encontrar novas ideias. Eu creio que não é a fim, é um princípio de um novo ciclo, esta derrota.
28: Professor, no livro O Sonho, o senhor diz que na eliminação mais doída na Champions League, que foi do La Coruña, o senhor se questiona: será que eu subestimei o meu adversário? Aqui, Será que o senhor superestimou a chance de o Brasil, em um ano só de trabalho, e ter 35% de posse de bola foi um plano?
26: Eu acho que o Brasil, com esta plantilla, podia competir até o final desta Copa do Mundo. Também o jogo de hoje me parecia um jogo que a equipe tinha controlado, tivemos oportunidades. Era muito mais complicado fazer pressão alta, porque o jogo a Noruega metia muitos jogadores atrás, baixava muito o de guarda, então fazer uma pressão muito alta era um risco para a velocidade de Haaland em l'uno contra uno.
0: Mister, boa noite. Márcio Bernardes, da resenha Bambambam. Bam, Bam. Há um ano o senhor chegou no Brasil muito apoiado, aplaudido, provocando uma confiança da torcida muito grande pela conquista da Copa aqui nos Estados Unidos. Agora que o Brasil saiu, caiu e se desclassificou, como o senhor acha que a torcida vai reagir ao senhor e ao seu trabalho?
26: Eu não sei como vai reagir. Eu posso dizer o que vamos fazer nós outros, que é seguir trabalhando para esta seleção, tentando de melhorar, intentando de buscar novas ideias. É o mesmo que hemos feito neste ano. Eu acho que o trabalho foi bom. O futebol é assim, o deporte é assim. Às vezes tu tem que manejar a tristeza de uma derrota. Estou bastante acostumado a isso. Vamos a manejar esta derrota com o novo impulso no trabalho e na evaluação dos jogadores.
7: Ok, professor. Rafael de Vério, Rádio Gaúcha. De onde parte, então, esse novo ciclo? O que essa Copa do Mundo deixa de legado para o próximo ciclo, então, que o senhor está à frente?
26: Eu acho que sim, é uma experiência, por minha parte, deludente por o resultado, óbvio, porque estamos muito tristes, mas uma experiência que ha sido bonita, nos criou um bom grupo, agradecer aos jogadores que trabalharam muito bem, que criaram um bom ambiente. Però non sempre no deporte tutto sale perfetto. Io acho che o sforzo di oggi non si merecía perder, però evaluar también o equipo rival que tem e tenía, e lo hemos dicho también ontem, jugadores muy buenos que han marcado a diferencia.
8: Ancelotti, Duda Gonçalves, da Record TV. Eu queria que você falasse um pouco sobre o seu sentimento, especialmente como técnico dessa eliminação, e também como foi no vestiário da seleção brasileira, se você teve contato agora rapidamente com jogadores ou não. O que você pode passar do seu sentimento como treinador e também do elenco da seleção?
26: É óbvio que estamos profundamente tristes, como estão profundamente tristes todos os torcedores. Isto é um sentimento bastante normal. E aí temos que buscar uma reação correta.
9: Júlio César, Portal Agora, Mandaguari, Grupo Maringá de Comunicação. Foi um ciclo muito atropelado, o senhor assumiu o time faz apenas um ano. Em algum momento o senhor acreditou verdadeiramente que seria possível o título? E o que o senhor pretende mudar a partir de agora, as principais mudanças para esse ciclo de 4 anos que vai começar?
26: Bom, como eu disse, agora temos que manejar a tristeza e depois, amanhã, começaremos a pensar no que pode ser o futuro desta seleção, que já tem um grupo bastante sólido de jovens, de outros mais veteranos que podem continuar na seleção e de novo jogadores que podem entrar.
10: Marcos Paulo Lima, Correio Brasiliense. Carlo Ancelotti, o Brasil fez 12 gols de pênalti no ciclo desde o fim da Copa de 2022 até aqui. Seis cobradores acertaram. O único que estava em campo no momento da cobrança era o Vinícius Júnior. Por que não o Vinícius Júnior e o Bruno Guimarães?
26: Porque fizemos uma estatística de um ano dos jogadores de rival e também de nosso, o melhor na seleção era Rafinha, obviamente que estava aquele momento no campo, o melhor a tirar o pênalti é Neymar, depois Igor Thiago, depois Rafinha, e depois Rafinha é Bruno Guimarães, era Bruno Guimarães, e depois Bruno Guimarães era Martinelli. Escolhemos Bruno Guimarães porque pensávamos que era o melhor no campo.
11: Aí, mister, último. Tudo bem? Queria que você falasse um pouco do que foi o jogo depois das mudanças na parada técnica ali. Parecia que o Endrick entrando no jogo era aquela flecha para dar profundidade, ele logo tem uma chance muito clara, e depois com as mudanças na parada técnica parece que o Brasil perde um pouco de força e de velocidade e acaba que a Noruega se debruça um pouco mais no campo de ataque. Fazer uma análise sobre esses 20, 25 minutos finais, se não deu certo, o que o senhor acha? Muito obrigado.
26: Ah, eu acho que o Endrick entrou para dar mais profundidade, teve a oportunidade depois um minuto ou dois, e depois para meter mais qualidade no último terço metemos a Neymar e pusimos na direita na Endrick, e depois cambiei Bruno porque estava cansado para meter perna fresca no meio campo.

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1: 8:50, o Mr. Carlo Ancelotti dando as suas explicações. Será que convenceu a você? A mim, não muito, não. Vamos ouvir então o que os nossos ouvintes estão falando, Nilo? Vamos colocar as mensagens aqui para os nossos ouvintes. Daqui a pouquinho vem o Nilo com as mensagens, mas antes, as mensagens aqui do nosso Facebook, do nosso YouTube também, com a Daiane Valentim.
2: Olha só, Gerson, pessoal participando, né? Vamos ver o Lucas Evarista aqui conosco, não deu opinião. Tem gente que não tá nem querendo se pronunciar, né, Gerson? O Nilson José Dias aqui conosco também, Renato Tavares. Quem mais? Vamos ver, a Nádia já registrei também, está nos acompanhando na live. E o pessoal parece que tá meio tristinho, né? Ah, o Bertoldo mandou uma mensagem aqui falando, Gerson, eu não estou triste, já estava com saudade do jogo do Flamengo.
1: Ah, quem torce pro Flamengo ainda tem, né, uma certa alegria, né? Pensa quem torce pro Grêmio, que vai ter que aguentar aquela nhaca de time, Bertoldo. Não vem com o Flamengo aí, porque eu já começo a lembrar do Grêmio e fico preocupado. Tava falando pro Nilo aqui antes que a situação no segundo semestre pro Grêmio não é das melhores, Dai.
2: E aí a minha resposta pro Bertoldo foi, vai Corinthians!
1: a Dai e o Tigrão, os nossos corintianos aqui da Menina FM. 8:51, a gente ainda tem mais informações, o Esporte Total não acabou e nós estamos ainda no clima da Copa, junto com os postos Mimi. 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Vamos agora acionar a nossa repórter Camille Guckert, porque o GP da Fórmula 1 em Silverstone, lá na Inglaterra, foi movimentado. Emoção do início ao fim. Boa noite, Camille.
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4: Boa noite, ouvintes do Esporte Total. Neste fim de semana, podemos dizer que a Federação Internacional de Automobilismo, a FIA, jogou um verdadeiro balde de água fria nos fãs que gostam de acompanhar grandes disputas nas voltas finais de uma corrida. E isso aconteceu justamente no Grande Prêmio de Silverstone, circuito considerado o berço do automobilismo, palco da primeira corrida da Fórmula 1 realizada em 1950. Antes de chegarmos aos vencedores de domingo, precisamos voltar para sexta-feira. O primeiro treino livre foi liderado pelo piloto da casa, Lewis Hamilton, e a classificação para a corrida sprint, aquela corrida mais curta do sábado, também terminou com o britânico da Ferrari na primeira posição. Com isso, o sábado foi marcado pela corrida sprint e também pela classificação para a prova principal. Na corrida sprint, apesar de largar na liderança, Lewis Hamilton acabou sendo superado pelo líder do campeonato, Kimi Antonelli, da Mercedes. O italiano largou na segunda posição e ultrapassou Hamilton na oitava das 17 voltas da corrida, conquistando a sua primeira vitória em uma sprint na Fórmula 1 e ampliando ainda mais a liderança no campeonato. Já Hamilton conseguiu segurar a pressão dos adversários e terminou na segunda colocação com a Ferrari. O pódio foi completado pelo também britânico Lando Norris da McLaren, que precisou lutar e lutar bastante para garantir o terceiro lugar. Já o brasileiro Gabriel Bortoleto largou da 12ª posição, mas enfrentou dificuldades logo na largada e caiu para a 17ª posição, sendo obrigado a fazer uma corrida de recuperação.

0: Isaac Hadjar, da Red Bull. Na corrida de domingo, Antonelli não conseguiu largar bem e acabou sendo ultrapassado por Leclerc e Hamilton logo nas primeiras curvas. Porém, o piloto britânico da Ferrari recebeu uma punição de 5 segundos por irregularidade na largada. A prova teve várias intervenções da direção de corrida. Primeiro, um safety car virtual foi acionado após um guarda-chuva cair na pista. Depois, uma nova paralisação aconteceu por conta de problemas mecânicos no carro de Nico Hülkenberg da Audi. Já nas voltas finais, Max Verstappen escapou da pista e provocou mais uma entrada do safety car. Aproveitando o momento, as Ferraris foram para os boxes e podemos dizer que a estratégia funcionou perfeitamente para um dos pilotos. Após as paradas, Charles Leclerc retornou na liderança, enquanto George Russell conseguiu assumir a segunda posição, impedindo a dobradinha da Ferrari com Lewis Hamilton. Dessa forma, o Grande Prêmio de Silverstone terminou com a vitória de Charles Leclerc no segundo lugar, George Russell da Mercedes, e aí sim Lewis Hamilton completando o pódio diante da sua torcida britânica. Já o brasileiro Gabriel Bortoleto conquistou o seu melhor resultado na temporada ao terminar a prova na 8ª colocação. A Fórmula 1 retorna agora somente no dia 19 de julho com o Grande Prêmio da Bélgica. Camille Guckert para a Rádio Menina.
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2: Valeu, Camille Guckert, a Camille, que assim como o Bertoldo é flamenguista, e sabe quem também é flamenguista? O vereador Anderson Santos, tá na audiência do Esporte Total, né? Ele que ainda falou assim, o Bertoldo tem bom gosto, flamenguista dos bons. Aí mais um rubro-negro aqui na região, nosso vereador Anderson Santos. Eu falei pra ele, larga o Flamengo, vem pro Grêmio, é mais sofrido, mas é mais gostoso também. 8 horas e 57 minutos, é o Esporte Total chegando ao seu final, mas antes de dar tchau, eu quero saber, Nilo Deitos, quem vai levar para casa essa bola. Trionda, a réplica da bola da Copa do Mundo, estamos sorteando toda segunda-feira aqui no Esporte Total e eu quero saber quem será o sortudo ou a sortuda desta noite.
3: Muito bem, Gerson, sortudo. Hoje quem faturou foi Diego Rori Soares. Ou Rory Soares. Diego Soares, tá ouvindo a gente, Diegão? Faturasse aí a bola Triondas. Só passar aqui na recepção da rádio, né? Falar com o Gerson e retirar esse presentaço aí.
2: Sobrenome de craque. O nosso ouvinte, né? Tem sobrenome aí de craque e já jogou Copa do Mundo, inclusive, e já deu umas mordidas na Copa do Mundo também, o Luizito Soares. Vamos lá, então. Nilo Deitos, meu amigo, muito obrigado pela parceria. Valeu. Em mais um Esporte Total. E a gente se encontra amanhã aqui na Rádio Menina.
3: Com certeza. Obrigado você, querido. Um abraço, tudo de bom. E agora vamos tentar torcer pro Grêmio, né?
2: Na Copa do Mundo, vai torcer pra alguém?
3: Eu vou torcer para... Eu não sei mais o que fazer, cara. Ontem eu falei que ia torcer pro México, perdeu. Falei que ia torcer pra Portugal, perdeu. Agora eu vou ficar pensativo aqui. Eu acho que vou de Marrocos, né?
2: Agora eu vou pegar o favorito, né? Eu vou torcer pra seleção da França, porque para mim é a única que pode derrotar a Argentina. Daiane Valentim, boa noite, até amanhã.
4: Boa noite, Gerson, boa noite, Nilo, obrigada a todos, até amanhã.
2: Para quem você vai torcer na Copa agora?
4: E não sei, não pensei sobre isso.
2: Não tem outra torcida. 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Tudo bem no caminho, o Esporte Total acaba nesta segunda-feira. Mas a gente já tem compromisso marcado para a próxima segunda, atualizando tudo o que acontece no esporte da nossa região. Tchau, tchau!

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